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1: Olá, boa noite.
2: Boa noite para você que nos acompanha em todo o país.
1: Quarta-feira, 7 de outubro de 2026.
2: Vamos aos destaques do dia.
1: Idosos, gestantes e crianças estão entre os grupos com maior risco de complicações por erro de dosagens de medicamentos.
2: Campanha nacional estimula a prevenção e registro de falhas em hospitais, farmácias e no dia a dia do paciente. Luana Karen.
3: A campanha quer fortalecer entre profissionais de saúde e população o hábito de notificar quando um medicamento provocar efeito adverso.
1: Saúde da mulher.
2: Saiba como identificar os primeiros sintomas da menopausa e os cuidados disponíveis na rede pública de saúde. Gabriela Noronha.
4: Ao perceber os sintomas, a mulher pode procurar atendimento e, se necessário, é encaminhada ao atendimento especializado.
1: Qualificação profissional.
2: Pronatec abre oportunidades em cursos gratuitos voltados à preservação ambiental. Márcia Fernandes.
5: O programa tem como objetivo expandir o acesso à educação profissional e contribuir para a inserção de jovens e adultos no mercado de trabalho.
1: Hoje, na apresentação da Voz do Brasil, Luciano Seixas e Mariana Jungmann.
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1: Na hora de tomar um remédio, errar a dosagem ou esquecer o horário do tratamento pode trazer sérios riscos à saúde, especialmente para crianças, idosos e gestantes.
2: No Brasil, falhas na receita e na administração de medicamentos representam uma parcela expressiva das ocorrências registradas em atendimentos de saúde.
1: Para alertar a população para esses e outros danos à saúde, a Agência Nacional de Vigilância Sanitária, Anvisa, realiza no mês de outubro uma mobilização nacional voltada à prevenção de erros na hora de se medicar.
3: A campanha da Agência Nacional de Vigilância Sanitária quer fortalecer entre profissionais de saúde e população o hábito de notificar quando um medicamento provocar efeito adverso. A ideia é melhorar os processos e prevenir danos à saúde. No Brasil, erros de medicação e eventos adversos podem ser notificados por meio da plataforma Vigimed. A notificação pode ser feita tanto por profissionais de saúde quanto por pacientes. A presidente do Conselho Regional de Farmácia de Goiás, Luciana Calil, cita que entre os erros mais comuns estão a dosagem e os intervalos de administração.
6: O que nós observamos são erros, por exemplo, de dose, tomar mais ou menos do que é o recomendado. Um outro erro é o erro em relação ao horário. Não atrasar e nem adiantar o horário de tomar o remédio. Um outro erro muito comum é a confusão entre os medicamentos.
3: Segundo a Organização Mundial de Saúde, os erros de medicação causam um impacto global estimado em 42 bilhões de dólares por ano e afetam milhões de pacientes. Cerca de 5% deles sofrem danos evitáveis relacionados a medicamentos, sendo que metade desses casos poderia ser prevenida. Idosos, gestantes e crianças estão entre os mais vulneráveis a esse tipo de ocorrência. O diretor da Agência Nacional de Vigilância Sanitária, Anvisa, Tiago Campos, diz que a campanha quer fortalecer a cultura de notificação dos erros, com foco na melhoria dos processos.
7: Isso significa incentivar a identificação e a notificação dos erros, sem foco na punição das pessoas envolvidas, mas sim no aprendizado e na melhoria contínua dos processos.
3: No Brasil, entre dezembro de 2018 e agosto de 2026, a Anvisa recebeu quase 58 mil notificações de erros de medicação, correspondendo a 16,2% de todas as notificações registradas no período. As categorias mais notificadas foram erro de prescrição, omissão de dose, posologia inadequada e erros de administração. Reportagem Luana Karen.
2: O Brasil reforçou a vacinação e a vigilância contra o sarampo diante do aumento de casos nos Estados Unidos e em outros países das Américas.
1: Até 5 de outubro, o país registrou 52 casos da doença. A vacina é gratuita e está disponível nas unidades de saúde pelo Sistema Único de Saúde.
8: Com o avanço do sarampo nos Estados Unidos e em outros países das Américas, o Brasil reforçou a vacinação e a vigilância contra a doença. Nos Estados Unidos, mais de 90% dos casos são de pessoas não vacinadas ou sem informação sobre a vacinação. No Brasil, foram registrados 52 casos importados até 5 de outubro, 41 em São Paulo, 10 no Amazonas e 1 no Rio de Janeiro. Segundo o Ministério da Saúde, as ações incluem busca ativa, investigação de casos, acompanhamento de contatos e bloqueio vacinal. O país continua sem circulação endêmica do vírus. A vacina contra o sarampo está disponível gratuitamente no Sistema Único de Saúde, o SUS. Quem estiver com doses em atraso deve procurar uma unidade de saúde para atualizar a caderneta conforme as recomendações do Programa Nacional de Imunizações. Saiba mais em gov.br/saúde. Thaís de Araújo para a Voz do Brasil.
2: E para manter em dia todas as informações sobre vacinação, doses recebidas e certificados, o cidadão pode contar com a ferramenta Meu SUS Digital.
1: De forma simples, é possível baixar a Carteira Nacional de Vacinação e verificar os imunizantes já administrados.
9: A plataforma do Ministério da Saúde permite verificar registros de vacinas recebidas, acessar a carteira digital de vacinação e emitir documentos e certificados utilizando a conta gov.br. Na área de vacinação, o cidadão pode consultar os imunizantes registrados em seu nome nos sistemas de saúde integrados à Rede Nacional de Dados em Saúde. E é possível verificar, por exemplo, as vacinas recebidas, as doses aplicadas e os respectivos registros de vacinação. A plataforma disponibiliza ainda a Carteira Nacional de Vacinação Digital, onde constam todas as informações recebidas dos sistemas integrados, além do Certificado Nacional de Vacinação contra a Covid-19 e o Certificado Internacional de Vacinação contra a Febre Amarela. Para isso, basta abrir o aplicativo Meu SUS Digital ou acessar o endereço meususdigital.saude.gov.br. Para quem ainda não baixou o aplicativo, ele está disponível de graça para Android e iOS, além da versão da web. Cleide Lopes, para a Voz do Brasil.
2: E quase metade dos municípios brasileiros está em situação de alerta ou risco para a presença do mosquito Aedes aegypti, transmissor da dengue, chikungunya e zika.
1: De acordo com o Ministério da Saúde, 49,2% dos 3.732 municípios avaliados apresentaram esses índices.
2: A maior parte dos criadouros está em vasos e pratos de plantas, garrafas e outros recipientes que acumulam água.
1: Com a proximidade do verão e as condições associadas ao El Niño, a orientação é fazer vistorias regulares para eliminar locais que possam acumular água.
2: Ondas de calor, menstruação irregular, alterações de humor.
1: Sintomas que podem indicar a proximidade da menopausa, que marca o fim da vida reprodutiva da mulher.
2: E o SUS oferece acompanhamento e tratamento especializado para esse período.
10: Há 3 anos, a psicóloga Alessandra Reis começou a perceber mudanças no corpo. Primeiro vieram o esquecimento, a insônia, mas quando ela começou a sentir os fogachos, as famosas ondas de calor, desconfiou que a menopausa estava chegando.
11: O calor, eu suava, vinha de repente, eu ficava cheia de gotículas de suor, assim.
10: O climatério, que começa por volta dos 40 anos da mulher, é a transição fisiológica da vida reprodutiva para a não reprodutiva e é marcado pela redução gradual de hormônios como o estrogênio. Já a menopausa se consolida quando a mulher passa 12 meses consecutivos sem menstruar. Acontece em média aos 52 anos. E o acompanhamento dessas mulheres pode ser feito pelo SUS, o Sistema Único de Saúde. Ao perceber os sintomas, a mulher pode procurar atendimento nas unidades básicas de saúde e, se necessário, é encaminhada ao atendimento especializado. A médica ginecologista e obstetra do Hospital Universitário de Brasília, Bruna Heine, lembra que o tratamento da menopausa deve ser individualizado. normalizado.
12: A terapia hormonal é o nosso tratamento de primeira linha para os sintomas climatéricos. Ele reduz até em 90% os sintomas, só que existem contraindicações. Então, por isso a importância dessa paciente passar por uma consulta, fazer uma avaliação, né, rastreios. Então, essa paciente, antes de iniciar uma terapia hormonal, normalmente a gente faz um rastreio para câncer de mama, a gente faz rastreio de doenças metabólicas, vê se a pressão está bem controlada, se não tem um diabetes descompensado.
10: Além de tratamento hormonal, o SUS também dispõe de medicamentos como estriol em creme para tratar o ressecamento vaginal, um dos sintomas da menopausa. Nas consultas, também são dadas orientações sobre alimentação, atividade física, sono e saúde mental, além da avaliação de condições crônicas. O Ministério da Saúde recomenda que a mulher tenha acompanhamento constante na atenção primária durante toda a transição. Reportagem Gabriela Noronha.
1: Na era das redes sociais, a preocupação com a segurança das mulheres também está no ambiente virtual.
2: Exposição de conteúdo íntimo sem autorização, perseguição online e ataques por meio das plataformas digitais estão entre os crimes mais cometidos na internet.
1: E o serviço Ligue 180 está se aprimorando para dar orientação mais precisa para as mulheres que sofrem esse tipo de violência.
2: Nós conversamos com a coordenadora do Ligue 180, Ellen Santos, sobre esse trabalho e o que as vítimas podem fazer quando sofrem uma agressão virtual. Acompanhe. Coordenadora Ellen Costa, bem-vinda à Voz do Brasil, um prazer ter a senhora conosco. Bom, fala pra gente um pouco mais sobre esse acordo, né, que foi firmado entre o Ministério das Mulheres e a Secretaria de Comunicação Social da Presidência da República. O que vai ser desenvolvido a partir dele? Quais são os objetivos?
13: Então, esse acordo, ele parte de uma realidade muito concreta que a gente vive, que é justamente essa violência contra a mulher que também acontece no ambiente digital e nós precisamos estar preparados para enfrentá-la, né? Então, essa parceria do Ministério das Mulheres com a SECOM, da Presidência, ela tem dois eixos que são muito importantes, né? Um deles é justamente a educação midiática. A gente precisa ampliar o conhecimento das mulheres sobre os seus direitos na internet, e o outro eixo é justamente a qualificação do Ligue 180, né, que a gente sempre vem trabalhando para preparar a central, e nesse nicho agora a central vai estar cada vez mais preparada para orientar as mulheres que estejam sofrendo algum tipo de violência no mundo digital. Então a gente está falando de situações de ameaça pela internet, perseguição pelas redes sociais, né, a exposição de imagens íntimas sem consentimento e tantas outros tipos de violência.
2: Foi encaminhado um ofício, né, às plataformas digitais solicitando informações justamente sobre os mecanismos que são adotados por elas para o recebimento das denúncias de violência, como a senhora citou aí alguns exemplos, violência digital, né? Que informações vocês querem e a partir delas o que pode ser feito?
13: Então, a gente quer conhecer de maneira muito objetiva, né, como é que funciona o caminho da denúncia dentro de cada plataforma, né? Então, a gente precisa saber como é que essa mulher deve denunciar, quais são as informações que ela precisa apresentar, os prazos, né, de análise que existem dentro da plataforma e se ela recebe algum tipo de confirmação de que a denúncia foi recebida e se ela consegue também acompanhar o pedido, né, dessa denúncia, quais são os mecanismos que existem ali também para impedir que um conteúdo removido, que ele volte a circular, né? E aí a gente também quer saber como é que essas plataformas estão tratando esses conteúdos, né, que são produzidos ou manipulados por inteligência artificial e buscar estabelecer, quem sabe ali, um ponto focal também dentro dessas empresas aqui no Brasil.
2: Agora, nos casos em que uma mulher é vítima de violência digital, coordenadora, que tipos de provas ela deve reunir para denunciar posteriormente e quem ela deve procurar para fazer essa denúncia, né? A senhora acabou de mencionar aí, tem essa questão de denunciar nas plataformas, mas ela só deve denunciar na plataforma e aguardar, ela deve reunir provas, como que ela deve proceder quando ela perceber, por exemplo, que ela está sendo vítima de uma exposição de fotos íntimas ou de ameaças na internet?
13: Então, a orientação que, inclusive, as nossas atendentes já estão fazendo, né, é que sempre que for possível e seguro também, ela preserve a prova antes de apagar a mensagem ou antes de bloquear um perfil ou de denunciar aquele conteúdo na plataforma. Então, é importante que, se possível, ela consiga fazer prints completos, né, que ela mostre o perfil, a data, o horário, guardar esses links, o nome dos usuários, número de telefone, mensagem, a áudio, né, vídeo, que tem também os e-mails, enfim. Se ela for fazer a denúncia na própria plataforma, guardar também o protocolo de confirmação dessa denúncia. Depois, a gente orienta para que ela procure ajuda. Então, ela pode utilizar os mecanismos de denúncia da própria plataforma ou ela pode procurar os órgãos competentes quando houver crime ali ou necessidade de um atendimento imediato, né? A gente orienta e, quando a gente registra a denúncia, a gente encaminha para os órgãos de segurança pública, dependendo ali de quem for a competência da apuração. Então, eu quero dizer que ela pode procurar realizar essa denúncia também no Ligue 180. Né? A gente acolhe essa mulher, a gente presta as informações sobre os direitos, registra a denúncia. Então, essas provas que ela conseguiu juntar, ela também pode encaminhar para o 180 via os seus canais de acesso. E a gente orienta também sobre os serviços da rede de atendimento, quais são os órgãos que ela pode procurar no seu território. E aí, é importante a gente sempre fazer uma distinção, tá? Se houver uma situação de risco imediato, uma ameaça concreta à integridade física da mulher naquele momento, a gente sempre orienta para ligar para o 190 da Polícia Militar, que tem a competência de ser acionada nesses casos, né? Vai chegar ali numa situação de urgência e emergência.
2: Bom, para a gente concluir, então, a senhora pode dizer para a gente quais são os canais do Ligue 180, né? Obviamente, a gente tem a ligação para o número 180, mas o Ligue 180 hoje é uma plataforma maior e tem outros canais, né?
13: Sim, a central hoje é uma central que ela é multicanal, né? Então, sim, a gente liga gratuitamente para o 180, que é o tridígito, é muito bem disseminado, mas a gente também tem o atendimento via WhatsApp, através do número 61961100180. Nós temos o atendimento por e-mail, videochamada Libras, o webchat, todos esses também no site do Ministério das Mulheres. Todos esses canais funcionam 24 horas por dia, todos os dias da semana, tá? Aí eu gostaria só de reforçar para as mulheres que estão nos acompanhando ou terceiras que sabem de situações, né? Não precisa esperar uma situação se agravar para procurar o Ligue 180. Então, se ela estiver vivendo uma situação de violência, inclusive no ambiente digital, ou simplesmente se ela tiver uma dúvida sobre os seus direitos, sobre onde buscar ajuda, procura a central, procura o Ligue 180. A gente existe justamente para acolher, para orientar, ajudar essa mulher a encontrar os caminhos de proteção.
2: Muito bem, no ambiente digital e fora dele também, né? Eu conversei com Ellen dos Santos Costa, coordenadora geral da Central de Atendimento à Mulher, o Ligue 180. Muito obrigada, Ellen, pela sua entrevista à Voz do Brasil.
13: Eu que agradeço, um bom trabalho a todos.
1: A Procuradoria-Geral da Fazenda Nacional publicou edital que oferece condições para regularização de débitos.
2: A depender do caso, o contribuinte pode conseguir até 100% de desconto. Para transações de pequeno valor, a redução pode chegar a 50% do total da dívida.
1: Os interessados têm até o dia 9 de outubro para aderir através do endereço regularize.pgfn.gov.br.
2: E as empresas que pensam em renegociar dívidas com a União contam com uma novidade.
1: O sistema Regularize agora permite acesso às funcionalidades usando a conta gov.br.
14: O novo acesso ao sistema Regularize está disponível para quem é responsável por uma pessoa jurídica e tem conta gov.br, nível prata ou ouro. A novidade torna mais direto o acesso aos serviços do Regularize e dispensa a necessidade de outros procedimentos para entrar no ambiente da pessoa jurídica, como detalha Raquel Ribeiro de Carvalho, coordenadora nacional de atendimento da Procuradoria-Geral da Fazenda Nacional.
15: Você poderá, por exemplo, consultar débitos inscritos em dívida ativa da União e do FGTS em nome da empresa, emitir guia de pagamento, fazer negociação do débito da empresa, mas atenção, Para conseguir esse acesso, você precisa constar como responsável legal pelo CNPJ no Cadastro da Receita Federal do Brasil.
14: Para acessar, é só seguir estes passos. Após fazer o login no portal Regularize com a conta gov.br, prata ou ouro, clique no seu nome e depois em alterar perfil de acesso. Informe o CNPJ da empresa pela qual você é responsável e clique em alterar perfil. O endereço do portal é o gov.br/regularize. Reportagem Luciana Colares de Holanda.
2: O Programa Nacional de Acesso ao Ensino Técnico e Emprego, o Pronatec, está com 1 milhão e 500 mil vagas abertas para cursos gratuitos de qualificação profissional voltados à área ambiental.
1: As oportunidades estão distribuídas em 11 estados e incluem formações em áreas como energias renováveis, biocombustíveis e preservação do meio ambiente.
16: Ao todo, serão oferecidas 1,5 milhão de vagas para cursos de qualificação profissional em áreas relacionadas à preservação, conservação, recuperação ou melhoria do meio ambiente. O diretor de Articulação e Fortalecimento da Educação Profissional e Tecnológica do Ministério da Educação, Sérgio Pedini, conta onde os profissionais que concluírem esses cursos poderão atuar.
17: A sociedade mudou, né? Todas as atividades acabam derivando para um interesse na área ambiental, o que é muito bom, né? Frente ao que a gente encontra de desafios aí de mudanças climáticas, né? Então, hoje uma capacitação dessa qualifica a pessoa para atender qualquer setor.
16: As vagas são oferecidas por meio do Pronatec, o Programa Nacional de Acesso ao Ensino Técnico e Emprego. O programa tem como objetivo expandir o acesso à educação profissional e tecnológica e contribuir para a inserção de jovens e adultos no mercado de trabalho. Os 11 cursos gratuitos são ofertados nos estados do Maranhão, Minas Gerais, Mato Grosso, Mato Grosso do Sul, Pará, Pernambuco, Piauí, Rio de Janeiro, Rio Grande do Norte, Roraima e Rio Grande do Sul. Jonas Benício Costa é pedreiro e decidiu investir em uma nova formação. Agora, ele é aluno do curso de instalador de sistemas fotovoltaicos, oferecido pelo Instituto Federal do Maranhão, e conta como tem sido a experiência.
18: A gente cresce um pouco mais no mercado de trabalho, enriquece o currículo, e são vários benefícios que um curso desse tem a oferecer para a gente, né? Porque o conhecimento é uma coisa que ninguém te rouba.
16: Sérgio Pedini, do Ministério da Educação, destaca a importância de investir na educação profissional.
17: Cursos de qualificação profissional acabam abrindo oportunidades muito semelhantes a quem tem um título de graduação, que inclusive muitos estão passando dificuldade. Então a gente tem que entender a educação profissional tecnológica como um espaço de oportunidades para esse mundo que mudou.
16: As vagas e os cursos disponíveis podem ser consultados no painel de oportunidades do Pronatec na internet. Para participar, é necessário atender aos pré-requisitos indicados para cada curso. As informações sobre inscrição estão disponíveis nos editais e nos canais das instituições que oferecem os cursos. Reportagem Márcia Fernandes.
2: Participantes do Exame Nacional do Ensino Médio, que são concluintes da rede pública de ensino, deverão selecionar obrigatoriamente o idioma de preferência para a prova de língua estrangeira até o dia 18 de outubro.
1: Os estudantes devem escolher entre inglês ou espanhol. Quem perder esse prazo fará obrigatoriamente a prova de inglês, sem chance de mudança.
2: E aqueles que tiveram a inscrição automática deverão preencher o questionário socioeconômico disponível no site de inscrição para acessar o local de prova.
1: Para fazer o preenchimento e também selecionar a língua estrangeira, basta acessar enem.inep.gov.br.
2: E essas foram as notícias do Governo Federal.
1: Uma realização da Secretaria de Comunicação Social da Presidência da República.
2: Com produção da empresa Brasil de Comunicação.
1: Fique agora com o Minuto do TCU. Em seguida, as notícias do Poder Judiciário e do Congresso Nacional. Boa noite.
2: Boa noite, até amanhã.
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21: STF exclui o crédito presumido de ICMS da base do PIS e da COFINS.
22: Resolução do CNJ prevê fim de processos judiciais em dívidas de até 10 mil reais.
21: Missões de observação eleitoral destacam a transparência e organização das eleições 2026.
22: Boa noite, eu sou Marcela Luiza.
21: E eu sou Walter Lima.
22: O Supremo Tribunal Federal excluiu o crédito presumido de ICMS da base do PIS e da COFINS.
21: Prevaleceu o entendimento de que o benefício fiscal concedido por estados e pelo DF não deve integrar a base das contribuições federais. Marta Ferreira.
23: O julgamento chegou a ser iniciado no plenário virtual, quando havia sido formada maioria favorável aos contribuintes. Só que um pedido de destaque levou a análise para o plenário físico. Os votos proferidos pelos ministros aposentados foram mantidos. Autor do destaque, o ministro Gilmar Mendes, votou no sentido da inclusão dos créditos presumidos de ICMS na base de cálculo do PIS e da COFINS, mantendo a posição que havia adotado no plenário virtual. No final, prevaleceu o entendimento de que o benefício fiscal concedido por estados e pelo Distrito Federal não deve integrar a base das contribuições federais.
22: Resolução do CNJ de 2026 prevê o fim de processos judiciais referentes a dívidas de baixo valor movidos por bancos.
21: A norma prevê a extinção de processos judiciais movidos por bancos quando a dívida for de até 10 mil reais. Marcelo Della Libera.
24: Essa resolução trata de processos de baixo valor e sem perspectiva de satisfação, ou seja, quando não foi possível localizar o devedor ou quando, mesmo localizado, não foram encontrados bens suficientes para pagar a dívida. Tratam de processos de cobrança que continua tramitando, mas sem perspectiva concreta de que o credor consiga receber o valor que lhe é devido. O objetivo da medida é aumentar a eficiência do sistema de justiça, que deixa de lado dívidas de baixo valor sem perspectiva de pagamento e pode priorizar processos mais complexos.
22: Convidados internacionais que participaram das missões de observação eleitoral neste ano reconheceram a confiabilidade, a organização e a transparência do trabalho da Justiça Eleitoral na condução do primeiro turno das eleições.
21: O relatório preliminar foi divulgado nesta terça-feira. Vitor Struck.
25: O documento foi elaborado por representantes da Organização dos Estados Americanos, a OEA, do Parlamento do Mercosul, do Carter Center dos Estados Unidos, da Liga dos Estados Árabes, além de universidades brasileiras, como a Pontifícia Universidade Católica de São Paulo. Participaram das missões 91 observadores e observadoras de 23 nacionalidades.
22: Tribunal Superior do Trabalho e Astral, Associação Brasileira de Televisões e Rádios Legislativas, firmam acordo de cooperação institucional.
21: Uma forma de ampliar a divulgação de conteúdos audiovisuais produzidos pelo Tribunal. Rafael Silva.
26: A parceria com as emissoras que integram a Astral vai permitir à Secretaria de Comunicação Social do TST levar a um maior número de ouvintes por todo o país todo o conteúdo multimídia produzido. Tudo o que é de interesse nas relações de trabalho pode ser utilizado pelas emissoras associadas em diferentes formatos e plataformas, como televisão, rádio, sites, aplicativos, plataformas de streaming, redes sociais e podcasts.
22: STJ decide que violação de patente

0: Há casos de uso indevido de marca. A relatoria foi do desembargador convocado Luiz Carlos Gamboge.
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1: Uma boa noite.
2: E até amanhã.
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5: Eu sou Paula Groba.
6: E eu sou Humberto Pinheiro.
5: E estes são os destaques de hoje do Jornal do Senado, que começa agora.
6: Em segundo dia de discussões, fim da escala 6-1 gera debate sobre momento da votação.
5: Senadores divergem sobre MP que proíbe bets no Brasil.
6: Agentes de trânsito podem ter lei geral e porte de arma.
5: Boa noite.
6: Boa noite.
5: A proibição das bets em todo o país divide governo e oposição no Senado. Na volta dos trabalhos parlamentares após o primeiro turno das eleições, os senadores discutem os efeitos da medida provisória que suspende a atuação das empresas de apostas.
6: Em vigor desde 25 de setembro, a MP é questionada no Supremo Tribunal Federal por representantes do setor que alegam violação à segurança jurídica e à livre iniciativa. Os detalhes com o repórter Alexandre. Alexandre Campos.
7: O futuro da medida provisória que proíbe as bets em todo o território nacional está nas mãos do Supremo Tribunal Federal. Relator de ações que questionam a constitucionalidade da lei que regulamenta as apostas de quota fixa no país, o ministro Luiz Fux deve decidir também sobre os pedidos de entidades ligadas ao setor para suspender a eficácia da MP editada pelo governo em 25 de setembro. Associações das empresas que exploram esse negócio no país e de emissoras de rádio e TV, além de clubes de futebol, alegam que o texto gera insegurança jurídica e viola o princípio da livre iniciativa. Ao se manifestar contrariamente à exploração de apostas no país, a senadora Damaris Alves, do Republicanos do Distrito Federal, afirmou que os representantes desse segmento têm razão em questionar a proibição imediata por meio de medida provisória.
8: Eles contrataram. Existe contrato de publicidade com emissoras. Então, quando você tem um contrato de publicidade, você já contratou um monte de gente. Então, vai ter desemprego. Então, que acabe-se com as bets de forma escalonada, dando para o segmento a oportunidade de interromper os seus contratos sem prejudicar tanta gente. Mas podemos, por exemplo, de imediato proibir as publicidades. Eu sou relatora do projeto que proíbe a publicidade. Isso sim, vamos proibir a publicidade. Agora, acabar do jeito, o Congresso cometeu um erro em liberar, agora vai cometer um outro erro acabando dessa forma.
7: Já o senador Jacques Wagner, do PT da Bahia, acredita que se o ministro Luiz Fux não for favorável à ação que questiona a MP, o texto deve ser aprovado pelo Congresso Nacional.
9: Eles ingressaram no STF, eu não sei qual vai ser a posição do ministro Fux, que foi para quem foi distribuído. Aqui eu acho difícil que alguém sustente contra o que virou uma doença social e graves consequências no Brasil inteiro. Então, defender o dinheiro dos donos da Rebetes contra o suicídio e a depressão de milhares de pessoas, eu acho muito difícil.
7: Além de proibir as bets em todo o território nacional, a MP editada pelo governo veda publicidade, propaganda e patrocínio relacionados a esse tipo de atividade e impõe obrigações aos provedores de aplicações de internet e lojas virtuais, como o impedimento de oferecer produtos ou serviços referentes à aposta.
5: E os agentes de trânsito podem ganhar uma lei geral para unificar o regime jurídico da carreira em todo o país.
6: A proposta, já aprovada na Comissão de Segurança Pública e em análise na Comissão de Constituição e Justiça, também garante o direito ao porte de arma de fogo para profissionais que atuam em atividades externas. Repórter Bruno Lourenço.
10: A proposta de lei geral dos agentes de trânsito aprovada na Comissão de Segurança Pública reconhece a carreira como típica de Estado. O relator, senador Efraim Filho, do PL da Paraíba, destacou que esse entendimento evitaria a delegação integral de suas atribuições a empresas privadas. Sobre o porte de arma, o senador defendeu, na ocasião, a previsão de que o direito seja restrito aos agentes que trabalham diretamente na fiscalização ostensiva.
11: Apesar de considerarmos valorosa a previsão de porte de arma de

0: fogo para os agentes de trânsito, é necessário limitar esse direito àqueles servidores que exerçam atividades de forma ostensiva e externa, tendo em vista o caráter finalístico restritivo do Estatuto.
1: O texto, que será analisado agora na Comissão de Constituição e Justiça, tem o objetivo ainda de evitar uma ampliação conceitual excessiva da atividade policial ao assegurar que as atribuições de engenharia e educação continuem sendo partes integrantes da segurança viária sem serem descaracterizadas. Depois da CCJ, o projeto de lei vai ao plenário do Senado.
2: Tomou posse nesta terça-feira a nova senadora pelo Distrito Federal, Leani Lemos, do PSB. Servidora de carreira do Senado desde 1993, ela ocupa a vaga da senadora Leila Barros, de quem é primeira suplente. Leila está licenciada por 120 dias para tratar de interesses particulares. O afastamento termina em fevereiro de 2027.
3: No primeiro discurso como senadora, Leani disse que vai atuar em defesa da democracia, do fortalecimento das instituições e do federalismo. Também citou como prioridades uma gestão pública eficiente, a redução das desigualdades e a ampliação de oportunidades. Emocionada, Leani lembrou sua trajetória no Senado e a história do pai, um paraibano que chegou a Brasília em 1958 para trabalhar na construção do prédio do Congresso Nacional.
4: Hoje, os netos do meu pai estão aqui, na tribuna de honra, mas muitos outros netos de candangos continuam a lutar por um emprego, um salário digno, uma jornada que não seja 6x1. E uma vida de alegria com suas famílias. É tudo o que essas pessoas pedem e é pouco.
2: E a proposta que acaba com a escala 6x1 no Brasil avançou mais uma etapa no Senado, mas o momento da votação divide os senadores.
3: Na segunda sessão de discussão, a oposição questionou a decisão de acelerar a análise às vésperas do segundo turno das eleições. Já a base do governo defendeu a votação e classificou o fim da escala 6x1 como uma reivindicação histórica dos trabalhadores. Repórter Douglas Castilho.
5: Líder da oposição, o senador Rogério Marinho, do PL do Rio Grande do Norte, questionou o fato de o governo pautar o tema às vésperas do segundo turno.
6: Não nos negamos a discutir jornada, não nos negamos a discutir esse ou qualquer outro assunto. A estratégia é que o regimento seja cumprido, que haja discussão, que haja interstício, que não haja atropelo. Nós não somos contra nem a favor do fim da escala 6x1, nós somos a favor de que haja uma jornada flexível. Quem trabalha precisa ter a condição de escolher e fazer a sua própria condição de trabalho.
5: A líder do governo no Senado, Tereza Leitão, do PT de Pernambuco, disse que já está colhendo assinaturas para acelerar a tramitação.
7: Meu desejo era que essa PEC fosse votada aqui no plenário imediatamente depois da aprovação quase unânime na Comissão de Constituição e Justiça. O que é que pode mudar este rito? É um calendário especial. Estamos recolhendo as assinaturas.
5: Faltam 3 sessões de discussão para a votação em primeiro turno e outras 3 para o segundo turno. Entre os 2 momentos, deve haver um intervalo de 5 dias úteis que poderá ser modificado caso o requerimento de Tereza Leitão seja aprovado.
8: Eleições 2026.
2: Você sabia que eleitores que não votaram no último domingo podem votar normalmente no segundo turno? Isso acontece porque a Justiça Eleitoral considera cada turno como uma eleição independente. Por isso, o não comparecimento à primeira etapa da votação não impede a participação no segundo turno. Para votar, a eleitora e o eleitor precisam apenas estar com o título em situação regular, ou seja, o documento não pode estar cancelado nem suspenso.
3: No dia 25 de outubro, o Distrito Federal e 6 estados irão eleger seus governadores. Na mesma data, ocorrerá em todo o país o segundo turno para escolher o presidente da República. O senador Paulo Paim, do PT do Rio Grande do Sul, enfatizou a importância de voltar às urnas. Na avaliação dele, os eleitores devem comparar os projetos dos 2 candidatos e acompanhar os debates que devem ocorrer antes da eleição.
9: No fundo, pede para que as pessoas votem, que assim é a democracia. Mas comparem os 2 projetos. São 2 projetos. Você pode escolher. Quando der o debate dos 2 candidatos, cada um vai demonstrar o que fez durante a vida e o que pretende fazer ganhando as eleições.
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3: Edição de Paula Groba e trabalhos técnicos de Eliseu Caires. O Jornal do Senado fica por aqui. Acompanhe agora as notícias da Câmara dos Deputados. Boa noite.
2: Boa noite e até amanhã.
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11: Plenário da Câmara pode votar mudanças na legislação sobre mineração.
12: 12 partidos e 2 federações não cumpriram a cláusula de barreira.
11: Bancada feminina manterá atuação suprapartidária na próxima legislatura.
12: Boa noite. Deputadas da bancada feminina afirmam que a atuação do grupo continuará sendo suprapartidária em 2027. Os resultados das urnas mostraram um aumento de 90 para 109 deputadas entre os 513 que compõem a Câmara. A repórter Silvia Munhato tem as informações.
13: Deputadas da bancada feminina da Câmara acreditam que, apesar da acentuada divisão ideológica do país, reafirmada nos resultados do primeiro turno das eleições, a atuação do grupo continuará sendo suprapartidária. Em entrevistas ao programa Painel Eletrônico da Rádio Câmara, tanto a deputada Jaque Rocha, do PT do Espírito Santo, atual coordenadora da bancada, quanto a deputada Soraya Santos, do PL do Rio de Janeiro, defenderam, por exemplo, a luta pela reserva de cadeiras para as mulheres no parlamento. Hoje há reserva de 30% para candidaturas femininas, com recursos proporcionais, mas não de cadeiras. Jaque Rocha acredita que a reserva poderia começar com os mesmos 30%. A partir de 2027, a bancada vai subir de 90 para 109 deputadas, em um total de 513, ou seja, pouco mais de 20%. Para Soraya Santos, a reserva poderia ser de 50%, já que as mulheres representam 52% do eleitorado. Segundo ela, isso poderia até reduzir os ataques contra as candidaturas femininas.
14: Se você perguntar para as deputadas e parlamentares dos países europeus, elas não sofrem esse tipo de ataque. Por quê? Porque as cadeiras já estão lá definidas, 50% para um, 50% para outro, ou 30% que seja. Isso já está consolidado. Então, as mulheres, ainda por cima, sofrem ataques de formas diferentes para que elas se desestimulem na disputa eleitoral.
13: Soraya Santos lembra que ainda há muito o que fazer, já que estados como Piauí e Roraima e o Distrito Federal não elegeram nenhuma mulher como deputada federal. Para Jaque Rocha, as mulheres acabam se unindo em relação a várias pautas que são comuns.
15: A gente consegue colocar o direito das mulheres acima de qualquer questão ideológica ou até mesmo de pensamento individual. No dia de hoje, infelizmente, as estatísticas nos mostram que vão morrer 4 mulheres vítimas de feminicídio no nosso país. Então, nós não podemos fechar os olhos para esses dados e estatísticas.
13: Jaque Rocha explicou que a principal pauta é colocar mais recursos no orçamento para temas como combate à violência contra a mulher e o apoio ao empreendedorismo feminino. Da Rádio Câmara de Brasília, Silvia Minhato.
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8: Eleições.
11: 12 partidos e 2 federações não cumpriram a cláusula de barreira nas eleições deste ano, mas a situação ainda pode mudar com decisões judiciais. Quem explica os detalhes é a repórter Paula Bittar.
17: Nas eleições deste ano, 12 partidos políticos e duas federações não atingiram a cláusula de barreira. Criada em 2017, a cláusula estabelece critérios para que as legendas possam acessar os recursos do fundo partidário e o tempo de rádio e TV destinado à propaganda partidária. Segundo as regras, os partidos precisavam obter nas eleições para deputado federal ao menos 2,5% dos votos válidos distribuídos em pelo menos 9 estados, com um mínimo de 1,5% dos votos válidos em cada um. A outra opção era eleger pelo menos 13 deputados federais distribuídos em no mínimo 9 estados. PDT, Agir, Mobiliza, Avante, PSTU, PCB, PRTB, DC, PCO, Democrata, UP e Missão foram as legendas que não passaram na cláusula de barreira. Desses, apenas PDT, Avante e Missão elegeram algum deputado. Já as federações que não cumpriram os critérios foram PSOL Rede e PRD Solidariedade. Marina Lacerda, cientista política e professora do mestrado da Câmara, ressalta que o papel da cláusula de barreira é evitar uma superfragmentação partidária e permitir o debate político.
18: Qual é o objetivo do sistema proporcional? Você representar a diversidade de opiniões que existem na sociedade. O problema do sistema proporcional é que ele pode ter regras que vão levando a uma fragmentação partidária imensa. Então, ao longo da última década, o Brasil foi criando regras para equilibrar. Não perder a representação de minorias e de grupos que não são majoritários na sociedade, mas também de ter uma racionalidade do sistema partidário.
17: Mas esse equilíbrio nem sempre é perfeito, segundo a cientista política. Marina Lacerda cita o exemplo do PSOL, partido que não atingiu os critérios, mas que é conhecido por representar diversas minorias, tendo parlamentares indígenas e trans, por exemplo. A Federação PSOL-Rede não atingiu a cláusula por uma diferença de 185 votos. O grupo alcançou 1,5% dos votos válidos para deputado federal em 8 estados, mas registrou 1,49% no Espírito Santo e elegeu 15 deputados federais, mas distribuídos apenas por 6 estados. O cientista político Paulo Castro aponta que as regras já têm surtido efeito com a redução de siglas com representação na Câmara.
19: Isso já reflete o movimento dos partidos de se unirem em federações para evitar eventuais problemas para atingir a cláusula de barreira. Então, a cláusula de barreira, ela segue de fato esse propósito para o qual ela se propõe, que é de diminuir o número de partidos para que a Câmara tenha um cenário de disputas nacionais, e não apenas partidos pequenos, que muitas vezes não têm ramificação nacional, que estão aqui representados, mas sem essa capacidade de participar do grande debate político brasileiro.
17: Mas a situação dos partidos que ficaram fora da cláusula ainda não está completamente definida. Decisões judiciais podem alterar a validade de votos e os percentuais. Partidos podem se fundir ou incorporar outras legendas ou ainda entrar em uma nova federação. Da Rádio Câmara, de Brasília, Paula Bittar.
20: Segurança Pública.
12: Zuco, do PL do Rio Grande do Sul, é um dos autores da proposta que torna obrigatório o trabalho de presos condenados em regime fechado e semiaberto. Pelo texto, metade da remuneração obtida com a atividade deve ser destinada ao custeio e à manutenção do sistema prisional.
11: A outra metade do salário, segundo o deputado, seria repassada à família do detento. Zuco argumenta que os recursos destinados ao sistema prisional podem financiar melhorias na infraestrutura das unidades, além de ações de segurança, ressocialização e capacitação profissional dos presos.
20: Educação.
12: Os deputados estão analisando um reforço da inclusão escolar de pessoas autistas e com altas habilidades. O repórter José Carlos Oliveira tem mais detalhes sobre a proposta.
21: A Câmara dos Deputados analisa projeto de lei com foco na inclusão escolar de pessoas com transtorno do espectro autista. O texto original da deputada Carla Dixon, do PL do Rio Grande do Norte, já foi aprovado nas Comissões de Educação e de Defesa dos Direitos das Pessoas com Deficiência, que estenderam as medidas também para os estudantes com altas habilidades ou superdotação na rede pública da educação básica. A proposta cria a política Incluir, com o objetivo de apoiar ações voltadas à permanência, à participação e à aprendizagem desses estudantes. A Câmara tem uma frente parlamentar de proteção às pessoas com transtorno do espectro autista, coordenada pelo deputado Felipe Beccari, do Podemos de São Paulo.
0: Existem muitos projetos parados na Câmara dos Deputados que tratam desse universo do autista. Então, a gente precisa resgatar esses projetos, atualizá-los, fazer um novo bloco, né, que atenda às necessidades dos autistas hoje, para que a gente consiga avançar nas políticas públicas.
21: O projeto de lei que reforça a inclusão escolar de pessoas autistas e com altas habilidades ainda vai passar por votação nas comissões de Finanças e Tributação e de Constituição e Justiça. Da Rádio Câmara de Brasília, José Carlos Oliveira.
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20: Transportes.
11: Projeto obriga companhias aéreas e operadores aeroportuários a oferecer equipamentos mais seguros para embarque e desembarque remoto. A proposta de Maurício Neves, do PP de São Paulo, prioriza idosos, pessoas com deficiência, gestantes, lactantes e passageiros com mobilidade reduzida.
12: O deputado acrescenta que o texto prevê o uso de rampas e plataformas elevatórias, mas proíbe escadas íngremes como o único acesso para esses passageiros. Segundo Maurício Neves, o projeto também estabelece multas para empresas que descumprirem as regras.
20: Agricultura.
11: Daulo Barreto, do União da Bahia, apoia a proposta que cria regras diferenciadas para pequenos produtores rurais que cometerem infrações ambientais. Em vez de sofrer imediatamente sanções, como embargo da atividade ou a apreensão de produtos, eles terão 24 meses para corrigir os danos.
12: Daulo Barreto avalia que o prazo permite a adequação ambiental sem interromper a produção que garante o sustento da família. Pela matéria em tramitação na Câmara, as penalidades poderão ser aplicadas caso o produtor não faça as correções dentro do período estabelecido.
11: Jorge Brás, do Republicanos do Rio de Janeiro, propõe manter as exigências sanitárias para importação de amêndoas de cacau da Costa do Marfim e impedir a flexibilização de regras. A ideia é proteger as plantações brasileiras contra pragas que podem chegar com o produto importado.
12: Jorge Brás defende que qualquer alteração nas regras seja feita somente após uma análise formal dos riscos e com base em evidências científicas. O deputado argumenta ainda que é preciso garantir mais proteção à produção nacional de cacau.
11: Tião Medeiros, do PP do Paraná, propõe retirar a exigência do Registro Geral da Atividade Pesqueira para os produtores de peixes e outros animais aquáticos. O deputado explica que a medida evita burocracia e custos adicionais para os aquicultores.
12: O deputado acrescenta que a produção já é fiscalizada por meio da nota fiscal e da guia de trânsito animal, que garantem o controle sanitário e a origem dos produtos. Para Tião Medeiros, exigir também o registro não traz mais segurança e pode dificultar a comercialização.
20: Votação.
11: Vários projetos polêmicos e com urgência aprovada podem ser incluídos na pauta de votações do plenário. Uma dessas propostas prevê mudanças na legislação sobre mineração. Saiba mais sobre a perspectiva de votações na reportagem de Antônio Vital.
22: Depois do primeiro turno das eleições, diversos projetos estão prontos para entrar na pauta de votações do plenário da Câmara. Um deles é o que reduz a jornada normal de trabalho para 40 horas semanais e garante 2 dias de repouso semanal remunerado, sem redução de salário. O projeto apresentado pelo governo regulamenta a proposta de emenda à Constituição aprovada pelos deputados no primeiro semestre e que aguarda análise pelo Senado. O projeto prevê regras de transição, como da proposta de emenda à Constituição já aprovada. A jornada passa a ser de 42 horas semanais 2 meses depois da publicação da lei. Um ano depois desse prazo, passa a valer o limite definitivo de 40 horas semanais, mas ainda não há consenso para a votação do projeto, que é criticado pela oposição e por entidades empresariais. Também pode ser votado o projeto que aumenta o limite de receita bruta anual para os microempreendedores individuais, os MEIs. Hoje podem ser enquadrados como MEI, pagando menos impostos, microempreendedores que faturem até R$ 81 mil reais por ano. O projeto aumenta esse limite para R$ 130 mil reais. Além disso, permite que o MEI contrate até 2 empregados. Hoje pode contratar apenas 1. Esse texto, porém, pode ainda ser alterado até a data da votação. O governo admite um teto de R$ 140 mil reais para os microempreendedores. Outro projeto que ganhou regime de urgência e pode ser votado a qualquer momento é o que altera diversos pontos da legislação da mineração. Entre outras medidas, o texto amplia o conceito de garimpeiro e cria o leilão social, que vai ofertar áreas de menor volume de minérios e pode beneficiar cooperativas de garimpeiros, que terão prioridade no processo de autorização. A proposta foi apresentada por um grupo de trabalho criado em 2022 e é assinado pelo deputado Felipe Barros, do PL do Paraná, coordenador do grupo, que foi eleito senador. A justificativa é que o projeto dá mais agilidade ao processo de mineração. Um dos pontos dispensa o licenciamento ambiental para lavras se a tecnologia usada não provocar impactos significativos. O regime de urgência provocou discussão no plenário. O governo se manifestou contra a proposta e pediu mais discussão antes da votação, como disse a deputada Érica Cocai, do PT do Distrito Federal.
4: Esse projeto é para legalizar o garimpo, e legalizar o garimpo sem regras. O Brasil inteiro viu o desastre que houve no território Yanomami, pela ação sem regras do próprio garimpo. Porque não dá para ficar todo o tempo passando a boiada, porque meio ambiente é fundamental para a própria soberania. Mas nós também temos a posição do Ministério do Planejamento, da Casa Civil, contra esta proposição. Não dá para liberar como está se propondo o garimpo sem regras.
22: Já o deputado Joaquim Passarinho, do PL do Pará, relator do grupo de trabalho que apresentou a proposta, defendeu as mudanças na lei de mineração. Segundo ele, o objetivo é permitir que pequenas empresas atuem no setor.
6: No nosso projeto, não há nenhum tipo de restrição ao meio ambiente, não há nenhum tipo de facilitação, não há anuência prévia, não há tasta, não há nada disso. Pelo contrário, o que nós estamos tentando é tirar da mão de 5, 6 empresas, umas nacionais, outras internacionais, que detêm quase todo o subsolo nacional pesquisado. Está na mão de 5 empresas. E essas empresas não dão anuência para as menores empresas trabalharem. E o subsolo brasileiro, ele é do povo brasileiro.
22: Outras propostas que podem ser votadas foram apresentadas como prioridade no primeiro semestre pela Frente Parlamentar da Agropecuária. Um dos projetos suspende por 2 anos sanções e embargos ambientais a pequenos produtores rurais. A medida não tem apoio do governo, que argumenta que, na Amazônia Legal, isso pode significar a suspensão de sanções a quem possui propriedades de até 400 hectares. Outro projeto pronto para ser votado é criticado pela oposição desde o início do ano e ainda não tem consenso para ser votado. A proposta combate a misoginia, que é como se chama o ódio, desprezo ou preconceito contra as mulheres. O texto, já aprovado pelo Senado, foi alterado pela deputada Tabata Amaral, PSB de São Paulo, coordenadora do grupo de trabalho que analisou a proposta. O texto aprovado pelo Senado equipara a misoginia ao crime de racismo, o que a torna inafiançável e imprescritível. Na nova versão, a relatora alterou principalmente a definição de misoginia. Ela retirou os termos ódio e aversão à mulher, previsto no projeto original para caracterizar a misoginia e considerados vagos pela oposição. Na nova versão, misoginia é descrita como a prática, a indução ou a incitação de menosprezo ou discriminação contra a mulher que promova violência. A pena prevista é de 2 a 5 anos de prisão. Da Rádio Câmara de Brasília, Antônio Vital.
20: Justiça.
12: Paulo Litro, do União do Paraná, apoia a proposta de emenda à Constituição que estabelece mandato de 12 anos sem recondução para ministros do Supremo Tribunal Federal. A medida mantém as 11 vagas da corte com idade de ingresso entre 45 e 70 anos.
11: A PEC, apoiada por Paulo Litro, também divide entre executivo, legislativo e judiciário a indicação dos integrantes da corte. O texto ainda estabelece períodos de quarentena antes da indicação e depois da saída do STF.
12: A Câmara aprovou e encaminhou para o Senado projeto que atualiza a estrutura da Advocacia Geral da União. Vinícius Gurgel, do PL do Amapá, informa que o texto reorganiza e define atribuições das carreiras que integram o órgão responsável pela defesa jurídica da União.
11: Vinícius Gurgel avalia que a reorganização pode tornar mais eficiente a atuação da AGU, reduzindo sobreposições e tornando mais claras as competências dentro da estrutura institucional.
12: Projeto aprovado pelo Congresso e já transformado em lei, cria 8 varas federais no Amazonas e em Mato Grosso do Sul. João Maia, do PP do Rio Grande do Norte, avalia que a medida amplia a presença da Justiça Federal em regiões com demanda crescente.
11: A nova lei, que contou com o apoio de João Maia, também cria cargos de juízes e servidores para reforçar o atendimento de processos ambientais, fundiários, previdenciários e criminais.
12: Termina agora o Jornal Câmara dos Deputados, produzido pela Rádio Câmara, com trabalhos técnicos de Everson Urani e apresentação de José Carlos Andrade e Luciana Vieira. Uma boa noite para você.
11: Uma ótima noite. A Voz do Brasil volta amanhã.
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0: Litoral, eu tô legal, muito bom dia, ótima quinta-feira pra você que sintoniza Litoral FM, a número 1 em audiência geral no Ibope. Muito bom dia, vamos começar uma segunda-feira com positividade, ela tá aí, já chegou, e que seja um dia de boas notícias, encontros felizes, pensamentos positivos, apesar dos desafios que a gente tem todos os dias de nossas vidas. Muito bom dia, eu sou a Sol e nós estamos juntos nessa quinta-feira, 8 de outubro. WhatsApp liberado para você mandar seu recadinho, 999-86-1050. Vem trabalhar juntinho comigo, grudadinhos aqui na Rádio Litoral. Pode mandar vídeo, mandar foto, mandar seu recadinho, bom dia, dar os parabéns, falar do trânsito, falar do seu trabalho, se vai sair de férias, se tá para um plantão, chegando ou saindo. WhatsApp liberado e você pode soltar a sua voz. E estamos juntos na mais um dia. Bom dia!

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0: Na litoral, eu tô legal. Ó, vou falar uma coisa, hein? A gente pode ter muito amor pelo outro, mas não pode esquecer da gente, como falou a letra dessa música. Primeiro eu, sempre. Depois o outro. A gente precisa se amar primeiro pra depois amar o outro. É, senão não dá certo, não dá certo. Manda um beijo, um bom dia pra você que tá comigo. Muito bom dia, eu sou a Sol. E nós estamos juntinhos aqui na Litoral nesta quinta-feira, 8 de outubro. É seu aniversário? Nossa, parabéns! Deus te abençoe. E é muito bom saber que você está comemorando aqui, junto comigo, na Rádio Litoral FM. Seja muito bem-vindo. E tem aniversariante, claro que tem. Lá de Portugal, Elizabeth Firme vai falar quem é. Bom dia, Elizabeth. Espera aí que a Elizabeth vai falar. Deixa eu dar um F5, que chegou tanta mensagem. Nossa, eu fico muito feliz quando chega esse monte de mensagem que trava meu WhatsApp. Agora sim, ela vai falar. Bom dia.
1: Bom dia, Sol. Bom dia a todos da Litoral. Hoje só um dia muito especial para mim. 8 de outubro, aniversário da Letícia, minha filha, minha primogênita. Ah, meu primeiro amor. Quero dizer para ela, e ela já sabe, ela está lá ouvindo. Nós estamos aqui no trabalho já, que eu a amo. A minha vida é dela, tá bom? Espero Rebeca Andrade, todos aí da Litoral que vão ver esse regadinho, também mandem energias boas e desejando a ela um feliz aniversário. Tá, Sol? Um beijo pra você, um beijo pra todos na Litoral. E dizer que eu tô aqui em Portugal ouvindo a Litoral, porque na Litoral eu tô legal. Beijo.
0: Oi, beijo. Oi, Elizabeth, que dia feliz. Parabéns pra sua filhota, Letícia. Orgulho da família. Poxa, muito linda a sua declaração de amor. E é isso, né? Esse amor maravilhoso entre mãe e filha. E Letícia, parabéns em meu nome, da Sol e de toda a equipe da Litoral FM. Muito bom saber que vocês estão aí em outro país, mas sempre ligadinhos aqui na Litoral, participando. E é tão bom ouvir essa declaração. Parabéns pela filhota, tá, Elizabeth? Parabéns, Letícia!
2: Olá, Sol, bom dia. Quintou, né? Hoje quintou, né?
0: Hoje quintou.
2: Então tá bom. Aos ouvintes e às cadeiras cativas, bom dia. Lena Mara, José Carlos, Claudineia, Eleomar, Rosângela, Nando Júnior. Bom dia. Sol, bom trabalho, boa quinta, fique com Deus e até amanhã. Hoje eu tô bem enroladinha até o pescoço. Beijo, beijo.
0: Valeu, tá igual carretel, enroladinha.
3: Bom Beto. Dia, Sol. Beto Penitente Colatino. Não jogue espinhos pelo caminho. A sua volta pode ser descalço.
0: Nossa,
3: bom dia, Sol. Bom dia, Luiz Amendoim. Bom dia, Leomar de Linhares. Bom dia, ouvintes da Litoral. Na Litoral, estou legal.
0: Valeu, um beijo, Leomar.
4: Bom dia, Sol. Bom dia, ouvintes. Dia. Sol, queria mandar um grande abraço para toda a cadeira cativa, para Vera do Pula Pula, para Duda Mel, Nani Lopes, para Chetes, Gato Branco, Gato Preto, para Dorme da Vila Rubim, Rosângela Bernardoni, Luiz Amendoim, Beto Penitente, Rebeca Andrade de Colatina, para Elis Cortesã de Jaguaré, para Robson Jacaraípe, para Soninha, para meus alunos e para todo mundo que está ligadinho na Litoral. Se estou na Litoral, estou legal. Leomar de Linhares, um grande abraço a todos e uma ótima quinta-feira.
0: Valeu, um beijo. Bora saber como é que está o tempo lá na Inglaterra? Falar com ele, Zé Carlos. Good morning.
5: Good morning, Salzinho. Tudo bem por aí?
0: Tudo.
5: É, só hoje aqui começou com 7 graus.
0: Nossa!
5: Quando tá... começa o frio aqui, começa o calor aí, né?
0: Uhum.
5: Fazer o quê? Bom, bom dia aí pra você.
0: Obrigada.
5: Pra Sônia, pra Lena Mara, pro Toninho, pro Dorme, pra galera do Pula Pula, pra Rebeca Arandes e pra Rebeca Andrade. E a
0: Rosângela
5: Bernadoni. E pro Cadeira Cativa.

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1: Oportunidades para você no Cine de Nova Venécia. Abriu mais de 270 vagas. Tem vagas para ajudante de obras, técnico em operação de eletrotécnica, repositor de mercadoria, operador de caixa e muito mais. Se você ficou interessado, então você deve procurar a unidade, hein? Ela funciona de 8 da manhã até 5 horas da tarde. Fica ali na Rua Jussara, número 10, no bairro Margarete. Cine de Linhares também tem oportunidades para você. São mais de 130 oportunidades para operador de depósito, auxiliar operacional de logística, trabalhador rural, auxiliar de serviços gerais, muitas oportunidades, mas você tem que ir até a agência. E ela funciona de 8 da manhã até 1 hora da tarde no Center Norte Conceição, ali na Rua Florentino Avidos, no bairro Conceição. Boa sorte para você, quintou.

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0: Litoral, eu tô legal. Muito bom dia pra você que é profissional do volante, que tá aí nas estradas trabalhando. Vai com Deus, Deus te proteja, estamos juntos, hein? Você que é taxista, motorista de aplicativo, você que é motorista de caminhão, carreteiro, estamos juntos, eu tô de carona com você, hein? Muito bom saber disso. Tá aqui juntinho comigo, Paulinho Neguinho, bom dia.
1: 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Alô, Sol, bom dia. Bom dia.
0: Bom dia. Mandar um beijo, um bom dia para o Williams Andrews. Ele que é motorista de aplicativo, mandou uma foto linda da praia, uns coqueiros, um amanhecer maravilhoso dessa quinta-feira. Valeu, Williams. Obrigada aí pela foto, adorei, hein? Mandar um beijo, um bom dia aqui para o Antônio. Ei, Antônio.
2: Olá, Sol. Bom dia. Diretamente da Cachoeira de Itaperim, Gato Preto, Zé João, na quinta-feira abençoado. Mandando a lupa para a Xenemú, do Mervir, Verinho, do Pula, Chivinha, Gil, Marcos Bob, Nando Júnior, Moacir Pintor, Arino Fogão Lenha, Duda Mel, Zé Paulo Albini, Aracuí, para Gigante, para Leomar Pacote, para Juninho, para Coleiro Tituil, para Peixim, para Dudu, Rei do Gado, lá em BNH de Baixo Tirando Leite, para a turma de Una, Munistreira, Cachoeira Alta, São Vicente, Gruta, Atijuca, Lambari, Urupi, Marapé. Um bom dia para Ademir Oficina, para a turma de Grupo Cadeira Cativa, um bom dia. O pessoal da saúde, bom dia. Pra minha família da Grande Vitória, bom dia. E na Litoral, tô muito legal nessa quinta-feira, enxergando o para-brisa da sexta.
0: Ah, eu também, já tô ali, ó, vendo. Ainda mais que é meu final de semana de folga. Ai, ai, ai. Ó, oh, Pedro Severo, bom dia.
3: Bom dia, Sol, bom dia, família Litoral. Pedro Severo, por cá, hein? Graças a Deus. Boa quinta-feira pra todos nós, hein? Um abraço aí pra minha esposa Joelma. Hoje ela foi fazer uma faxina. De vez em quando a gente chama ela. De vez em quando, uma vez na vida. Graças a Deus. Aí deixa ela aí pra ela não ficar muito dentro de casa. Mas só você, o amor de todos nós, tá? Nós te amamos. Todos da Litoral, com certeza, que ouve essa rádio por causa de você e a ex-clidinha que você foi, né? Vocês era fechamento, mas ela foi, você ficou, você é linda, maravilhosa também. Beijo, minha querida. Beijo.
0: Obrigada pelo seu carinho. Muito obrigada por estar aqui junto comigo, tá bom? Você e sua esposa, que foi lá fazer faxina, tá trabalhando. Deus abençoe vocês, tá? Júlio César tá mandando um alô pra todo mundo do posto Valão, lá em Cachoeira de Itapemirim. Bom trabalho! Deus abençoe vocês. Duda Mel.
4: Bom dia, Solzinha. Quem fala aqui é Duda Mel. Quero mandar um bom dia especial pra minha tia Lourdes, que está fazendo aniversário hoje aqui no bairro Boa Vista, Cachoeirim. Um bom dia pro Toninho, dele pra Pula, pra Shed. Um bom dia pro Metinho Joana, meu primo Luiz Fernando, minha amiga Rita. Um bom dia pro Matheus Travezani. Bom dia pro nosso amigo aí, ó, de Portugal, que manda aluno na Rádio Litoral. Bom dia, Quito. Fui.
0: Valeu, beijo. Valeu, Matheus Travezani. Bom dia.
5: Bom dia, amiga. Sou o Matheus Travezani. Nice, quente, amiga, né? Sou. Arrancando couro. Muito dia, né?
0: Abafado, né?
5: Você, tô de Litoral. Quinta-feira, não estou.
0: Rebeca.
6: Parabéns, Letícia. Que Deus te abençoe. Que Nossa Senhora de Fátima a proteja sempre, sempre, minha querida. Elizabeth, bom dia pra você também, minha querida. Bom dia pra toda a família firme aqui em Colatina. Sou a Rebeca Andrade. Beijo. Feliz aniversário, Letícia.

0: Pimenta em Jacaraípe, para Giovana do Alecrim, Elias Quartesano em Jaguaré, Edivaldo Neves, Marcos Gobi, Cláudia Flor, Jefferson dos Drinks, Soninho de André Carlone, Cláudia Neia tem Novo México, a Flávia tá em Zumbi, Cachoeiro de Itapemirim. Para Gabriel e Chiquinha, Rafael Xavier tá em Balneário de Carapebus, Maria Cristina Marriel em Mata da Serra, o esposo Vanderlei, Tatiane Santos, motorista da linha 331, Francisco em Santinês, e para você, Flávia.
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0: Previsão do tempo. O tempo permanece estável nesta quinta-feira em todo o Espírito Santo, com predomínio de sol entre poucas nuvens e céu aberto. Não há previsão de chuva no estado. As temperaturas continuam elevadas, com máxima de 33 graus nas regiões sul e noroeste. Na Grande Vitória, os termômetros ficam entre 20 e 32 graus.
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0: A Defesa Civil de Maratá Taízes alerta para o risco de desabamento de um trecho de falésias entre a Praia dos Cações e Caculucagem. A erosão marítima se intensificou e já provoca fissuras, queda de vegetação e desprendimento de blocos de solo. A área está sinalizada, interditada e segue sendo monitorada. A orientação é não permanecer próximo às falésias, tanto na parte de baixo quanto no topo.
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0: Um gato mourisco, espécie considerada vulnerável à extinção, foi encontrado ferido às margens da rodovia de acesso a Santa Teresa. O animal apresentava dificuldade para se locomover e ferimentos no focinho e em uma das patas traseiras. Ele foi resgatado pela Polícia Militar Ambiental e levado aos Setas, na Serra, onde passará por avaliação veterinária. Em caso de encontro com animais silvestres, a orientação é manter distância e acionar os órgãos competentes.
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0: anos, Ana Paula e Manu. Lá em Laranja da Terra, bom dia para Lina Mara de Bicanga. Bom dia.
1: Bom dia, meu raio de sol. Um bom dia aí pro grupo Cadeira Cativa, todos que estão ligadinhos, Soninha, Claudineia, Rosângela Bernardoni, Zé Carlos da Inglaterra. Que tenhamos uma linda, abençoada quinta-feira. Amém. Beijo, bom trabalho.
0: Beijo. Railan, bom dia.
2: Bom dia, amigos da Litoral FM. Bom dia a todos aí de AZ, pra não esquecer de ninguém. Railan Oliveira passando na voz para desejar um ótimo dia de quinta-feira a todos aí, um dia abençoado, iluminado e repleto de bênçãos. E aos aniversariantes, um feliz aniversário, aproveite sua data de aniversário. E é isso aí, bom dia, sol. Bora pra cima, quintou.
0: Beijo, quintou. Rosenberg.
3: Bom dia. Sol, minha linda, meu rádio luz. Hoje, com certeza, você vai brilhar intensamente para nós, tanto aqui fora como aí dentro do estúdio. Você tá doido. Rosenberg de Interlagos, mais conhecido como Carioca, motor de aplicativo. Bora pra cima, aqui pra baixo é contramão. Quintou, papai. E como é que você fala? Quinta-feira é igual beijo no umbigo. Não é o que a gente quer, mas está bem próximo. Você tá doido. Ah, e pra não esquecer, hoje também o dia vai ficar mais lindo, pois é aniversário da nossa Natizinha, minha bebê. Beijo, minha linda. E na litoral, eu tô legal.
0: Ô, Nath, eu sei que Nath acorda cedo, que ela vai pra faculdade. Parabéns, Deus te abençoe. Essa nova mulher que nasceu aí, ó, linda. Tá bonitona, Nath, né? Parabéns, Deus te abençoe. Tá muitos anos de vida pra você, minha colega de trabalho aqui. Iris!
4: Bom dia, sol. Uma vez eu ouvi uma frase, queria compartilhar aqui hoje. A mente que se abre é uma nova ideia. Nunca mais voltará ao tamanho original. Ai, que possamos nos permitir sozinhos vivenciar coisas novas, coisas grandes e aprendizados, né? E eu desejo isso para a nossa vida. Boa semana, amém. Bom dia, bom trabalho. E na litoral, tão mais que legal. Beijo.
0: Beijo, ô Iris, adorei. Muito bacana essa frase, gostei mesmo, já peguei. Vanja, bom dia.
5: Ei, sozinha, bom dia, meu amor. Bom trabalho. Uma ótima, maravilhosa quinta-feira. Bom dia para toda a companhia criativa, para todos os ouvintes da Zenca. Se ninguém é só. Isso. Beijo só, Vanja do Ataíde.
0: Beijo.

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0: litoral, eu tô legal. 6:11, relógio despertou, bora levantar pra você não perder seu compromisso, hein? 999-86-1050, WhatsApp liberado pra você mandar seu recadinho, soltar sua voz, mandar foto, né, Rosângela? Bom dia.
1: Ei, Sol, bom dia, tudo bem com você? Tudo. Sou eu, Rosângela Bernardoni, do bairro São Miguel, em Colatina. Sol, deixa eu mandar um bom dia para você, para todos da cadeira cativa, para o meu esposo Paulo, os filhos Patrick, Pablo e Parley, para a Fabiola, minha sobrinha Nora, para todos da família Bernardoni, para Soninha de André Carlone, para Lena Mara e Toninho de Bicanga, para o Genimar, Robert Wallace, para Claudineia, para o José Carlos da Inglaterra, para o Leomar de Linhares, para Rebeca, para Cláudia Flor, para Marcinha Brite de Resistência. E beijo, Sol, tenha uma ótima quinta-feira.
0: Luiz Amendoim.
2: Quintou, bebê, uma quinta-feira abençoada para todos meus amigos ligados na Litoral, e hoje tem Mengão, Sol. E vamos que vamos. Um abraço, amigo Beto, presidente Ferro, para o meu amigo Leomar, amiga Rebeca, amigo Alessio, amiga Laís, todos ligados na Litoral de 0 a 100, para não esquecer de ninguém. Um abraço para todos os cadeiras cativas já ligados de norte a sul, só da Litoral. Tô na Litoral, eu tô legal. Uhul, é nóis, Sol.
0: É nóis, Verinha.
3: Ei, Sol, sua linda! Bom dia a todos os meus amigos da Cadeia Cativa Mangada. Aqui quem fala é Vera do Pula Pula, Cachimirim. Manda alô pra todos aí, ó. Creitinha, Rebeca, Nina, Cleia, Edneia, Luiz, Eliane Camelo, Dunamel, as meninas do Salão Detox, Genimar, Nandinho, Elias Cortesano, Luiz Amendoim, Dr. Lohan, Garrincha, Dorme da Vila, Jean de Toque, Eleomar de Linhares, Alessio, Sidney, Mão da Rosa, José Carlos, Robson, Acaraíbe, José Luciano Santos Dumont, Primo Caminhoneiro, Etevaldo, Donizete, Nicota, Elias, Sindicato, enfim, todos os motoristas da rodagem, APP Saúde e Educação. Beijo, Litoral, obrigada.
0: Beijo e bom dia também pro Brumate de Colatina, falou Sol, estamos sempre juntos, hein? Sempre grudadinhos, hein? Ionis,
4: bom dia. Bom dia, Sol, bom dia. Ô, Sol, manda um abraço pro meu amigo Johnny, lá na CBN de Vitória, que tá ligadinho pra gente lá, acompanhando a Litoral. Manda um alô pra nós aí, os operadores de máquina, que tá na luta aí no dia a dia. E quintou, né, Sol? Opa, um abraço, fique com Deus, tô na Litoral, tô mais que legal.
0: Valeu, um beijo, Azéria.
5: Ei, Sol, bom dia. Sol, quero que você mande um beijo pra minha amiga Riachla, que está fazendo aniversário hoje. Parabéns, Yasha. Que Deus continue abençoando sua vida com muita saúde, tá bom? Beijo. Obrigada, Sol. Rosário de Flechal.
0: Parabéns, Riachla. Deus te abençoe, tá? Tudo de bom pra você. Abençoe sua vida e aproveita esse dia tão especial que é seu aniversário. Bora pra Mozarlândia falar com ele.
6: Bom dia, bom dia, bom dia, Solzinha. Bom dia, bom dia. Quinta-feira aqui em Goiás. E por aí, como vão as coisas?
0: Ah, tá bem.
6: Wanderson Silva, sempre ligadinho na melhor, sempre ligadinho na Litoral, porque na Litoral eu estou mais do que legal. Grande abraço!

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apertado para Cláudia Perim, tá em Cachoeiro de Itapemirim. Lindomar de Mantenópolis, tá ligado na Litoral e mandou uma fotinho dele para eu conhecer. Um beijo, bom dia para você, Lindomar. Marcos Gargamel em Jardim Camburi, Wellington Reis, Loilsa Dir em Rio Novo do Sul, Márcia Mendes, beijo e bom dia pro Leonardo em Soteco, Viana. Bem apertado aqui para Valdineia em Porto Novo, José Aécio Ferreira, Adalberto Souza em Jabaeté, o Wellington tá em Jardim Limoeiro, Massinha Brite em Resistência. Beijo e bom dia para você que sintoniza Litoral FM.

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1: Trânsito lento na segunda ponte, em 6h38. Então, você que está vindo aí de Cariacica ou Vila Velha, sentido Vitória, a segunda ponte está lentinha. Esse trânsito já começa ali em frente à estação Pedro Nolasco. Melhor opção é passar pelas cinco pontes, que está fluindo bem melhor, tá? Trânsito também na Avenida Mário Gurgel. Para você que vem de Viana, o trecho está passando por obras. Então, trânsito lento ali na Avenida Mário Gurgel. Bom, a boa notícia nesse momento é que, por enquanto, a rodovia do contorno livre nos dois sentidos. Agora, para você que está vindo de Serra, a Avenida Mestre Álvaro já está lenta, hein? Tem um pequeno trânsito ali próximo ao viaduto de Carapina. E depois que você passar o viaduto de Carapina, por enquanto, a rodovia das Paneleiras livre nos dois sentidos, hein? Tem um pouquinho de trânsito, mas é bem pequeno. Ali, para você que está sentindo UFES, mas por enquanto está pequeno esse trânsito ali na Rodovia das Paneleiras. A Avenida Carioca também está com pequeno trânsito. Para você que vem de Vila Velha, sentido Vitória, por enquanto está pequeno, mas pode aumentar o fluxo de veículos ali na Avenida Carioca. E nesse momento, ali na Avenida Carlos Lindenberg, tem pequeno trânsito nos dois sentidos, mas por enquanto está pequeno, está passando por obras. Então tem um pequeno trânsito ali na Avenida Carlos Lindenberg. E por onde você está passando? Tem trânsito? Algum semáforo com problema? Alguma rua que está interditada? Aproveita e conta tudo pra gente. 999-86-1050.
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0: Litoral, eu tô legal. Muito bom dia pra você. 999-86-1050. WhatsApp pra você mandar seu recadinho, mandar seu beijo. Mandar um beijo aqui, um bom dia pro César, lá de Atalaia, ouvindo a Rádio Litoral. Beijo, bom dia pra você. Beijo, bom dia aqui pra ele, Caetano.
1: E Caetano? Aproveitando e mandar quebração pra Vanelli Brandão, da Tratomax. Gente boa, de primeira qualidade. É Edinho Carreiro com 3R, o original na Santa Clara, Anderson Costa, Galera Corte, Janine, Manu, sou Ricardo, Rogério, Caetano, lá na Sambra, lá, o da RC Rações, Robin, Rafael, da RC Manutenção Industrial, Caio Debona do Agro, melhor fazedor de queijo da região de Ironda, Guimarães, gente boa, de primeira qualidade, Renata Fiore, Hugo Leal, e lá no Cantinho Feliz, lá em Soturno, no Cantinho do Bazone, o Pesca e Paga do Titio Aguinaldo. Bota subindo, hein? Que descendo é contra a mão, Litoral, tô legal.
0: Valeu! Valdemir, bom dia!
2: Ei, Sol, bom dia! Que Deus possa estar aí abençoando essa quinta-feira aí.
0: Amém!
2: Pelo jeito vai ser de muito sol.
0: É, tá aparecendo!
2: E que venha um final de semana. Beijo e abraço aí pro pessoal da Cadeira Cativa, especialmente pra você, Sol. Obrigada. Pra minha mãe, Nilva da Penha, e pra minha filha, Nilva Carolina. Beleza? Beijo, Litoral.
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0: Ótimo dia! Nós estamos juntinhos aqui na Rádio Litoral FM 102,3. Muito bom dia, eu sou a Sol e nós somos juntinhos até as 10 horas da manhã com muita música, sua participação 999-86-1050. Vem soltar sua voz, mandar sua foto, seu recadinho, seu parabéns, sua declaração de amor, pedir sua música, porque hoje tem você no comando, é você comandando a nossa programação, então você já pode gravar seu áudio até 15 segundinhos falando seu nome, seu bairro, nome da música ou do cantor e capricha no pedido aqui pra gente curtir juntinhos nessa quinta-feira, dia 8 de outubro de 2026, esse aniversário. Parabéns! Vamos comemorar juntos aqui, grudadinhos, hein? E claro que tem código secreto. Daqui a pouquinho eu vou falar o primeiro código e você pode faturar um voucher de R$200 do Açaí Atacadista. Fique esperto para você anotar todos os códigos e quando eu falar o último código, aí sim, você manda para o nosso WhatsApp 999-86-1050. E agora fica esperto porque tá começando, hein?
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Existe uma teoria que se chama 90-10, onde uma pessoa tem 90% daquilo que você procura em alguém, só que você foca naqueles 10% que falta. Aí você sai pra rua, se aventura, e realmente você encontra aqueles 10%, mas não se deu conta que perdeu os 90%.

0: Lidiane Scarpati, em Cidade Continental, Orlandina Boschetti, em Graúna, William Moura, em Vila Batista, Aline, Nossa Senhora da Penha, mandando abraço pro maridão Tonhão. Pro Melquíades de Santo Inês, Marcão de Cobilândia, Fábio em Jardim Tropical, Elisângela Gonçalves em Jardim Camburi, Maxwell em Santo Antônio Cariacica e pra você.
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0: É, minha gente, ó, nem tá chovendo ainda e tem acidentes na Grande Vitória, hein? Vamos tomar cuidado, atenção. Daqui a pouquinho eu vou falar onde tem acidente. Por enquanto, trânsito lento ali na segunda ponte. Para você que está vindo aí de Cariacica, Vila Velha, sentido Vitória, esse trânsito já passou do terminal de Jardim América, hein? Cinco pontes também bem congestionada. A Avenida Mário Gurgel está passando por obras, então tem um pequeno trânsito ali na Avenida Mário Gurgel. A boa notícia é que a rodovia do contorno, por enquanto, 712, livre nos dois sentidos. Avenida Carioca com um pequeno trânsito para você que está saindo de Vila Velha, sentido Vitória, pela terceira ponte. E atenção, você que está vindo de Serra, né, vai passar pela Avenida Mestre Álvaro, tem acidente na via, hein? Então, muita atenção, acidente ali na Avenida Mestre Álvaro para você que está vindo de Serra. E depois que passa o viaduto de Carapina, ali na Rodovia das Paneleiras, trânsito lento e também tem acidente na Rodovia das Paneleiras, sentido UFES. Tem acidente também ali na Ponte da Passagem. É, tem acidente ali na Ponte da Passagem, sentido Reta da Penha. Trânsito lento também na Norte Sul, ali em Jardim Camburi. E um pouquinho de trânsito também, depois que você pega a Avenida Dante Michelini, ali na Praia de Camburi, sentido Jardim da Penha. É a Avenida Carlos Lindenberg, com um pouquinho de trânsito para você que está saindo de Vila Velha, sentido Vitória ou Cariacica. E por onde você está passando, tem trânsito? Aproveita, conta tudo pra gente, hein? 999-86-1050.
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0: 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Então daqui a pouquinho vou falar o primeiro código secreto. Fica esperto aí, hein? Quem tá participando aqui comigo pelo 999-86-1050, sozinha com você até 10 horas da manhã. Antônio de Otulage, bom dia.
1: Bom dia, Sol. Bom dia a todos os ouvintes. Antônio de Otulage, o gato branco, charmoso e cheiroso. Um cheiro pro grupo Gemidão. Grupo
0: Ai,
1: do Gilberubi do Gemidão. Eu tô bom. Um abraço, Sol. Um cheiro. Boa quinta-feira para todos nós.
0: Amém.
1: Que o Senhor abençoe nosso dia. Seja maravilhoso. E abençoado por Deus.
0: Ah, tá sendo.
1: Um abraço para todos os ouvintes. E um cheiro para Everaldo, Ceará, para Praxele, Gato Preto em Cachoeiro, Leomar e Bateus Trevisano em Linhares, Iverinha do Pula Pula e tantos outros que tá esperado por esse mundão de meu Deus aí. Um cheiro a todos.
0: Valeu, beijo. Beijo para ele que mandou uma foto aqui com a mesa do café da manhã, coisa mais linda. Leozinho, me fala aí para quem foi esse café da manhã aí que você preparou?
2: Bom dia, Sol. Bom dia, família litoral. Solzinha, levantei hoje às 4h40 da manhã. Tomei aquele banho caprichado de todos os dias. Deixei a mesa preparada para minha gata.
0: Ai, que lindo.
2: Porque hoje ela está de folga. Quando ela levantar, tomar aquele cafezinho. E agora estou partindo para mais um plantãozinho. Na honra e graça do nosso Senhor Jesus Cristo.
0: Amém.
2: Sol, um ótimo dia para todos. Que Deus nos abençoe, quintou. E vamos que vamos, que nós nascemos belo, né? Não rico. E vamos que vamos, Leozinho da Queiroz aqui, sozinho.
0: Bora trabalhar, porque os boletos estão vencendo. Agulhando.
3: Bom dia, bom dia, bom dia, Sol. Passando aqui para dar aquele alô especial para você nessa quinta-feira, véspera do Zé. Que seja muito abençoado. Um ótimo dia, né? Muita gratidão, melhor do que ontem, né, Sol? Vamos pra cima dela, que os dois S estão chegando. E sozinha, segunda-feira tem fé das crianças nossas aqui, hein?
0: Ah, que legal, onde?
3: Aqui no Marcílio Noronha. Salve samba, agulhando o Marcílio. Tamo junto.
0: Valeu, Claudiele.
4: Bom dia, galerinha gostosa. Aqui é Claudiele Adalto, bora trabalhar. Adivinha quem chegou pelada, como sempre?
5: Michele.
4: Michele, é desse jeito. Adoro, bora, bora trabalhar. Quinto, a cliente tá esperando a Michelle aqui, ó. Chegou pelado, ó. Já
0: que para
4: tá calor.
0: De falar de Michelle.
4: Não é cliente, não é cliente.
6: Tô desde 6 horas esperando.
4: Aí, ó, viu? Aí, ó, absurdo.
0: Ai, meu Deus. Para de falar de Michelle, que eu também gosto, assim, de andar de barriga de fora, braço de fora. Né, Michelle? Tamo junta nessa aí, hein? Beijo pra você, gatona.
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3: Para de postar as coisas pra me convencer que você tá bem, viu?

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1: Oportunidades para você. Dia 8 de outubro de 2026, no Cine de Vitória, que abriu mais de 200 vagas. Para recreador, cumim, auxiliar de cozinha, auxiliar de limpeza e muito mais. Se você ficou interessado, deve procurar a agência. Ela funciona ali na Casa do Cidadão, na Avenida Maruípe, no bairro Itararé. Funciona de 8 da manhã até às 5 horas da tarde. Boa sorte para você.

0: Litoral, eu tô legal. Encerramos assim os nossos 45 minutos de música, que volta 11 horas da manhã. Mas o que continua aqui, que não encerra nunca, é sua participação 999-86-1050. Pode ostentar, mandar seu recadinho, seu alô, foto, vídeo, fica à vontade.
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0: Juju!
1: Lu Pereira!
2: Aquele abraço! Pra Lidiane Scarpati em Cidade Continental, Orlandina Bosquete Graúna, William Moura em Vila Batista, Aline de Nossa Senhora da Penha, Marcão de Cobilândia. Bem apertado para Anaína Rocha, de Nova Rosa da Penha 2, que falou sol, partiu o trabalho. Beijo, lindona. Bom trabalho para você, Margarete Cobb de Soteco. E para você.
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2: Previsão do tempo. A quinta-feira será de sol entre nuvens na Grande Vitória. As temperaturas ficam entre 20 e 32 graus. Em Vitória, a mínima também será de 20. Pode chegar a 32.
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2: Fique esperto, hein? Porque, ó, gente, olha o que aconteceu. Um incêndio atingiu uma casa de 2 andares no bairro Alvorada, em Vila Velha, na tarde desta quarta-feira. O corpo de bombeiros foi acionado por volta de 1h40 da tarde e trabalhou no combate às chamas. A rua precisou ser interditada para facilitar o atendimento. Ainda não há informações sobre feridos nem sobre a causa do incêndio. Um dos cães que viviam no imóvel foi resgatado, enquanto o outro ainda não havia sido localizado. Ai, tomara que consiga localizar o outro cãozinho.
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2: O Campeonato Brasileiro voltou nesta quarta-feira sem as marcas de empresas de apostas nos uniformes dos clubes. A medida segue uma determinação de uma MP que proibiu as operações das bets e estabeleceu a retirada das marcas de uniformes, estádios e outros espaços. Dos 20 clubes da Série A, 14 tinham empresas de apostas como patrocinadoras. Agora, as equipes buscam alternativas para ocupar os espaços e manter os contratos dentro das novas regras.
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0: Litoral, eu tô legal. 8:09, bom dia pra você que sintoniza Litoral FM. Lembrando que daqui a pouquinho é você no comando. Você já pode gravar seu áudio até 15 segundinhos. Fala seu nome, seu bairro, nome da música. Ou que é um cantor pro 999-86-1050. Capricha no pedido, hein? Gente, ó, tem recadinho direto do Rio de Janeiro pro Fábio Grampola, do Ibis, que ele tá sumido hoje, né? Ele é torcedor do Botafogo, não sei o que aconteceu, mas a Duda Passarelli, do Rio de Janeiro, tá falando aqui.
1: Bom dia, aqui é a Maria Eduarda, do Rio de Janeiro. Eu queria mandar aí um alô pro Fábio Grampola, parabenizar o Patrick de Itaboraí, daqui do Rio de Janeiro também. Fábio, aparece no grupo.
0: Ouviu, Fábio? A galera tá sentindo falta de você no grupo, hein? Tem mais um aqui, ó, Patrick.
2: Fala, galera da Rádio Litoral. Patrick Passarelli, de Itaboraí, Rio de Janeiro. Mandar um abraço pra meu primo Fábio Grampola do Ibis, o famosinho original. O que que houve? Sumiu dos grupos, sumiu de tudo. Só porque o Glorioso perdeu pro Vascão. A Litoral tá mais que legal, dá-lhe Vascão.
0: Ixi! Aparece, Grampolo, o povo tá querendo saber de você. Hudson, bom dia.
3: Alô, alô, Litoral, Hudson Portanô, bom dia, Sol, quintou, hein? Quintou e nós tá como, Sol?
0: Como?
3: Sol, hoje tem Mengão,
0: tem?
3: Passando pra lembrar pros antes aí, ó, ó, ó, ó, fica triste não. Sol, partiu trabalhar, né, vamos lá pra Celó Mital Tubarão. Passando aqui em Laranjeira, dá carona meu chefe aqui, Fabinho.
0: Olha!
3: Sol, pensa num cara bom, Sol.
0: Sério?
3: Manda um abraço pra ele aí, tá de carona comigo aqui do meu lado aqui, manda um abraço pra ele aí. E vamos que vamos, ligado à Litoral, Sol, porque na Litoral é muito mais legal.
0: Valeu! É contra o Santos hoje, fora de casa. Ai, ai, ai. Beijo, Hudson, bom ter você de volta. E beijo pro seu chefe aí, Fabinho, que é gente boa. É bom ter um chefe assim, que gente boa, né? Do lado. Um beijo pra você. Paty do Ibis.
4: Bom dia, Litoral. Oi, Solzinha.
0: Oi.
4: Ó, passei aqui pra agradecer a Rádio Litoral, agradecer o comprometimento com seus ouvintes. É uma rádio que nos passa entretenimento, informação, prêmios, ótimas músicas e excelentes locutores. Aqui é Paty do Ibis e, claro, quem tá na Litoral tá legal.
0: Valeu, Paty. Beijo, gatona. Fala em gatona, ó, Geisa Machado, em Jardim Camburi, tá ligadinha desde cedo. Outra gatona. Um beijo pra você. Santos.
5: Bom dia, bom dia. Acidente aqui também em Laranjeira, positiva. Quem fala é o Fábio.
0: E aí, Fábio?
5: Negócio de manhã, acidente de moto.
0: É, vamos ter cuidado aí. Cris.
6: Bom dia, bom dia, bom dia, Solzinha. O tempo deu uma virada, né?
0: Menina.
6: Eu só vi agora de manhã cedo, quando eu levantei, que deu uma chuvinha fraca, mas deu. Estou por cá, ligadinha, te ouvindo. Uma ótima quinta-feira pra nós. Beijos,
0: valeu,
6: Cris,
0: beijo
6: de Vila Graúna.
0: Pra você e pra sua mamãe Eliane também. Adriane Jardim Azteca também tá ligada na melhor e na faxina, né? Beijo, bom dia.
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1: É, bom dia aí pra você que tá agarrado nesse trânsito complicadíssimo hoje na Grande Vitória, hein? Dia 8 de outubro, 8 e 18. Trânsito lento na rodovia do Contorno, sentido Serra. Trânsito também bem agarrado na rodovia do Contorno. É, teve acidente mais cedo e também acidente teve ali também na rodovia das Paneleiras. Então, gente, trânsito na rodovia das Paneleiras, muito agarrado. Você que vem de Serra, que depois que passou pelo viaduto ali de Carapina, totalmente congestionada a rodovia das Paneleiras. Esse trânsito segue ali pela UFES ali, né? Por Goiabeiras e teve um acidente também ali na Ponte da Passagem. Então esse trânsito começa ali do viaduto de Carapina e só termina ali depois da Ponte da Passagem, sentido Reta da Penha. Trânsito complicadíssimo também, que o motorista, para fugir desse trânsito da rodovia das Paneleiras, está indo pela Norte Sul. Então a Norte Sul ali em Jardim Camburi, bem congestionada nesse momento. E esse trânsito segue lento também por boa parte ali da Avenida Dante Michelini, em Camburi, ali na orla de Camburi. Trânsito também lento na Avenida Carioca, tá bem lento esse trânsito para você que tá saindo de Vila Velha sentido Vitória pela Avenida Carioca, ali pela Terceira Ponte, tá? Trânsito lento também, uma pequena lentidão na Avenida Carlos Lindenberg, nos dois sentidos, porque tá passando por obras, então o trânsito tá um pouquinho lento. Trânsito continua lento também na Segunda Ponte. Esse trânsito já passou do terminal de Jardim América e você vai ter que ter muita paciência. Você que está vindo aí de Viana, Cariacica, Vila Velha, sentido ali Vitória, para chegar na Vila Rubim. Cinco Pontes também toda congestionada, tá? E tem acidente ali em Jardim América, próximo ali à Estação Pedro Nolasco e também em cima da Segunda Ponte, hein? É ter paciência, vai ouvindo a Litoral, fica tranquilinho, não adianta se estressar, para cuidar do seu coração, para você ficar bem, hein?
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3: Na litoral, eu tô legal. 8h33. Beijo e bom dia pra você que pode faturar um vale-compras no valor de R$400 da Pisale Calçados. 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E o WhatsApp liberado pra você mandar seu recadinho, hein? 999-86-1050, como fez a Dani. Ei, Dani.
4: Bom dia, solzinha. O dia tá fresquinho, hoje tá bom pra trabalhar bom, aqui, né? Em Santa Mônica. Então, vamos embora, né? Beijos, Dani Falcão, de Santa Mônica.
3: Beijo, gatona. Renato.
5: Ei, solzinha, bom dia, boa tarde, boa noite. Renato por cá, viu? Bora que bora, vamos que vamos. Passei aqui na Vila Rubim agora, sol. O Domi não tá com o manto do Botafogo, não.
3: Será por quê?
5: Acho que é do Desportivo aquele manto que ele tá ali, viu? Tá ele e o Enil, ele separando as verduras ali. Você tá doido? Bora que bora, Domi. Não deu pro seu ontem, não, viu? Chama! Na litoral tá mais que legal, hein?
3: O Botafogo perdeu pro Vasco ontem, não foi isso? Depois você fala o placar. Beijo e bom dia pro Elielson. Falou salvando baixo aqui no meu caminhão, hein? Cuidado na estrada aí, hein? Vai com Deus. Beijo pra você. Bom dia. Tamo junto. Quem tá aqui também comigo é da barbearia? Como é seu nome? Fala aí.
6: Litoral, bom dia. Passando pra desejar uma ótima quinta-feira pra geral. Aqui é o Raik Barbeiro.
3: Raik.
6: E pra avisar que o Penha, meus vizinhos, não aguenta mais.
3: Por quê?
6: Que é dia e noite. Meu som não desliga. É litoral dia e noite.
3: Olha... Ô, Raik, muito bom dia, beijo pra você, pra todos aí da barbearia, hein? Tudo de bom, os vizinhos que lutem, né? Rubinho!
7: Iu! Bom dia, Sol, bom dia, família Litoral, que é o Rubinho, motorista aplicativo de Cobelândia, um nojo. Só vinha sobre fute de ontem, que do que veterano do Paú. Voltei aos gramados, né? Vindo de contusão, voltando aos poucos. Ah. Meti um golaço de falta.
3: Eu vi o
7: tipo
3: vídeo.
7: Tipo Zico. Aí, mandei o vídeo aí, hein?
3: É.
7: Iu! E o seu Hermes, hein?
3: Ah, jogou.
7: Tem jeito não, Sol. Sentou o sarrafo no nosso craque Dudu e foi pro chuveirinho mais cedo. Iu! Muita calma nessa hora, seu Hermes. E na litoral, eu tô legal.
3: Meu Deus, seu Hermes, deve estar trabalhando no terminal de Santo Quato. Calma, calma. Ou seja, não é Newman mais. Foi expulso. Calma, que o Brasil é nosso, hein? Calma, calma. Muita tranquilidade. Mandar um beijo pra Shirley Marcos. Ela mandou uma foto bonitona aqui no carnaval. Acho que foi no Vital do ano passado. Ela falou, Sol, fim de semana, já tô pronta pro Vital, hein? Beijo, gatona. Vital é bom, né? Nossa, eu adoro. Eu vou também.
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0: Litoral, eu tô legal. Ótimo dia pra você. Ótimo dia aqui pra Aline. Ei, Aline, bom dia.
1: Bom dia, Sol, maravilhosa. Aline aqui do bairro Nossa Senhora da Penha. Aham. Mas daqui a pouquinho tô indo pro serviço. Encontrar na Natural, manda um beijo pra mim, pra galera de lá. Quintou, né? Quintou, quase sextou. E segunda é feriadinho. Beijo.
0: Beijo, gatona.
2: Lidiana. Bom dia, Sol. Quintou, uma excelente quinta-feira abençoada pra você, pra todos os ouvintes, pra galera em Cidade Continental, pro grupo do Juber Uber e pra todos os ouvintes. Um beijo pra você, uma excelente quinta-feira e bora que bora. Bora trabalhar um pouquinho. Bora, na Litoral, bora. Eu tô legal. Lidiana Scarpa, Cidade Continental.
0: Um beijo, Mari.
3: Bom dia, galera da Litoral. Aqui é a Mari das Remoções Litoral, né? Fechou. Quero desejar para vocês todos um bom dia, para todo mundo, para a galera do SAMU, para a galera da UPA de Carapina, UPA de Castelândia. E um beijão para você, da Litoral. Beijo.
0: Beijo, obrigada. Nossa, o pessoal do SAMU, né, que faz um trabalho tão bonito de remoção. Um beijo, Mari, bom trabalho pra você aí. Neylor Dartan tem informação do trânsito.
4: Bom dia, Sol.
0: Bom dia.
4: Aqui é o Neylor, da Ilha do Príncipe. Acidente de trânsito em frente ao Clube Álvares Cabral, aqui na Beira-Mar, sentido Jardim Camburi, Shopping Vitória. Trânsito, um caos.
0: Ai, ai, ai, obrigada pela informação, hein? E agora tem...
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3: Se você não gravou seu pedido, dá tempo ainda, hein? Grava seu áudio. Até 15 segundinhos, fala seu nome, seu bairro, pode ser o nome da música, o nome do cantor e manda pro nosso WhatsApp 999-86-1050. Capricha no pedido, hein? Já tem pedido aqui, vamos ouvir.
4: Bom dia, Sol. Oi. Regina de Nova Carapina. Eu no comando quero ouvir hoje.
3: Qual?
4: Gustavo Lima, tô bloqueada. Só o ódio, mas não dá nada. A Litoral, eu tô legal.
3: Não fica com raiva, não. Eu já fui removida de 2 grupos de WhatsApp. É normal ser bloqueado, fica tranquilo.
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0: Bom dia, Sol. Bom dia, professor eleitoral. Elizabeth Firme, aqui de Portugal, já que eu estou no comando, quero oferecer uma música para minha filha Letícia, aniversariante do dia. Glamourosa, MC Massinho. Um beijo, Sol. Na litoral, eu tô legal.
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0: Ei, Sol, eu gostaria de estar no comando hoje com a Anitta, gosto sim. Bora lá ouvir a Anitta, gosto sim. Bora nós, estamos no Litoral, tô mais que legal.
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0: Bom dia, Sol. Aqui é Vanessa de Novo Horizonte. Só para dar uma aquecida no Vital, passa uma música do El Chan. Na Litoral, eu tô legal.
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0: Litoral, eu tô legal, gente. A brincadeira da tomada. Ah, e é o Tchan que vai estar também no camarote, pega no cavaco, vai estar aqui no maior carnaval fora de época do Sudeste, o Vital. Eu vou estar lá também, você tá afim de ir pra lá? Daqui a pouquinho tem dois ingressos pra você curtir o camarote, pega no cavaco, Mãe Joana, no Sambão do Povo de 11 de outubro, é o Tchan vai estar tocando no camarote. Então fica esperto pra você poder participar daqui a pouquinho, mandando a senha pra poder concorrer esse camarote. Então finalizamos assim, você no comando de hoje. Obrigada a todo mundo que participou. E agora, último código para você tentar faturar um voucher no Açaí Atacadista, R$200. Anota aí.
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0: 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Agora manda todos os códigos que você anotou, foram 5, tá? Pro nosso WhatsApp 999-86-1050. Daqui a pouquinho você pode faturar um voucher de R$200 no Açaí Atacadista. Boa sorte!

0: Wellington Reis, Márcia Mendes, Cláudio Roberto, Gélio Ferraz, Cláudio José em Nova Carapina 2, Hermes do Terminal São Torquato, João Valente. Pro Leonardo em Sapeco, Viana, Mara Santos tem Carapebus, Gabriel e Chiquinha, Loilsa Dir em Rio Novo do Sul, Marcinha Brit está em Resistência, sempre ouvindo.
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0: Léo Santana é uma das atrações da abertura do Vital 2026 neste sábado no Sambão do Povo, em Vitória. Os portões abrem às 4h30 da tarde e os shows começam às 18 horas. O cantor promete um repertório com grandes sucessos da carreira, músicas mais recentes e algumas surpresas para o público, hein? No mesmo dia também se apresentam Durval Leles e Tomate. Os ingressos custam entre R$ 50 e R$ 540 reais e estão à venda pela Bluetick.
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0: A Prefeitura de Vila Velha intensificou a operação Tapa Buracos depois dos estragos provocados pelas fortes chuvas do último fim de semana. As equipes estão priorizando as principais vias e os trechos considerados mais urgentes. Os moradores também podem solicitar reparos à Prefeitura pela Ouvidoria Municipal, pelos telefones 162, pelo telefone também 3149-7336 e 3149-7326, de segunda a sexta-feira, de 7 da manhã até 21 horas, ou pelo portal da ouvidoria.
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0: A Serra recebe neste domingo a etapa da Corrida Estrabão, com provas de caminhada de 3 quilômetros e corridas de 5 e 10 quilômetros. A concentração e as largadas serão em frente ao shopping Aldeia da Serra, em Civit 2. Parte das inscrições teve caráter solidário, com doação de 2 quilos de alimentos não perecíveis. A retirada dos kits acontece nesta sexta-feira e no sábado, no Estrabão de Laranjeiras. Todos os participantes que completarem a prova recebem medalha. Boa prova para vocês.
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0: litoral. Eu tô legal, 9h55. Mandar um bom dia aqui. Ele tá doidinho pra falar, né, Lázaro? Bom dia.
1: Bom dia, bom dia, bom dia, bom dia, bom dia, sol. Bom dia, ouvintes litoral. Aqui é o Lázaro Castelo Branco. Passando aqui, sol, pra te desejar uma ótima quinta-feira.
0: Obrigada.
1: Tempo nublado, sol, mas... tá show de bola, porque nós estamos aqui ouvindo a melhor do Brasil, que é a Litoral.
0: Ah,
1: porque
0: um.
1: A Litoral, sol, eu tô muito mais que legal, é show, papai.
0: É show.
1: Fui.
0: Mandar um beijo, um bom dia pra Cida de João Goulart, beijo gatona, Melri de Vale Encantado, que Deus conforte o seu coração, te dê forças pra você desse momento difícil aí, tá, minha amiga? Beijo, bom dia pra quem? Lauriene.
2: Bom dia, solzinha. Tô aqui ligadinha, ó, na melhor. 102,3. Beijo.
0: Tá ouvindo altão, hein? Beijo, obrigada pela sintonia. Quem tá falando aqui comigo?
3: Bom dia, Litoral. Manda um alô pra todo mundo aí que tá ouvindo a Rádio Litoral, pra toda mulherada solteira do Brasil e do Espírito Santo.
0: Ah.
3: Tô na pista aí, tô querendo uma namorada. Manda um alô pro Geraldo aqui, meu ajudante.
0: Geraldo.
3: E é isso aí. Manda um alô pra nós.
0: Ô, Geraldo, amanhã você manda outro áudio aí, vamos ver, né? Manda sua foto, fala como é que você é. Vai que, né? Sempre tem, né? Como é que... eu não sei o ditado popular, eu sou péssima nisso. Mas, ah, sempre tem um sapato para um pé descalço. Acho que é assim. Um beijo.
4: Bom dia, sol.
5: Bom dia, rainha.
0: Bom dia.
5: Sol, quero dar um alô aqui, ó. Que os vascaínos, Espírito Santo.
0: Ah.
5: É a força, mané. Só.
0: Oi.
5: Os antes tem que se conformar agora é o seguinte.
0: Ah.
5: O gigante acordou.
0: É.
5: O gigante acordou, você é ruim de segurar. Pode vir quem quiser.
0: Mas... tá certinho, Thiago Souza.
6: Lá, Litoral, eu tô legal. Bom dia, bom dia. Bom dia, solzinha. Thiago Souza de Covilândia, ligadinho aqui na Litoral FM sempre. Passando pra desejar a todo mundo uma ótima quinta-feira. Dizer que eu não abandono nunca, hein?
0: Graças
6: beijo, minha amiga. Bom trabalho.
0: Um beijo. Beijo pra Ana Paula e Luzinete, que estão trabalhando na distribuidora, ouvindo a Litoral lá em Viana. Beijo, meninas. Pro Janete, sem morada da Barra. E seu Hermes, que é direito de resposta. E o Rubinho Nojo falou que ele foi expulso, que ele deu uma butinada lá no jogo de ontem. Né, seu Hermes? Fala aí.
7: Bom dia, sol. É o seu Hermes aqui de Santo Torquato, ligadinho na Litoral e escutando aí os comentários aí do nosso amigo Rubinho.
0: É, ele falou mal de você.
7: Solzinha, sobre o fute de ontem. Seu Hermes tava perdendo o jogo, tava meio brabo. Moleque veio, sapequei, mas não fui expulso, tomei o cartão azul, 5 minutos lá de fora, só que aí eu não quis voltar mais, já tava perdido, terminando o jogo, aí não voltei mais, e na Litoral, tô mais que legal, valeu sol, e hoje tem Mengão, hein?
0: Hoje tem, ó, se eu fosse o árbitro da partida e você quisesse voltar, eu não ia deixar não, pra você esfriar a cabeça, tomar aquela chuveirada, né, na água fria, porque senão você ia dar butinada em outra pessoa. Melhor assim, tá, seu R? Resultado de promoção, quem mandou os códigos secretos certinho, participou aqui da promoção e vai levar para casa um voucher no valor de R$200 do Açaí Atacadista. E esse resultado, gente, acontece todos os dias, de segunda a sábado, sempre de 7 até as 10 horas da manhã. E o Felizardo de hoje, na verdade, é Felizarda. Anaína Rocha. Anaína Rocha de Nova Rosa da Penha 2. Final do telefone 3108. Parabéns, Anaína.
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0: Parabéns, Anaína Rocha, que está levando para casa um voucher no valor de R$200 do Açaí Atacadista. E amanhã pode ser você, então fique esperto para você participar do nosso código secreto, que está um sucesso. Tô indo nessa, amanhã volto às 5 da manhã. Beijo, fui!
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0: Muito bom dia, meu povo.
4: Toma, molecão.
0: Espalha pra geral que o Bruninho chegou na Litoral. Quinta-feira, 8 de outubro de 2026. Dia maravilhoso e com a sua presença, com a sua participação, o dia vai ficar melhor ainda. Então vem fazer companhia na quintinha da Litoral, a maior audiência do rádio capixaba. Conto com você, tá? Não deixe sozinho não. O WhatsApp você já tá careca de saber, eu já tô careca de falar. O Holliber, eu ainda tenho um cabelinho ou outro, agora o Holliber já perdeu todos os cabelos de tanto falar. E você que não anotou ainda, seu cara de pau, não é possível. Vou mandar te bloquear. Anota aí o zap da Litoral, 999861050. Anotou direitinho? 027-999-86-1050. Anotou? Beleza, agora você vai mandar um oi pra mim. Manda aí um oi sumido. Oi sumida. Manda lá, oi. Manda um oi pra mim aqui no WhatsApp. É oi, fala oi Bruninho. Você que nunca mandou nada. Hoje eu quero audiência diferente hoje. Hoje eu quero participação de gente que nunca mandou mensagem aqui, ó. Já tá chegando os calabresos aqui que já participam todo dia. Eu já tô enjoado já de falar o nome desse povo. Quero gente diferente hoje. Você que eu nunca falei o nome. Pega o celular aí, grava. 27-999-86-1050. Cadê a tropa do Bruninho aí pra mandar bom dia? Mas, ó, você tem que falar onde é que você mora e o seu nome também. Porque tem gente que tem lá escrito no WhatsApp. Bênção de Deus. Minha família, meu amor. Aí eu não tenho como saber seu nome.
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0: Educados e educadas. Só pra não perder o costume. Cadê o meu bom dia?
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2: 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Bom dia! São 10h23, 1023! Olha aí, você que tá ouvindo a Litoral nessa manhãzinha de quinta-feira com quê? De quase Vital. Já estamos aí na reta final, hein? Daqui a pouco eu vou liberar ingresso pro Vital. Tá querendo? Fica esperto, fica ouvindo o Bruninho aí. Deixa eu mandar um bom dia pro Terex, Terex de Chácara Parreiral. É, tá ouvindo a Litoral? Falou, Bruninho, um dia eu vi você lá no Atacado Vem, da S010. Fiquei com vergonha de chamar você pra tirar uma foto. Eu não acredito, Derex. Tinha que ter chamado, ainda mais que seu nome aí tão bonito, tão exótico, tão diferenciado. Bom dia, Rafa Marquezine. Já conheceu alguém chamado Derex?
3: Bom dia, não. Tem Dexter, que é um Dexter. Desenho animado. Mundo Derex, de não. Eu gostei desse nome.
2: Derex.
3: Eu achei forte. Dá pra fazer um comércio com esse nome, né? É. Derex.
2: Loja do Derex.
3: Não é? Aí você vai lá e ele tira foto com você. Derex, resolvemos o seu problema, tá?
2: Acabou
3: bom?
2: Acabou tudo. Que manhãzinha de que... Ó, mas tem um aqui também. Chama Marcos Além, do Portal de Santa Cruz, em Aracruz. Também sempre participa. Marcos Além.
3: Não.
2: Uma mistura de Matos Além com Marcos, né?
3: Marcos Além, tipo,
2: Marcos Além, Marcos Além.
3: Diferente.
2: Tem uns ouvintes com uns nomes diferentes aqui na rádio.
3: Diferente,
2: já pegou um nome diferente, estranho, assim, na TV?
3: Eu tenho na minha família.
2: É?
3: É, nome da minha irmã.
2: Como é que é o nome dela?
3: Liênia.
2: Liênia.
3: É, um nome diferente.
2: Diferente.
3: Você não conhece uma Liênia?
2: Não, não conheço.
3: É. Meu pai também, Adércio.
2: Adércio.
3: Também é um nome diferente.
2: É um daqueles nomes que eu acredito que no passado era mais comum. Um nome que remete aos anos 60, 70,
3: ele,
2: né?
3: Ele nunca conheceu nenhum Adércio, não.
2: É.
3: Conheceu Adelson.
2: Adelson,
3: Adelson. Isso aí. É, agora Adércio, não.
2: É diferente.
3: Nomes diferentes da família, é isso. Tem um tio que se chama Leovegildo, que também é diferente.
2: É um nome diferenciado.
3: É, são nomes que te marcam, assim.
2: Sorte a sua, Rafaela Marquezine.
3: É, eu escapei dessa sina. Escapei dessa sina. Mas olha aqui, a minha irmã, por exemplo, não gostava do nome dela, hoje em dia ela gosta.
2: Uhum.
3: É uma coisa que te marca.
2: Marca?
3: Né?
2: Eu tenho um sobrenome que eu não gosto
3: qual
2: muito.
3: Qual que é o seu sobrenome? Ah, claro que perguntarei, senhores. Qual que é?
2: Sofri muito bullying na infância.
3: Por quê?
2: Pinto.
3: Ah, olha, eu sabia que você ia falar isso.
2: A gente odeia esse nome. Ah, quando eu era criança.
3: Senhora,
2: começo
3: imagina.
2: De aula, começo de ano. Chegava assim, chamava todo mundo de nome completo, né? Aí falava lá, fulano. Aí todo mundo rindo. Eu falava, ai, meu Deus do céu, vai falar
3: vai chegar
2: o
3: em mim.
2: Bruno Andrade Pinto. Pronto.
3: E Pinto é do seu... Desculpa, mas o Pinto é do seu pai.
2: O Pinto é do meu pai, o Andrade é da minha mãe.
3: Gente, para de quinta série.
2: A
3: que vocês estão pensando
2: série
3: isso?
2: Tá pronta, velho.
3: Tá on. Ei, Bruninho. Tá bom, Bruninho Andrade Pinto. Só vou te chamar de Bruninho Pinto agora.
2: Ah, meu Deus do céu.
3: Já era, o bullying nunca morre.
2: Ô, Rafa, daqui a pouquinho tem Gazeta Meio Dia.
3: Temos Gazeta Meio Dia, estamos preparando o jornal pra você, como sempre, com as principais notícias do nosso estado. Tem uma imagem que tá circulando na internet bastante, Bruninho, não sei se você já viu. É uma imagem que aconteceu ontem à noite na Vila Rubim, em Vitória. Uma imagem que tem um homem correndo, um outro homem correndo atrás dele com um pedaço de pau, parece um cabo de vassoura,
2: sim,
3: um cacetete, algo assim. E este homem que tá fugindo ainda leva uma paulada.
2: Uhum.
3: E depois ele vai pra rua, cai e é atropelado por um ônibus.
2: Ai, que louco.
3: É.
2: Que
3: isso aconteceu na Vila Rubim, o homem que tá fugindo. As primeiras informações dão conta de que ele seria um morador de rua da região,
2: uhum,
3: que teria cometido algum furto, e por isso o homem que corre atrás dele, que seria também um vigilante de um comércio local ali da Vila Rubim, vai atrás.
2: Uhum.
3: E aí este homem, fugindo, vai pro meio da rua, cai e o ônibus passa em cima dele. Ele tá em estado grave no
2: hospital. Não
3: morreu. Então, a informação que a gente tem é que tá em estado grave.
2: Sim.
3: Tá? Se alguma coisa alterar, a gente, logicamente, vai passar no Gazeta Meio Dia, porque tem as informações mais aprofundadas sobre essa história.
2: Sim.
3: A gente vai falar daqui a pouco no Gazeta Meio Dia. Vamos atualizar também um outro acidente que aconteceu ontem, que a gente mostrou no final da manhã. Sabe aquele balancinho de prédio que vai lá no alto para limpar a fachada? Não é um andaime, tá, gente? Porque um andaime é uma estrutura que vem do chão e vai subindo.
2: Sim.
3: O balancinho fica pendurado mesmo,
2: sim,
3: no prédio.
2: Uh-huh.
3: Ontem um balancinho cedeu e dois homens caíram desse balancinho.
2: Sim.
3: Dois trabalhadores da construção civil, um deles, inclusive, ele foi hospitalizado inconsciente. Estava em estado um pouco mais grave, o outro estava consciente. A gente vai atualizar a informação de como eles estão, o que, que aconteceu, como uma das investigações, por que, que esse acidente aconteceu. E tem uma outra reportagem bem interessante que fala o seguinte, que quanto mais idiomas você sabe, mais jovem é o seu cérebro.
2: Opa.
3: É, pelo menos é o que indica um estudo feito na Espanha e na França. É, o cérebro até 13 anos mais jovem para quem fala quatro línguas, mas o preço, pô, quatro línguas é, não é pra qualquer um não, hein?
2: Caramba.
3: Tá difícil até de falar o português ultimamente, né, Bruninho?
2: Acho que meu cérebro é meio velho, então.
3: Tá aí, quatro línguas. A gente foi atrás de uma capixaba que participa de um grupo de amigas que estudam línguas juntas. Caramba. Olha que bacana. A gente vai falar um pouco sobre isso daqui a pouquinho no Gazeta Meio-Dia. É. E esses e outros assuntos para você.
2: Isso aí. Você não vai perder.
3: Bruninho Pinto. Mentira, Bruninho Andrade!
2: Ó, os ouvintes já estão mandando aqui pra mim. Olha o que você arrumou pra minha vida.
3: Já era, gente. Desculpa. Tá, Bruninho? Eu voltei com o bullying da infância. Meninos, não façam bullying com o Bruninho.
2: Não façam.
3: Tá,
2: Rafa
3: tá
2: pedindo.
3: É fofo.
2: Isso aí.
3: Um beijo pra vocês todos.
2: Beijo, Rafa!
3: Tchau.

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0: Bom dia, bom dia. Acerta o seu relógio com o meu aí. São 10 horas e 42 minutos. 10h42. Bom dia. Bom dia pra você que tá em casa, no carro, no trabalho. Bom dia pra você, meu educado. Você, minha educada, que tá mandando bom dia pela primeira vez aqui no WhatsApp da Litoral. 999-86-1050. Quem tá aqui? Danilo Lucas, é de Residencial Coqueiral. Bom dia, meu parceiro. Bom dia pro Cláudio José de Nova Carapina 2, também tá me ouvindo. Pra Noi, lá de Vista da Penha, em Vila Velha. Noi, beijo, bom dia. Lucas do Carmo também. Fala aí, molecote.
2: Fala comigo, Juninho Molecote.
0: Ué, Juninho.
2: Tô aqui trabalhando em Interlagos. Litoral é mais que legal.
0: É isso aí, meu
2: parceiro. Ô, Juninho, me põe no grupo, filho, que é grupo lá do...
0: Você quer no Gemidão?
2: Sei lá como é que esqueci o nome. Meu telefone tava no concerto, aí eu peguei ele, eu quero entrar no grupo.
0: Minha, você quer entrar no grupo do Gemidão, do Juberuber lá, velho? O que acontece no grupo do Gemidão fica gemendo, tá, meu parceiro? Só pra você ter uma ideia. Marta Lúcia do Ataíde, beijo, bom dia. Nina Venâncio, tá me ouvindo lá na Itália. Oi, Nina. Bom dia pro Thiago de Porto Santana. Qual é, molecote?
3: Bom dia, molecote. Bom dia, Bruninho. Aqui quem fala é Thiago de Porto de Santana, Cariacica. Passando mais uma vez, meu nobre. Boa. Só pra confirmar a audiência.
0: Seu cara.
3: Na Litoral, eu tô mais que legal.
0: Valeu, valeu, molecote. Elisângela Gonçalves de Jardim Camburi, um beijo. Bom dia pra Viviane Neves de Taboazeiro. Pra Kesley Martins lá em Nova Carapina 1. Tem muita gente chegando por aqui. Assim que eu gosto, molecote. Mara Santos, é de Balneário Carapebus. Molecote, manda um beijo pro meu amor Fábio Hernanes, de Jardim Tropical. Tamo aqui curtindo esse dia lindo de quinta-feira. Solta as senhas do Vital aí. Ganhei pro domingo, agora quero ganhar pro sábado também. Cê é gulosa, hein, Mara? Já vai curtir o domingo, que aí no sábado também. Tu aguenta, menina? Bom dia, daqui a pouquinho tem. Quem mais tá aqui? Maurílio. Bruninho, Maurílio de Alvorada, Vila Velha, passando em Fundão, vindo de de Governador Valadares. Como é que tá aí? Você tá passando no Fundão, meu parceiro? Como é que tá o Fundão aí? Ele tá lá no Fundão. Railan, meu parceiro, bom dia.
4: Bom dia, Bruninho.
0: Será
4: bom
0: que
4: dia.
0: Tá alto o som dele?
4: Quintou. Um abraço aí pra toda a galera que tá ligado na Litoral FM.
0: Valeu.
4: É isso aí. Quintou.
0: Railan.
4: Uou.
0: Isso aí.
4: Railan Oliveira na voz da Ponte Grande.
0: Valeu, valeu. Ô, Júlio César. Júlio César é de Campo Verde, em Viana. Tá mandando um beijão pra esposa Jane, pros filhos Henrique e Evelyn.

Tá meio ruim o som dele aqui, mas foi. É isso aí. Oi, molecote. Depois tento mandar um áudio melhor. Vai ver que tá com o som ligado lá, não sei. Geraldo Magalhães. É da onde? Valparaíso. Lá na rua Jacaraípe, número 33. Mandou o endereço completo. Todo dia ligadinha comigo, Amanda de Jardim de Alá, Cariacica. Todo dia ligadinha, coladinha com você, miguezeiro. Eu? Não. Já vou bloquear a Amanda. Não sei de onde que ela tirou isso. Aqui é trabalhadeiro. Trabalhadeiro. Marineide, do Residencial Coqueiral. Um beijo pras meninas do grupo de corrida Guerreiras em Movimento. E outro pra mim também. Obrigado, amiga. É isso aí. 999-86-1050. Daqui a pouquinho eu vou mandar mais abraço pro povo, porque agora tá na hora de tocar música, que eu já falei demais.

0: 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Fechando por aqui, 60 minutos de música. Próxima edição, 4 da tarde, aqui na Rádio Litoral, a número 1 do Ibope. E tá na hora do Bate-Bola Litoral.
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0: 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Hoje com o Daniel Marçal aqui no estúdio da Rádio Litoral. Fala, Marçal, bom dia, meu parceiro.
2: Fala, Bruninho, bom dia pra você, bom dia a todos os ouvintes da Rádio Litoral. Bora falar da volta do Brasileirão, graças
0: a Deus. Aleluia, voltou
2: ontem. O Brasileirão
0: ontem
2: tá de volta e vou começar com o clássico, né, Bruninho? Ontem Botafogo e Vasco se enfrentaram no estádio Nilton Santos, lá no Engenhão. O Vasco conquistou uma ótima vitória, apenas a segunda vitória que o Vasco conquistou fora de casa. Boa. Na competição, para você ver como é que o Vasco, antes da chegada do novo técnico, estava numa situação bastante complicada, principalmente fora de casa, não conseguia vencer. Então foi lá dentro do Nilton Santos, manteve a boa fase que estava antes da data FIFA. Então quer dizer que o time não perdeu as forças aí, né? Tem isso aí, né? Muitas vezes a data FIFA atrapalha esse momento positivo do time. Tá ali naquela guinada, e aí vem a data FIFA, dá aquela... Mas o Vasco voltou com tudo, podia ter matado o jogo. Botafogo fez 2-0, o Vasco fez 2-0. Botafogo diminuiu com o golaço do Alex Telles. Chegou a empatar com o Tiquinho Soares, mas estava impedido. Fim de papo, 2-1 pro Vasco. Ontem tivemos também mais 5 jogos, Bruninho. Jogos interessantes. Jogos que definiram posições ali na zona da degola, para quem tá brigando pelo rebaixamento. Red Bull Bragantino e Mirassol 1-1. Um resultado bem ruim para as duas equipes. O Coringão perdeu do Internacional de 2-1. Dois times que estão brigando pela zona de rebaixamento. Como você... Estou aqui com a tabelinha na mão.
0: Perdeu o jogo e perdeu o técnico.
2: Perdeu o técnico, exatamente. Logo depois do jogo, o Diniz foi demitido. E aí na tabela tá o Corinthians em 16º, primeira posição acima da zona de rebaixamento, e o Inter logo abaixo com 31. Então, assim, uma vitória muito importante para o Inter. Remo e Grêmio 1-1. Também um resultado horrível, principalmente para o Grêmio, já que o Remo já está praticamente rebaixado, não matematicamente, mas com 24 pontos conquistados. E na próxima rodada, Bruninho, nada mais, nada menos que Grenal.
0: Boa.
2: E aí tá o Inter em 17º e o Grêmio em 18º.
0: Tá complicado
2: pegar fogo
0: ali
2: esse Grenal aí. Também tivemos Vitória e Chapecoense 4-0, ótimo resultado para o tricolor da Bahia, que escapou da zona de rebaixamento, se distanciou um pouquinho. E Cruzeiro e São Paulo 2-0. E hoje ainda, Bruninho, mais 4 jogos, destaque obviamente para Santos e Flamengo, por todo o contexto, a boa fase dos dois times, Flamengo vindo de 5 vitórias, o Santos também. Volta do Neymar está relacionado para o jogo, vai para o jogo, não sei se como titular ou não, eu acredito que não, visto que está voltando de lesão, mas vai para o jogo. Santos e Flamengo hoje 7:30. Também temos Atlético Paranaense e Galo, o duelo entre os Atléticos. E o jogo da TV Gazeta hoje é Fluminense e Coritiba, lembrando que geralmente os jogos da TV Gazeta da Globo são quarta-feira.
0: Sim.
2: Mas aí mudou, vai ser na quinta-feira essa semana. Hoje então Fluminense e Coritiba 9:30. E Palmeiras e Bahia também. O Flamengo joga 7:30. Espero o resultado de Palmeiras e Bahia, porque o Palmeiras está logo abaixo do Flamengo, Bruninho. Mas mesmo se o Flamengo perder e o Palmeiras ganhar, o Palmeiras não vai passar o Flamengo, mesmo empatando com o número de pontos, porque o Flamengo tem 18 vitórias e o Palmeiras apenas 16. Uhum. Mesmo se o Flamengo perder e o Palmeiras ganhar,
0: continua na
2: o Palmeiras
0: frente.
2: Vai a 17 vitórias, então pelo critério, primeiro critério, que é o número de vitórias, não passa, mas vai empatar em número de pontos, vai embolar de vez essa briga aí. Então,
0: tá apertado, nada decidido ainda.
2: Passando essa rodada de hoje, 29ª, vão faltar apenas 10
0: aí,
2: pro final.
0: Muita coisa pra acontecer ainda.
2: Muita coisa pra acontecer.
0: São 30 pontos ainda pela frente.
2: Ainda tem bastante. Tem clássico, tem Flamengo e Vasco ainda esse mês. Palmeiras e Flamengo ainda se enfrentam. Então, muita água pra rolar debaixo da ponte. Rapidinho, pro destaque local de hoje é o início da Taça das Favelas.
0: Boa.
2: Feminina. Ontem, nosso repórter Vinícius Lima foi lá acompanhar a abertura da competição. A gente vai estar acompanhando a competição até o final, até o dia final, no encerramento, para ver quem vai sair campeão. Lembrando que esse ano só a modalidade feminina
0: está
2: participando da Taça das Favelas. Muito legal essa oportunidade de a gente acompanhar esse projeto tão, tão legal que existe aqui no nosso estado, né? Que une todas as comunidades aqui da região metropolitana para alavancar o futebol, agora principalmente o futebol feminino.
0: Boa, boa. É isso aí, Daniel Marçal. Tudo isso e muito mais daqui a pouquinho, 1 da tarde, no Globo Esporte Espírito Santo.
2: Isso aí, meu irmão. Um abraço pra você e pra todos os ouvintes da Litoral.
0: Valeu, molecote.
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Existe uma teoria que se chama 90-10, onde uma pessoa tem 90% daquilo que você procura em alguém, só que você foca naqueles 10% que falta. Aí você sai pra rua, se aventura, e realmente você encontra aqueles 10%, mas não se deu conta que perdeu os 90%.

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0: A número 1 do Ibope! E eu continuo não vendo ninguém na nossa frente. Já são mais de 4 anos, molecote. Já perdi as contas. Tamo aí rumo aos 5 anos consecutivos. Isso é inédito na história do rádio, capixaba. Isso é... você tá doido. Isso é recorde atrás de recorde. Aí, vamos lá, participação do povo aqui no zap. 999-86-1050, porque a Litoral só é primeiro lugar por causa de você. Cris de Vila Graúna tá me ouvindo, bom dia. Inês também tá me ouvindo lá da Ilha das Flores. Oi, Inês.
2: Bom dia, molecote.
0: Oi.
2: Chama, molecote. Tá sumido, molecote.
0: Eu tô sumido, tô aqui todo dia.
2: Tô aqui no meu trabalho, em Itapuã. Só ouvindo a Rádio Litoral.
0: Tá bom.
2: Porque na Rádio Litoral eu tô mais que legal. Manda um abraço pro meu esposo, Valdeci.
0: Tá mandado.
2: Pro meus filhos, Diego, Wesley e Bruno.
0: Tá mandado. Sumido até agora, não tô entendendo, Inês. Eu tô que nem começo de namoro, é todo dia, velho. Sabe quando é namoro de começo assim? Todo dia. É o Bruninho, todo dia aqui na Rádio Litoral. Renatinho mandou mensagem pra mim aqui. Fala, Bruninho Calabreso, deixa eu ver de onde que é. Renato Oliveira do Ibis. Boa, molecote, tempo que você não manda mensagem aqui, hein? Você tá doido. Mais um, fala comigo. Oi.
3: Bom dia, Bruninho.
0: Oi.
3: Isaac aqui falando da Max Fibra.
0: Fala,
3: mandar
0: Isaac.
3: Um alô aí pra todos os clientes e amigos da Max Fibra Internet aqui da região de Viana. Mandar um alô pra todos os ouvintes da Litoral também. Informação sobre o trânsito e sobre tudo é na Litoral.
0: Aí, ó.
3: Na Litoral, eu tô legal. Valeu.
0: Valeu, molecote. Esse sabe das coisas, hein, velho? Você tá doido. Valeu, Isaac. Bom dia pra Evandro English. É de Marechal Floriano. Tá mandando um alô pra Marília, pro Rogério. MR Construtora, primeira vez participando aqui. Que massa, meu velho. Participa sempre aí. Mais um. Zezinho, falando de Lisboa. Ora, pois. Tempo que não manda mensagem aqui também, Zezinho. Vou estar mandando um abraço para todos os ouvintes da Litoral, galera do Brasil e do resto do mundo sempre. Zezinho tá lá em Lisboa, ora, pois. E ouve a gente direto. Que delícia. Tiago Paneto, primeira vez, hein?
4: Oi. Bom dia, bom dia, bom dia.
0: Qual é?
4: Fala, molecote.
0: Qual é, Calabreso?
4: Vascão ontem, hein?
0: Focou, velho.
4: Manda um alô pra todas as vascaínas aí que estão ouvindo a Rádio Cultura. Abração. Meu nome é Tiago, sou de Conceição do Castelo.
0: Tá bom.
4: Tô montando serviço aqui em Vitória.
0: Isso.
4: E ouvindo a Litoral.
0: Isso aí. Tá bom, mas a Rádio Cultura é outra rádio, é lá de Castelo, não é daqui não, velho. Eu sei que é o costume, o cara tem as rádiozinhas da cidade lá e tal. Mas valeu, velho. No final ele acertou. Que bom. Obrigado, hein, Thiago Paneto. Ô, Janete. Janete Alves tá ouvindo também. Bom dia. Edivaldo, meu fechamento. Bom dia pra Sheila. Sheila Choropfe. Eu não sei falar o nome dela, não. Choropfe. Choropfe. Ela é de Vila Betânia, hein, Viana? Mandou fotinha dela. Primeira vez participando comigo aqui também. Beijo, Sheilinha. Tem mais gente ouvindo o Bruninho? Tem a Jerusa Psyde, Guarapari. Não é a primeira vez. Jerusa manda mensagem todo dia. Angélica Andrade lá da Glória também. Oi, Angélica. Beijo. Beijo pra Gil do Prolá também. Todo dia manda. Não é
5: bom
0: novidade,
5: dia,
0: não.
5: Oi. Hoje os vasquinhos acordaram felizes, né?
0: É.
5: O Vasquinho ganhou ontem.
0: Vai ficar feliz
5: mesmo.
0: Mas
5: não quer calar.
0: O Flamengo tem que perder.
5: Qual é o dia de churrasco que o Léo esse lanche prometeu ontem?
0: Léo tá devendo.
5: Manda um beijo pra Isadora. Beijo
0: Léo,
5: do Prolá.
0: Léo tá me devendo. Você ouviu ontem, né? Léo Pestana apostou ao vivo comigo aqui na rádio que o Léo Pestana é botafoguense. É, ele é sofredor. Ele é um dos 15 botafoguenses que eu conheço aí. Aí, ele apostou comigo. Se o Botafogo ganhasse, eu ia pagar o churrasco pra ele. Mas como o Vasco ganhou, é ele que tem que bancar o churrasco com carne de ouro pra mim. Então, Calabreso, todo mundo encarnando no Léo Pestana. Deixa eu ver aqui o Léo Pestana. Ele tá dormindo uma hora dessa. Vai lá no Instagram dele, procura lá, @LéoPestana. Deixa eu ver se é isso mesmo. Procura lá no Instagram dele. Léo Pestana, procura lá no Instagram Léo Pestana. Aí você manda mensagem lá no direct dele e fala: vai lá pagar o churrasco do Bruninho. Se você me ajudar aí, molecote, você que tá do outro lado e mandar o print pra mim, quando ele pagar, eu vou te convidar pra esse churrasco também. Vai ser lá na casa dele, com certeza. Eu também não vou fazer lá em casa, não, ué. Eu ganhei a aposta e tem que pitar. Ô, Oi!
6: Oi, Brunão, tudo na paz, meu irmão?
0: De boa,
6: aqui no
0: meu
6: Menezes,
0: irmão.
6: Manda uma música boa pra nós aqui, é o Wagner. Meu número é de GV, governador Vardaz, mas estou aqui morando em Espírito Santo, trabalhando aqui numa obra, sou pedreiro. Manda abraço pra mim, pro Luiz e pro Alex. Forte abraço, tamo junto.
0: Valeu, valeu, Wagner, molecote! Tamo junto, meu parceiro! Me abandona, não!
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2: Naquele pique, hein?

0: Dessa vez você não escapa, neném.
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2: Se liga, molecote! O incêndio atingiu na manhã de hoje o Teatro do SESI em Jardim da Penha. Segundo o SESI, ninguém ficou ferido. Por causa da fumaça, a escola que funciona no mesmo terreno precisou ser evacuada e os alunos foram liberados. O fogo danificou a estrutura do teatro. O corpo de bombeiros foi acionado e continua trabalhando no local. A guarda municipal também está na região. A rua, em frente ao imóvel, foi interditada e os agentes orientam o trânsito e pedem a retirada de veículos estacionados nas proximidades. O SESI informou que novas informações devem ser divulgadas ao longo do dia. Que loucura, hein?
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2: Atenção, ciclistas que passam na terceira ponte. A Ciclovia da Vida está passando por uma manutenção na estrutura de concreto ali na ponte, no trecho entre Vila Velha e Vitória. Desde o início de setembro, alguns pontos estão parcialmente interditados, principalmente na chegada de Vitória. Mas a passagem de ciclistas continua liberada nos dois sentidos, tá? Segundo a Seturb, que é a responsável pelos serviços, os trabalhos devem seguir até o fim de novembro. A manutenção também será feita no sentido Vitória a Vila Velha, mas ainda não há data para início. A Seturb informou que não há previsão nenhuma de nenhuma interdição total da ciclovia durante as obras.
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2: É só para ter uma atenção mesmo, né, molecote? Aí, ó, começa hoje, quinta-feira, o Festival Capixaba de Sorvete no Parque da Cidade, na Serra. O evento segue até segunda, dia 12, e a entrada é gratuita. Quem for ao festival vai encontrar sabores bem diferentes, como sorvete de queijo premiado ainda, sorvete de jaca, açaí com café e até opções proteicas. Os preços começam a partir de R$ 5,00 nos sorvetinhos. Ao todo, 14 sorveterias e indústrias no Espírito Santo participam do evento, que também terá praça de alimentação, doces e atrações para toda a família. E aí, meu povo, partiu o Parque da Cidade da Serra participar desse festival de sorvete? Que delícia!
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0: demais.
1: Oi, Leandro, fofoca do ano fechando sequência. Vamos direto aí com a participação do povo, que tem um monte de áudio pra rodar, pra colocar aqui no ar. Vamos lá com o Rodrigo. Rodrigão, fala aí, Rodrigão. Cadê?
2: Rodrigão, Flamengo e Santos hoje. Gabigol não vai jogar nada.
1: Não vai não,
2: tio,
1: né?
2: Douglas, Vila Lina, Nira. Litoral, tão legal.
1: Falou, molecote. Mais um. Geraldo. Geraldo Siller. Fala aí, molecote. Oi, molecote. Vai, molecote. Oi. Cadê?
3: Bom dia, Litoral.
1: Qual é?
3: Manda um alô pra todo mundo aí que tá ouvindo a Rádio Litoral, pra toda a mulherada solteira do Brasil e do Espírito Santo.
1: Minha
3: tô
1: nossa.
3: Na pista aí, tô querendo uma namorada. Manda um alô pro Jean aqui, meu ajudante. E é isso aí.
1: Falou, falou, desgramado. Soninha de André Galone, olá, Sônia.
4: Olá, molecote, bom dia.
1: Bom dia.
4: Eu já estou por cá.
1: Já por aí,
4: e
1: né?
4: E hoje eu quero mandar um bom dia muito, mas muito especial para a nossa locutora, Natizinha.
1: Mas tem que mandar depois.
4: Mais experiente no dia de hoje.
1: Ela nem tá aqui agora.
4: Tizinha, feliz aniversário.
1: Não, depois eu vou rodar pra ela. Ela nem tá aqui agora. Vai ouvir. Não tá nem ouvindo. Daqui a pouco você manda esse parabéns pra ela. Mais um. Kiko do Jabu, meu parceiro. Bom dia. Quem mais? Tem a Lidiana Scarpati. É, Lidiana. Tô anotando aqui, tá? O Aline lá da Naturali também. Um beijo. Eduardo da Serra, fala, Eduardo!
5: Bom dia, Bruninho, e o vídeo aí que a nossa amiga Marquezine tava falando aí, ó.
1: Aí, eu
5: segue o vídeo pra vocês aí.
1: É, mano, eu já tinha visto esse vídeo aí, cara, é cabuloso. O cara atropelado ontem, você tá doido, velho? Alícia Maia, lá de Domingos Martins. Bruninho, amanhã é sexta, hein, meu aniversário, manda parabéns pra mim. Manda uma música bem animada, já tá sentindo o cheirinho de sexta. Tô sim, menino, que cheiro gostoso. Mais um.
6: Fala, Bruninho, moleque.
1: É, moleque.
6: Passando pra desejar aí uma boa quinta-feira pra todos. E dizer que tá um tempinho maravilhoso.
1: Hoje o tempo tá,
6: tá
1: bom.
6: Tá dando pra tomar uma.
1: Só uma?
6: E vamos pra cima, gente.
1: É isso aí.
6: Vamos pra,
1: cima, pra cima,
6: porque
1: do
6: hoje
1: quê?
6: É quinta-feira e amanhã já é a vésperazinha do sábado.
1: É isso aí.
6: Marcos Nascimento de Campo Grande.
1: Valeu, Marcos, meu parceiro. 15 pra meio-dia, já eu volto.
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0: na Litoral eu tô legal. 11h54, nossa manhãzinha vai ficando por aqui. Amanhã, 10 da manhã, tem mais manhãzinha com o Bruninho. Mas você acha que o Bruninho vai embora? Vai nada, ó. Bruninho continua com você até as 3 da tarde aqui na número 1 do Ibope. E depois do intervalo, a gente vai estar ao vivo pra todo o Espírito Santo na Rede Litoral. Você não sai daí, seu calabreso.
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2: Ai, molecote, chama, vai, chama, chama.
5: Chama, molecote. Boa tarde, Bruninho.
2: Muito boa tarde, meu povo.

0: a boa de hoje. E corre, corre, porque hoje você tá só alegria. Só vem, só vem, só vem. Vem que tá, vem que ela tá passeando, ela tá chegando ainda. Vem, vem chegando.
1: Eu quase perdi a hora, entendeu?
0: Quase perdi a hora. Meio-dia e um.
1: É Bruninha feriado, né, não?
0: Natizinha, com você.
1: Hoje não é feriado, não?
0: Parabéns, Natizinha.
1: Obrigada.
0: Muitos anos de vida.
1: Obrigada.
0: Felicidades.
1: Muito obrigada.
0: Trintou, hein, Natizinha?
1: Não, 18.
0: Trintou.
1: 18 anos, gente, hoje.
0: Chegou, gente, Natizinha. Agora você quer dar seus parabéns pra ela.
1: Eu tava ouvindo a Soninha, sim, tá? Você cortou o áudio dela.
0: Eu cortei mesmo.
1: Palhaçada, ah, tava ouvindo.
0: Que, já vai ficar a tarde inteira falando de parabéns aí, tem que ficar de manhã também, pelo amor de Deus.
1: Ah, com certeza, né?
0: Vai, então manda seu parabéns pra Natizinha, que ela vai escutar um por um e responder um por um
1: no
0: WhatsApp.
1: Eu quero o gemidão do Matheus.
0: Será?
1: Será?
0: Será?
2: Faz barulho aí!

0: Tô Legal é a Manu Batidão, daqui pra sempre. Bora, moleque.
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0: É música de com força pra você aqui na número 1 do Ibope. E vamos dar presente pra galera que tá querendo curtir o Vital, hein? Começa depois da manhã.
2: E paz de convites pra que setor?
0: Paz de convites pra Camarote Pega no Cavaco, convida a mãe Joana, é pro domingão, dia 11, hein?
2: Bom demais, manda a senha.
0: Curtindo Vital com a Litoral.
2: 999-86-1050.
0: E vamos direto com a participação do povo, direto e reto, chama!
2: Chama, bebê!
0: Vamos lá, Gilber Rubens.
3: Parabéns!
0: O quê?
3: Parabéns!
0: O quê?
3: Hoje é o seu dia, que dia mais feliz!
0: É o quê?
3: Parabéns!
0: É o quê?
3: Parabéns, parabéns, parabéns pra
0: tá
3: ela,
0: bom,
3: coisa
0: chego,
3: mais linda desse beleza. Mundo, minha ídola, minha Natizinha, ídola. Eu te amo, minha bebê,
2: eu
3: meus
2: também,
3: parabéns!
2: Gilberto.
3: Que papai do céu te abençoe,
2: amém.
3: Te dê muita saúde em todas as áreas da sua vida, que você possa ser uma pessoa muito próspera, feliz, amável como você é. Que você possa ter tudo de bom, não. Tudo de melhor, de bom.
2: Obrigada, Gilberube. Obrigada, obrigada.
0: Boa, Gilberube. Mais
2: quem?
0: Um?
2: Quem?
0: Quem que você quer ouvir?
2: Ah, vai botando aí, né?
0: Vou botando.
2: Vai botando aí.
0: Vou botando.
2: Vai botar
4: boa
2: quem?
4: Boa tarde, molecote. Boa tarde, Natizinha. Não tá ouvindo,
2: quero...
4: né? Mas
2: não
4: deu ninguém, não. Coitado, bonitinho.
2: Eu quero uma vida de aniversário.
4: Um abraço, Bruninho, molecote.
2: Molecote.
4: Antônio de Alto Lajo, gato branco, charmoso e cheiroso. Ui. Um abração pra todos os ouvintes, como é Veraldo no Ceará, pra Xerne.
0: Mas quem? Chegou a mensagem aí.
4: Gato Preto em Cachoeiro.
0: Deve ser do grupo.
4: É o Maniade.
0: Ó o grupo.
4: Matheus Trevezani também, que mandou um alô pra mim mais.
0: É.
4: E um cheiro pra todos os ouvintes.
2: Um cheiro, você.
4: Um grande feliz aniversário pra Natizinha. Um cheiro, Nath.
2: Obrigada, Tom.
4: Tchau, Bruno. Na Litoral, tô mais que legal.
0: Manda uma marmita pra Natizinha de aniversário aqui, Antônio.
2: Pois é, eu queria uma marmita. Não almocei, não comi nada até agora. Eu queria uma marmita mesmo,
0: manda
2: hein, Antônio.
0: Manda aí uma marmita pra Natizinha.
2: Não, mas você viu ali o que, que ele tá tomando na marmita? Abre aí.
0: Ele tá tomando um...
2: Que isso?
0: É, aqueles medicamentos ali que deixa, né...
2: potente?
0: Que dá potência.
2: Ê, lasqueira. E botou até um terço na frente pra Deus abençoar, pra dar
0: amém.
2: Tudo.
0: Amém. É um terço na mão e o outro... Ui! E o pezinho de porco tá lá, ó.
2: É sempre firme.
0: Esse aí, Nadizinha, pra você especialmente.
2: Cadê?
0: Vamos ver. Não, não mandou parabéns,
2: então
0: não.
2: Então não roda.
0: Não roda. Matheus Trevezani, hoje é aniversário de Nath. Tem que mandar gemidão de aniversário pra ela.
2: Então não vai rodar só quando for parabéns.
0: Só quando mandar o parabéns.
2: É, pelo menos vai mandar uma coisa diferente, né? Porque todo dia é a mesma coisa.
0: Não queria falar nada, não.
2: Beijo aqui pra Antônia Alves de Taquari, Ângela Gonçalves de Jardim Camburi. Obrigada pelas felicitações, gente. Pro Romário Fulgêncio e a Diolinda da Roa Walker Bronze também. Beijo.
0: Adriana Reis de Itapuã mandou uma foto da gente aqui, ó. A Adriana da...
2: É filha da Alzira.
0: É dona Alzira de Itapuã.
2: Ela mesmo. Ela tá viajando o mundo de carro, né? O estado.
0: É?
2: Sabia? Aham. Uhum. Ela e o esposo aí estão viajando Azul. Pelo Nordeste brasileiro de carro.
0: Boa. E é isso, manda aí sua mensagem, Natizinha vai respondendo. A gente não vai colocar todos os áudios de parabéns, porque senão...
2: É muita coisa,
0: é
2: gente.
0: É muita coisa, já recebemos aqui 449 mensagens de parabéns pra Nath.
2: Exatamente.
0: E ela vai responder e ouvir um por um.
2: E fora que também tá tendo as senhas pra concorrer o Vital, tá uma confusão.
0: É. A gente vai ouvindo aqui, alguns a gente coloca no ar, outros não.
2: A gente vai tentar...
0: Mas Nath, ela vai ouvir, pode mandar áudio de 5 minutos que ela vai escutar.
2: 5 minutos eu não prometo não, gente, tô falando sério.
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0: Vamos lá, participação do povo no WhatsApp, valendo presente, tem ingresso pro Vital, Nath.
4: Exatamente, é pro camarote ainda, só vai de camarote.
0: Isso aí, domingão, você tem que mandar a senha curtindo Vital com a Litoral.
4: No 999-86-1050.
0: Vamos com a participação do povo, chama o Anderson aí.
4: Fala,
5: boa tarde,
4: Anderson.
5: Boa tarde, Nathzinha, meu docinho de coco.
4: Oi, meu docinho.
5: Ei, Bruninho, boa tarde, meu docinho de maracujá.
0: Eu sou doce não, velho.
5: Parabéns, Nathzinha, parabéns pelos 30 anos de vida aí, muitas saúde,
4: obrigada,
5: paz,
4: amigo,
5: felicidades.
4: Obrigada.
5: E hoje nós vamos comer seu bolo.
0: Vai comer, hein?
5: Vamos comer o bolo dela
0: nós
5: hoje,
0: vamos comer,
5: hein?
0: O bolo.
4: Rapaz, meu bolo tá disputado, hein?
0: Nós vamos comer esse bolo dela aí.
4: Você tá doido? Tem muito bolo assim, não, gente.
0: Quem mais tá aqui? Lohane de Bela Aurora.
6: Boa tarde, meus amores. Ô, Nath.
4: Oi.
6: Já que você gosta tanto do gemidão do Matheus.
0: É, gosta.
6: Ó. Oh. Eu só acho
4: você vai mandar um...
6: que o seu Happy Birthday hoje deveria vir todo mundo fazendo o gemidão, hein? Ô, Juberu, bora mandar a tropa. Todo mundo fazendo gemidão pra Nath hoje no aniversário dela. Já que ela gosta tanto desse gemidão.
0: Isso aí, ela gosta.
6: Meu amor, brincadeiras à parte. Mas feliz aniversário, muitos anos de vida, paz, saúde, sucesso. Você consiga alcançar todos os seus sonhos, metas. E que você continue sendo essa mulher maluquinha do coração grandão.
4: Obrigada, obrigada, Lohane, obrigada. Eu penso o seguinte, já pensou aquela... o cara tá no carro ouvindo a Litoral pela primeira vez e começa um monte de gente assim... Uma chuva assim?
0: Eu acho que eu vou fazer igual eu fiz com o Juberube no aniversário dele.
4: O quê?
0: Passei o seu WhatsApp dele ao
4: não,
0: vivo, vou passar
4: não.
0: O seu, pro pessoal mandar. O que, que vocês
4: não,
0: acham?
4: Não.
0: Devo ou não devo falar o WhatsApp de Nathzinha pra vocês mandarem o gemidão no particular dela?
4: Não, precisa não. Eu gosto do WhatsApp da Litoral, tá bom.
0: Acho que podia ser no WhatsApp
4: bom.
0: Dela.
4: Vou botar um WhatsApp fake.
7: Oi, fala Nathzinha, fala Bruninho Molecote.
0: Qual é?
7: Aqui vai que achei tapinho, ó. Tá um sol pra cada um aqui hoje, hein? Você tá doido, hein? Sorte ontem do Vasco, hein, Bruninho?
0: Mas
7: quando deu sorte também, Vasco Botafogo, coitado. Tá na leseira do caramba. Mas hoje tem o Mengão, hein? E aí, Nathzinha, vai torcer pro Mengão? Coloca nesse grupo aí, ó. Do Gil Dorube. Coloca aí, ó.
0: Coloca no Gil Dorube.
4: Eu só quero saber, Bruninho, o churrasco já tem data?
0: Não.
4: Do Léo Pestana?
0: Sumiu, não atende meu telefone, é complicado.
4: É, porque ontem falaram que era churrasco de Wagyu, né?
0: É, sumiu, desapareceu.
4: É, eu só sei que era data e horário e localização. Mais nada.
0: Helenilza tá aqui perguntando.
4: O quê?
0: Nathzinha, o aniversário é seu. E o que, que nós vamos ganhar? O que você que vai dar de presente pra nós?
4: Ih, gente, esse negócio de dar é complicado.
0: Quer saber o que você vai dar, Nathzinha.
4: Esse negócio de dar é complicado. Tô dando aqui um ingresso pro Vital, mulher. Manda a senha.
0: Ele tá querendo saber o que você vai dar ali.
4: Eu tô dando isso só por enquanto.
0: Eu tô sentindo falta aqui.
4: De quem?
0: Do parabéns. Do meu amigo Arlindo, que até agora não chegou aqui pra dar parabéns.
4: Nada,
0: Arlindo da Metal
4: mandou
0: Tech.
4: Já mandou no Instagram.
0: Não, mas tem que
4: Instagram.
0: Mandar aqui. Ah, mandou no seu WhatsApp?
4: Mandou
0: no Instagram.
4: Não, mandou no Instagram. Ele nem tem Instagram.
0: Ele tem que mandar aqui agora. Arlindo da Metal Tech, cadê seu parabéns pra Nathzinha? Ela gosta,
4: velho. Tá bom os parabéns que já tô ganhando já. Arlindo não, Arlindo é doido, gente.
0: Ele
4: Arlindo
0: gosta.
4: É doido. Você tá doido?
0: Vai mandando sua mensagem aí no WhatsApp. Qual que é o WhatsApp da Dizia?
4: É o 999-86-1050.
0: Manda a senha pra concorrer a ingressos pro Vital.
4: Exatamente. Curtindo Vital com a Litoral.
0: Curtindo Vital com a Litoral, manda aí boa sorte. E nada do Matheus mandar o parabéns gemendo,
4: velho. Tô chateada. É só pra homem que ele manda esse gemidão?
0: Vamos pro intervalo.
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0: Eu adoro quando você participa aqui no WhatsApp. Vamos liberar no final do nosso horário de almoço ingressos pro Vital.
2: Exatamente! Manda a senha curtindo o Vital com a Litoral.
0: E boa sorte! Manda pro Zap.
2: 999-86-1050.
0: A Michelle, lá dos States.
2: Cadê?
3: Happy birthday, Narcisinha! Muitos Thank anos you. De vida, muita Very saúde, much. Muito Aí, sucesso pra você. Você é uma menina incrível,
2: obrigada,
3: que alegra todos
2: obrigada.
3: Os nossos dias. Uhum. Que Deus te abençoe muito.
2: Amém.
3: Felicidades!
2: Ai,
3: entrou pra nossa família. Ai, tudo obrigada. De bom, minha querida. Ó, oh, Bruninho, faz um favor. Toca aquela música em homenagem ao seu sobrenome. O pinto do meu pai, fugiu com a galinha da vizinha. Valeu, na Litoral, tô mais que legal.
4: Um beijo pra minha tia Nanda, que tá aqui comigo, uhum. meu amor, John Vitor, e pro Matheus, pra Mirella, que nessa hora, o Matheus trabalhando e a Mirella tá na escola. Um beijo,
2: tá beijo.
4: Na Litoral, tô mais que legal.
2: Bota a música pra ele aí.
0: Agora você foi longe, Michelle, essa é o pinto do meu pai, só pra fazer o bullying, né?
2: Bota essa música que aí pra bullying. Você escutar, Bruninho.
0: Beijo, Michele.
2: Tadinho do seu pai.
0: Deixa eu ver mais quem tá aqui. Fábio de Jardim Tropical tá querendo ingresso. O Fábio não veio aqui ontem.
2: Ele veio com a esposa.
0: Ele veio fazer o quê?
2: Pegar o ingresso pro camarote.
0: Ele tá aqui, me arruma ingresso pra levar um enteado. Ah, quer levar um enteado agora, já arrumou o dedo.
2: Aqui.
0: Ah, pelo amor de Deus, Fábio.
2: Te libera essa onça aí, é um ingresso só, uai.
0: Ah, Fábio.
2: Rapaz, quer tudo também, hein?
0: Ah,
2: você tá
0: pelo
2: doido.
0: Pelo amor de Deus.
2: Mas é tudo.
0: Deixa eu ver, Karin Alessia lá de Serra Sede. Vai, Karin.
5: Boa tarde, meus meninos, que animam a nossa tarde todos os dias.
0: Oi.
5: Karin Alessia de São Domingos, na Serra. Passando para desejar um feliz aniversário para nossa querida Natizinha.
2: Obrigada.
5: Parabéns aí, minha querida. Deus te abençoe
2: Amém.
5: Sempre.
2: Obrigada, obrigada, obrigada.
0: O Almir Lima de Muqui tá aqui esperando. Mara Santos também tá na expectativa. O pessoal tá querendo ganhar o presente aqui. Tá querendo ganhar ingresso pro Vital, Natizinha.
2: É, daqui a pouquinho tem resultado. Enquanto isso, se você não mandou a senha, dá tempo de mandar ainda.
0: Manda 999-86-1050. Vamos pro intervalo rapidão e já a gente tá de volta com mais música e 45 minutos direto.
2: Sem nenhum intervalo comercial.
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0: 1:20! Você continua mandando mensagem pra concorrer a ingressos pro Vital de camarote pro Domingão, hein?
3: Exatamente! Manda a senha curtindo Vital na Litoral pra você concorrer.
0: Curtindo Vital com a Litoral.
3: Pode ser também. Manda no zap.
0: 999-86-1050 e a Erineia de Anguetá tá aqui também.
3: Fala,
4: Erineia! Boa tarde, meu molecote. Boa tarde, Netezinha,
3: minha
4: linda.
3: Boa tarde, minha linda.
4: Aqui é a Erineia do bairro Anguetá e eu passei aqui pra te desejar um feliz aniversário. Que
3: obrigada.
4: Deus te abençoe. Tudo de bom, minha linda.
3: Amém,
4: beijo,
3: amém, obrigada.
4: Eu tô mais que legal.
0: E o passarinho no fundo.
3: É o passarinho, tá me dando parabéns também. É você que não tá prestando atenção.
0: É o passarinho.
3: É o passarinho dela.
0: Oi, cadê a Angélica? Alô? Oi.
5: Boa tarde, Rádio Litoral.
3: Boa.
5: Na Litoral eu tô mais que legal. Ah. Eu queria mandar um abraço para minhas amigas.
0: Ah, quem?
5: Marilene Estrelo.
0: Uh-huh.
5: E Anília Estrelo.
0: Tá bom.
5: Tits.
0: Isso aí.
5: E como é que meu nome é Angélica Ru.
0: Angélica Ru. Que... é lá do Paraju.
5: Ia mandar outro abraço.
3: E como é Caju?
5: Uma Sônia, que mora em Itaguaçu.
0: Isso aí, Angélica Ru, mandando abraço pra Itaguaçu, ela é lá de Paraju.
3: E gosta de comer caju?
0: Ih, ai, que delícia!
3: E ela é fã do urubu?
0: Urubu!
3: Vai!
0: Mais um! Jackson!
6: Curtindo o Vital com a Litoral.
0: Uh-huh.
6: E aí, Natizinha, feliz aniversário.
3: Obrigada.
6: Pra você.
3: Obrigada!
6: E aí, Bruninho, obrigada. Seu vaso ficou de cocô, hein?
0: Cocô!
3: É um milagre!
6: Nessa brincadeira todinha, um em festa, porque o vaso veio outro, em festa de aniversário.
0: É.
6: Falta eu fazer uma festa aí pra ganhar esse ingresso da Litoral.
0: Vai fazer uma festa.
6: Do Vital.
0: Isso aí, faz a festa. O Jackson Ramos.
3: Jackson, boa sorte aí, hein?
0: Boa sorte, meu parceiro.
3: Tá mais disputado.
0: Um. Oi!
7: Boa tarde, Bruninho, Flecote. Boa tarde, Matheusinhas. Parabéns. Felicidade, tudo bom? Uma conta de agradecer a Sérgio.
3: Obrigada.
7: Seu dia hoje seja maravilhoso, abençoado por Deus.
3: Obrigada.
7: Hoje e sempre.
3: Obrigada,
7: você é maravilhosa.
3: Obrigada.
7: Você merece, de bom.
3: Obrigada, Marcos. Obrigada. Que lindeza.
0: Só falta você aí do outro lado mandar mensagem pra gente. Manda!
3: 999-86-1050.
0: E claro, na Litoral a música não para.
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0: intervalo e já já tem mais.
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0: Na Litoral eu tô legal, 1h56.
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0: E também tá sempre ouvindo a Rádio Litoral. Flávia Cristina de Maria Ortiz, Robson de Rio Marinho, a Rayane Melo lá da Taíde. E mais, Rogéria. Rogéria Kruger, fala Rogéria. Rogéria, Rogéria.
3: Oiê.
0: Rogéria.
3: Não falar mais, não.
4: Boa tarde, Bruninho. Boa tarde, Nath.
3: Boa!
0: E é isso, eu só queria dar uma boa tarde.
3: É, tá mandado então. Um beijo pra você, lindeza.
0: Mas quem tá aqui? Thaice lá de Morada de Laranjeiras. Neuza de Cristóvão Colombo.
5: Bom dia, Bruninho.
0: Oi, bom
5: e feliz
0: dia.
5: Aniversário, Natizinha. Neuza Silva de Cristóvão Colombo. Passando pra desejar um feliz aniversário pra você, Natizinha. Que seu dia seja tão especial como você,
3: obrigada,
5: viu?
3: Obrigada.
5: Você é a própria festa.
3: Ai,
5: princesa, passa longe perto de você, amiga.
3: Obrigada, minha
5: parabéns,
3: linda.
5: Beijos. E na Litoral, eu tô legal.
3: Um beijo pra você, Neuzinha. E agora tem resultado, né, Bruninho?
0: Pra finalizar, vai. Resultado de promo.
3: Saindo agora a parte de convites pra curtir o camarote Pega no Cavaco, convida Mãe Joana. Vai curtir o Tchan, Samba Júnior, DJ Fabrício Veio, Banda Movimento e muito mais. Quem faturou foi você.
0: Eu.
3: Felipe Soares Fundão. Final de telefone 9199 de Jardim América.
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0: E pra fechar com chave de ouro.
9: Boa tarde, amiga Nath. Parabéns pra você, viu? Deus abençoe você com muita saúde e paz,
3: cadê,
9: viu?
3: Cadê?
9: Você é show aí na Litoral com o Bruninho.
3: Oi, cadê o gemidão?
0: Pra você não manda, não adianta.
3: Tudo bem.
0: Ficou chateada.
3: Ele tem uma escolha de gêneros pra poder mandar o gemidão. Obrigada, Matheus. Um beijo pra você também.
0: É isso aí. Linhares Colatina e Cachoeiro, programação local.
3: E a gente continua na Grande Vitória.
0: Parabéns, Nath!
3: Obrigada, gente, por todas as mensagens, viu? Beijo pra vocês.
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0: Litoral, eu tô legal, é o Erro Gostoso da Simone Mendes. Quase, hein? Vamos fazer um dia uma competição pra ver se consegue gritar juntinho com ela.
1: Tá, vai. Ah, bota o final de novo aí, vamos
0: tentar. Você quer que eu volte com ela?
1: Volta com ela aí, vamos fazer o teste.
0: Vamos lá, vamos ver se consegue. Volta. Ixi, misturou com trilha,
1: nossa,
0: misturou com
1: senhora.
0: Tudo aqui. Agora vai, vai, vai, vai.
1: Vai pra frente.
0: Vai pra frente.
1: Aí, vai ó. Pra frente.
0: É, mas é agora. Ó.
1: Vai.
0: Vamos ver, Natinha, vê se consegue, vai. Não foi, você não conseguiu.
1: Ah, que raiva.
0: A gente tenta de novo aí. 217, na número 1 do Ibope. Continue mandando mensagem pra gente aí pra dar o seu boa tarde, seu alô, que a gente vai falar seu nome no ar.
1: Aqui no 999-86-1050.
0: Manda um abraço pra Ninja Netson Gomes, tá desejando feliz aniversário pra Natizinha. Vem aqui na rádio, Ninja Netson, mora aqui do lado. Vem
1: ele
0: aqui.
1: Mora aqui do lado e mora na Serra, rapaz.
0: Morada Barra, aqui não é Serra não, hein?
1: É, Morada Barra é mesmo, mora aqui do lado, não.
0: Vem aqui.
1: Nossa, longe com força, meu Deus do céu.
0: Vem aqui dar um abraço na Natizinha.
1: Beijo pra você.
0: Cadê o Madison?
1: Cadê meu sushi?
2: Parabéns, Natizinha,
1: cadê
2: meu amor.
1: Cadê meu sushi?
2: Sua linda. Ó,
1: obrigada.
2: Tem sushi lá de presente pra você, hein?
1: Tem aí, dois sushi, então, do ano passado
2: presente.
1: Também.
0: Nunca mais mandou.
2: Só nós dois lá pro Rio. Imagina, não vai dar o que presta.
0: Vai dar não,
2: mas ó,
0: hein?
2: Parabéns.
1: Hora que eu vou, hein?
2: Tá bom, tudo de bom pra você hoje,
1: obrigada,
2: sempre.
1: Obrigada.
2: Mesmo que vocês me abandonaram, né? Fazer o quê? Tô triste, tô, né? Mas fazer o quê?
0: Você
2: fez aniversário hoje, mas eu ganhei o presente do meu namorado, um iPhone 16 Pro Max.
0: Que?
2: Eu tô merecendo, né, pô?
1: Ei, fazer eu quero um desse também.
0: Ó, arrumo um namorado
2: beijo,
0: assim
2: beijo,
0: também.
2: Beijo, beijo, beijo. Tudo de bom na sua
1: também.
2: Vida hoje e sempre, meu amor.
1: Será que hoje eu vou ganhar um 17 Pro Max,
0: de
1: então?
0: De repente, o que você proporciona pro seu namorado, Natizinha, não é o que o Madison proporciona pro namorado dele.
1: É, ele tá um pouco mais avançado.
0: Aí, é complicado.
1: Eu não tenho segurança no meu, não.
0: O Márcio Gleick, do Córrego Sergipe, Robson, de Rio Marinho.
1: A Dani Falcão, de Santa Mônica, Maurício Balestreiro, de Tucum e Michele Gonçalves, da Florida. Falou bem assim do seu, da música do Pinto?
0: Ah.
1: É. Quem pediu a música foi a tia Nanda, não foi ela, não.
0: Ah, tá.
1: Tá botando a culpa pros outros.
0: Tá, eu querendo safar dessa, né?
1: Deixa ela.
3: Fala, Bruninho. Boa tarde, molecote.
0: Ah.
3: Aqui é o motorista Alexandro, da Grande Vitória.
0: Valeu.
3: Desejar a todos os meus colegas uma boa tarde. E pra você e a nossa colega aí. Bom?
0: Um abraço aí, colega.
3: E aí, só a tarde toda te litorando.
0: É isso aí.
1: É sobre. Beijo pra você também.
0: Deixa eu ver se tem mais um. Oi.
4: Boa tarde, Natizinha. Alô, molecote.
1: Oi,
4: parabéns,
1: molecote.
4: Aí, Natizinha.
1: Obrigada.
4: Hoje também é aniversário do meu sobrinho, João Lucas. É.
1: Ah.
4: É o terror das meninas aqui na minha área, aqui em Muqui, São Gabriel. Isso mesmo. 11 anos de idade o menino tá fazendo
1: meu
4: hoje.
1: Deus.
4: Meu sobrinho lindo, top. Top demais.
1: Ele é uma criança, rapaz. Você
0: é,
1: tá doido?
0: Você com 11 anos tava...
1: É uma criança.
0: Tava... Você com 11 anos, Natizinha.
1: Eu tava aproveitando a minha infância, entendeu? Criança, pelo amor de Deus. Você tá doido?
0: Luiz! Que dia é hoje?
5: 8 de outubro.
1: Amei.
5: Quinta-feira. Boa tarde, Bruninho. Boa tarde especial para a Natizinha.
1: Obrigada.
5: Feliz aniversário.
1: Obrigada.
5: Muitos anos de vida. Que Deus continue te abençoando com muitas bênçãos e vitórias.
1: Amém, obrigada.
5: Boa tarde, meus amigos e amigos de grupo, moradores do bairro Bonfim, ouvindo
1: eleitoral.
5: Luiz Corujão, do bairro Bonfim. Em sua homenagem, Natizinha, eu vou tomar aquela...
1: Geladinha!
5: E vamos que vamos.
1: Se liga
5: na litoral,
1: que
5: você fica mais que legal.
1: É
5: nóis.
0: Em sua homenagem.
1: É nóis.

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1: Se liga! 2h37. Quatro shoppings da Grande Vitória devem ganhar pelo menos 32 novas lojas até o final desse ano. O Shopping Mochoara em Cariacica concentra a maior parte das inaugurações, com 15 novas operações. Também estão previstas novidades nos shoppings Mestre Álvaro e Montserrat na Serra e o Shopping Vila Velha. Os novos negócios envolvem áreas como alimentação, moda, beleza, serviços e entretenimento. E também devem gerar empregos, embora o número de vagas ainda não tenha sido divulgado. Então fique esperto aí, molecote.
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1: A Prefeitura da Serra está cadastrando condomínios interessados em participar do Recicla Serra. O programa já conta com 176 pontos de energia de entrega voluntária no município, sendo 13 em condomínios. E a ideia é ampliar esse número. Para participar, o condomínio precisa adquirir uma bag para armazenar os materiais recicláveis. Os interessados podem se cadastrar no WhatsApp 981360089 ou pelo e-mail dlp.educaçãosanitaria@serra.s.gov.br. Não há prazo para o encerramento das inscrições.
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1: O Fest Gastronomia acontece de 6 a 8 de novembro no Shopping Vitória, com entrada gratuita. A programação terá shows de artistas capixabas, aulas show, restaurantes, food trucks, atividades para crianças e uma cozinha profissional do Senac. Entre as atrações musicais estão Saulo Simonassi, Banda 522, Luísa Dutra, Cassi Borges e o Bando, que vai convidar André Prando para uma apresentação especial. O primeiro dia começa às 17 horas e terá cerimônia no Prêmio HZ às 18. No sábado e domingo, programação começa cedinho, 11 da manhã. E eu já tô imaginando as delícias que vão ter lá no Fest Gastronomia, molecote.
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0: Mariana Fagunda!
1: Boa tarde, litoral!
0: Com você, churrasquinho! Essa é a nossa música, meu pai.

0: Litoral, eu tô legal, é o Menos é Mais, brinda aí, fechando sequência, fechando também a minha participação, porque agora o Bruninho tá vazando no campeonato, molecote. E é isso, Nadinha, feliz aniversário, muitos anos de vida.
1: Obrigada.
0: Parabéns, vamos comemorar hoje e amanhã.
1: Sábado, domingo.
0: É, hoje nós vamos comemorar, amanhã nós vamos lá, todo mundo, atenção todo mundo, brotando em Vasco da Gama, Nazareno e Marinette estão preparando um churrasco especial.
1: Estão mesmo?
0: Estão. Nazareno, eu fiquei sabendo que mandou matar um boi
1: mesmo?
0: Porco só pra linguiça, porque só vai ter linguiça lá no churrasco da Nazareno.
1: Exatamente, só a linguiça com frio.
0: Isso aí.
1: Só a linguiça
0: Nazareno faz só churrasco de linguiça naquela casa dele lá.
1: É, mas a gente prefere, né? Você também não gosta? E se você vai, é porque você gosta.
0: Nazareno chama a gente pra ir na casa dele comer churrasco só de linguiça.
1: Se você vai, é porque você gosta.
0: Nadinha, feliz aniversário.
1: Obrigada,
0: vamos comemorar esse aniversário mais tarde.
1: Obrigada. E mandar um beijo pra Lid, pra Luana e Tainá, que tá aqui no estúdio com a gente,
0: obrigada,
1: né? Trouxe um pão maravilhoso.
0: Ah, você tem que comer, cadê?
1: Você comeu um pão
0: não,
1: inteiro ali.
0: Não, eu quero comer o seu, Nadizinha.
1: Ninguém quer comer o meu, não. Esse negócio,
0: olha, tem gente
1: esse negócio, querendo. Sai fora.
0: Fazendo capinado.
1: Tchau, molecote, até terça.
0: Que?
1: Terça, uai.
0: Que?
1: Terça-feira. É isso, né?
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1: Ei, boa tarde, são 3 horas em ponto, na Litoral, eu tô legal. Muito bem, hoje é quinta-feira, dia 8 de outubro, hoje é um dia muito especial aqui na Rádio Litoral FM. Hoje teremos uma nova voz na programação da Litoral FM, mas esse é assunto para mais tarde, porque agora a data mais importante do ano é essa. Exatamente.
2: Não, Rony, vai, fala aí.
1: Fala mais,
2: eu tô em silêncio ainda.
1: O dia mais importante do ano, pra pessoa mais importante dessa rádio, pra...
2: Nossa, do mundo.
1: Do mundo, nossa ex-estagiária e um dos nomes mais importantes do rádio no Espírito Santo, nesse momento, é ela.
2: Levanta mais o dedo.
1: Aniversariante do dia, senhoras e senhores, arroba o Natizinha, Natália Gonçalves Ferreira.
2: Vulgo.
1: O Natizinha.
2: Ei!
1: Parabéns, feliz aniversário, 30!
2: Obrigada!
1: Essa parte pode pular, né? Essa parte pode pular.
2: LB, acho que é tópico sensível, né? Quem diria eu, no auge da minha infância, ouvindo Rádio Litoral no quintal, nas britas de Vasco da Gama, e imaginar que nos meus 30 anos estaria recebendo esse parabéns nada mais, nada menos que Holly Beruano, gente.
1: Grandes coisas.
2: Nunca na vida eu pensei nisso, nunca na vida.
1: Feliz aniversário, Natizinha.
2: Obrigada. Tô muito feliz hoje, realmente, com o meu nível.
1: Já são quantos buquês? Só pra começar.
2: Ganhei 2 buquês.
1: Só pra começar, né?
2: Tô esperando os próximos, tá? Podem ficar à vontade até as 5 da tarde.
1: Aqui, né? Isso aqui, né?
2: Aqui, em casa lá, em casa, cuidar pra não se confundir com outro estabelecimento. Ganhei champanhe.
1: Nossa!
2: Olha lá, saltou, ó.
1: Caramba!
2: Saltou, esse aí fica na...
1: E aquele que você pôcou na praia, qual é?
2: Aquele lá
1: é... cenográfico?
2: É, quem me deu foi a Rita.
1: A Rita!
2: Vinícius Guimarães?
1: Do Galhoto,
2: Galhoto,
1: né?
2: Galhoto.
1: Sim.
2: Rapaz, aquele Galhoto lá...
1: Rendeu?
2: Por um triz, eu não acertei a cabeça do velho.
1: Era pra ser uma foto só, né?
2: Por um triz. Por isso aqui, Holly, eu
1: caótica,
2: não acertei a
1: sempre.
2: Cabeça do velho na hora que eu estourei aquele champanhe.
1: Se não for assim, não é ela.
2: Não era eu, entendeu?
1: Muito bem, Natizinha. Hoje o dia é todo seu, então.
2: Obrigada.
1: Feliz aniversário. Bora trabalhar.
2: No ar.
1: Né? Tem que ser.
2: Não fizeram feriado?
3: Ah, canção rei! Isso aqui tem que ter sentimento. Displicente.

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1: Quando Guilherme disse que isso aqui, ó.

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1: Na Litoral, eu tô legal, são 3 horas e 17 minutos. Você tá ouvindo 45 minutos direto só de música, sem comerciais. 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
1: 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Continue ouvindo aí, Natizinha. Desconfio que você não vai conseguir nem ouvir as mensagens que chegam aqui até as 5 da tarde.
2: Eu também tô desconfiada.
1: Rodar então vai ser meio complicado, mas vamos rodar aqui o máximo que dá, hein?
3: Boa tarde, Litoral! Boa tarde, Rodrigo Anderson!
2: Quem é?
3: Boa tarde, Natizinha!
2: Quem é?
1: Será que é quem?
2: Quem é?
3: É o Dorme! Adivinha quem está fazendo aniversário hoje?
2: Quem?
3: Adivinha? É a Natizinha! Feliz aniversário, Natizinha!
2: Obrigada,
3: hoje eu vou tomar uma cerveja pra comemorar o seu aniversário. Falou, minha amiga!
1: Ele vai tomar pra comemorar o seu aniversário.
2: Exatamente.
1: Não chama você não, né?
2: Não, mas tá bom, mas assim tá valendo também, né, Dorme?
1: Um gole por ela então, Dorme.
2: 30.
1: 30 goles?
2: 30 goles aí. Pra comemorar. Só
4: boa
2: pra começar.
4: Tarde, Holiday.
2: Boa.
4: Boa tarde, Natizinha. Feliz
2: boa.
4: Aniversário, Nath. Que Deus abençoe muito sua vida e seus sonhos se realizem.
2: Amém,
4: beijos,
2: obrigada. Beijo, Gil, sua linda.
5: Boa tarde, boa tarde. Boa tarde, Hollywood.
1: Boa.
5: O Anderson, cabeção. Ah, não. É o carequinha. Natizinha, ficando mais novinha hoje.
2: Você tá vendo?
5: Parabéns,
2: 18 anos, amigo.
5: Felicidade. Muitos anos de vida.
1: Valeu.
5: Que Deus ilumine o seu caminho.
2: Amém.
5: Que você seja grande radialista que já é, né? Que o tempo vai passando e vai melhorando cada
2: Obrigada,
5: vez mais.
2: Igualzinho.
5: Como se diz o ditado, panela réia que faz comida
2: tá
5: boa.
2: Tudo bem, pode ser essa
5: junto,
2: também.
5: Robertão de Graú, na Litoral, tô mais do que legal.
2: Eu esperava
1: panela
2: fazer...
1: velha.
2: Eu já, nossa, envelhecer como um vinho e tudo mais. Mas ser uma panela velha que faz comida boa também tá valendo, né?
1: Valeu, Robertão de Graúna.
2: Expectativa, realidade.
1: Tá aqui no caderninho, Robertão.

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2: Existe uma teoria que se chama 90-10, onde uma pessoa tem 90% daquilo que você procura em alguém, só que você foca naqueles 10% que falta. Aí você sai pra rua, se aventura, e realmente você encontra aqueles 10%, mas não se deu conta que perdeu os 90%.

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3: Na Litoral, eu tô legal. Esse foi o som da Turma do Pagode. Quem gosta de pagode, daqui a pouquinho tem aquela sequência no Capricho, hein?
4: Isso do Bora Pagodear, bebê.
3: Já, já. 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
3: Isso é especial o Dia das Crianças. No seu aniversário, Natizinha. Fala, cabelo.
5: Uma boa tarde, família.
4: É o que você não tem, né, olha?
5: Boa tarde, Natizinha. Feliz aniversário, Natizinha. Que Deus te abençoe.
4: Amém.
5: Que essa data vem repetir por pelo menos umas 100 vezes a mais na sua vida.
4: Amém.
5: Na sua jornada,
4: se Deus quiser.
5: Na sua felicidade, família, todas as áreas da sua vida, minha amiga. E aí, Rosa?
4: Obrigada.
5: Tá aí a nossa amiga hoje. Hoje não deu pra dela dar o miguezinho dela. Não, né?
3: Hoje não.
4: Eu nunca dou migué. Vamos colocar as cartas na mesa.
3: Hoje, depois das 5 da tarde, só semana que vem.
4: Só vão me ver terça-feira e olhe lá.
3: Quem vê?
4: E olhe lá.
3: Quem viu, mentiu.
4: E olhe lá.
3: O Ever, por que olhe lá?
4: Vai que eu consigo ficar milionário nesse meio tempo.
3: Vai que no Vital encontra o maridão.
4: Tá tudo em jogo.
3: Aqui, o Everton Fraga mandou aqui. Boa tarde, dupla. Interrompendo o meu trabalho, que está demais, por sinal. Era muito mais legal todo dia ouvindo a Litoral, mas ele tá complicado no trabalho dele, então sai do trabalho.
4: Se o seu trabalho está te atrapalhando a ouvir a Litoral, tem que sair do trabalho.
3: Manda aqui, ó. Passando aqui pra desejar um Happy Birthday.
4: Obrigada.
3: Pra nossa maior. Maior. Lê.
4: Calma que eu não atualizei, não.
3: Você não aplaude, não.
4: Eu gosto, da sua voz, Rony.
3: Não, mas aí...
4: Não, a maior o quê?
3: Mi.
4: Não, nem termina.
3: De todos os tempos.
4: Deixa ele sem rádio mesmo.
6: Boa tarde, Holiday, Natizinha.
3: Boa.
6: Eita, ali, Quinto bebê. Natural, o mais que legal. Passando aqui pra desejar um feliz aniversário
3: já vem.
6: Pra Natizinha, né? Trito bebê. Entrou na casa dos 30, né, Natizinha?
4: Entrei, amiga. Tá feliz pro meu lado.
3: Não precisa ficar lembrando também, né?
4: Toda hora, né, Oliver?
3: Pula essa parte.
4: Toda hora, gente.
7: Boa tarde, Oliver Anderson. Boa tarde, Natizinha.
3: Boa.
7: Aniversariante do dia. Boa tarde pros ouvintes da Litoral. E boa tarde pro Gilber Grupo do Gemidão, porque lá você fica melhor de bom. Ô, Oliver, hoje eu tô passando pra parabenizar essa pessoinha que eu tanto amo.
4: Obrigada, Gilber Rubens.
7: Uma pessoa sensacional, espetacular, que é a Natizinha. Eu já mandei mensagem mais cedo, mas eu não me canso de dizer no dia de hoje, sabe? Que parabéns, Natizinha, que Papai do Céu te abençoe.
4: Amém.
7: Muito, com toda sorte de bênçãos em todas as áreas da sua vida, que você seja muito, mas muito feliz e realizada.
4: Obrigada.
7: Em tudo que você fizer, viu?
4: Gilberu, você mora no meu coração e não paga aluguel, você sabe, né? De novo, ele mandou. É que ele mandou hoje áudio de manhã, 50 segundos.
3: Pro Bruninho, pro Sérgio Pontes, pro Jonas Brown.
4: Pra todo mundo. E mandou lá no meu Instagram, mandou no WhatsApp, mandou no Facebook também. Deve ter mandado até no Gilber Grupo do Gimidão.
3: Ó, e beijo pra Michele Oliveira, de São Roque do Canaã.
4: Ela mesmo.
3: Mandou aqui, feliz Niver, Natizinha. Tudo de bom em sua vida, muita saúde, porque o resto a gente corre atrás.
4: Amém, certo.
3: Beijo, Michele. Intervalo já tem Bora Pagodear.
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0: na Litoral, eu tô legal. Aquele abraço e beijo pra Ana Leia de Itapuã.
1: Abraço também pra Antônio de Alto Laje.
0: A Franciane, Jardim Limoeiro, é a nossa motogirl, né?
1: A nossa motogirl.
0: Beijo.
1: Elcio Coimbra, tá em Cristóvão Colombo.
0: Beijo pra Roberta Nascimento de Vila Guaraiuns.
1: E também tem aqui a Ednete Almeida, Cariacica 7.
0: Deixa eu ver mais quem. Patrícia. Patrícia Gonçalves, em Cristóvão Colombo.
1: Lucas Ferreira, de Bela Vista.
0: Tem aqui a Nilva Silva, de Itapuã.
1: A Patrícia Gonçalves, de Cristóvão Colombo.
0: Falei.
1: Eu já invadi. Já tô toda perdida hoje.
0: Zuretinha já.
1: Meu Deus.
0: A idade bateu.
1: É, Oliver!
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0: Efeito dos trintou, hein? Muito bem, atenção, se liga, o Festival Capixaba de Sorvete começa amanhã e segue até segunda-feira no Parque da Cidade, na Serra. A entrada é de graça e o público vai poder experimentar sabores diferentes, como açaí com café capixaba, tem sorvete de jaca, gelato feito com queijo premiado e opções proteicas. Ao todo, 14 indústrias e sorveterias participam desse evento com sorvetes e picolés a partir de R$ 5,00. A programação também vai ter shows, oficinas, atividades infantis e até uma fábrica de sorvete montada no próprio parque da cidade.
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0: A ciclovia da vida na Terceira Ponte passa por manutenção desde o início de setembro. As intervenções são parciais e não impedem a passagem dos ciclistas que continuam utilizando a estrutura nos dois sentidos. Segundo a CETURB, os trabalhos estão concentrados principalmente no sentido Vila Velha para Vitória e devem ser concluídos até o fim de novembro. Não está prevista nenhuma interdição total da ciclovia da vida durante o período das obras.
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0: 5 shoppings da Grande Vitória devem abrir cerca de 1.250 vagas temporárias para reforçar as equipes durante o Black Friday e o Natal. As oportunidades são para cargos como vendedor, caixa, estoquista e atendente. O Mestre Álvaro e o Mochoara devem oferecer pelo menos 400 vagas cada um, enquanto o Montserrat prevê cerca de 150 vagas. O Shopping Vitória estima 300 oportunidades e já disponibiliza 115 vagas. Os interessados podem consultar as oportunidades e os canais para envio de currículo nos murais de vagas de cada shopping.
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0: Nosso muito obrigado por todas as participações. Essa promoção do Código Secreto Litoral Especial Dia das Crianças com mini preço. Calma que tem mais.
1: Exatamente. Semana inteira aí vai ter presente pra você.
0: Bom, eu penso...
1: Eu quero pedir também perdão, né, pelas participações de aniversário que não deu pra ouvir tudo.
0: Não deu nem pra ouvir, gente. Rodar então muito menos. Mas vamos aqui com mais algumas, Natizinha. Tomei até esporro aqui do Gilmar.
1: De quem?
0: Oi, do Gilmar Souza aqui.
1: Causa de quê?
0: Não, já rodou o Giberuba duas vezes. Eu nada ainda.
1: Então roda ele aí.
5: Ei, Nath, passando pra te desejar um ótimo dia, um feliz aniversário.
1: Vai, obrigada.
5: Tudo de bom pra você, felicidade. Obrigada. Já estive juntamente com você aí uma vez aí no show aí na Rádio Litoral. Participei com você, tirei foto e adorei.
1: Agora tem que renovar.
5: Parabéns mais uma vez, Gilmar Uber de Barra Mares. Parabéns mais uma vez, beijos, tchau.
0: Gilmar, também no aplicativo de Barra Mares.
1: Tem o Gilberuba e o Gilmarube. Beijo, Gilmar, obrigada.
6: Boa tarde, Holiber. Boa tarde, Natizinha.
1: Boa.
6: Nath está fazendo aniversário hoje, já mandei beijo.

0: Beijos pra ela, vou mandar de novo porque ela merece muito.
1: Obrigada.
0: Beijos, Natizinha, embora. Dani Falcão de Santa Mônica.
1: Beijo, Dani, obrigada pelo carinho.
2: Oi, Holly, oi, Natizinha.
1: Oi, Gi.
2: Eu não poderia deixar de vir aqui hoje, né? Pra parabenizar a melhor.
1: Maravilhoso.
2: Natizinha.
1: Eu vou
2: Natizinha,
1: por causa
2: que Deus
1: sua,
2: abençoe,
1: hein?
2: Que ele siga iluminando o seu caminho. Ô, Holly, tem uma música da Sandy, chamada Aquela dos 30. Toca ela em comemoração ao aniversário dos 30 da Natizinha.
1: Errada.
2: Beijo, Natizinha. E quem vê a gente no Vital Domingo, quem viu, mentiu, viu?
1: Exatamente. Essa música tá errada, não é pra tocar essa não. Sabe qual que é pra tocar?
3: Só não vou tocar porque já deu horário aqui.
1: Não, é pra tocar aquela. 15 anos faz agora. Não. É que é minha idade.
3: Tchau, Natizinha.
1: Queria agradecer a todas as mensagens de parabéns, todo mundo que mandou mensagem, que tirou o tempinho
3: mas
1: pra me
3: agradecer.
1: Mas não para não. Desculpa não ter mandado um retorno e tudo mais, mas agradeço muito pelo carinho. E continuo lá no meu Instagram, lá no arroba Onatizinha. Mandar um beijo pro Gibraste, também pra toda a galera da Casa do Frango Bom que tá ouvindo a gente. Tem que falar toda vez. Rafael, Daniel e o Gi também, e a irmã, que eu não lembro o nome dela, mas tá lá com certeza.
3: Mas estão ouvindo agora, certamente.
1: Agora eu só volto com vocês segunda-feira.
3: Segunda ou terça?
1: Se der tudo certo, segunda-feira.
3: Segundo feriado?
1: Segunda feriado. Se eu sobreviver, é o Vital. Entendeu? Aí eu volto.
3: Gente, é aniversário hoje, hein? Já emenda com a sexta-feira.
1: Exatamente.
3: Com churrasco.
1: Exatamente. Amanhã estarei de day off, não é migué. Mas você acompanha tudo lá no meu Instagram, arroba Onatizinha, que eu vou quebrar tudo lá.
3: Beijo.
1: Beijo.
3: Aproveite seu dia. Feliz aniversário.
1: Obrigada.
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4: A galera que não pegou a época da antiga, né, gente?
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1: Você que deu a sua sugestão lá no Instagram, no arroba Jonas Brown, já adiantamos que ele toca o máximo que ele consegue. Então, a sua, tomara que a sua esteja aqui nessas próximas duas sequências.
0: Uh-huh.
1: Hoje, quinta-feira, dia 8 de outubro, aniversário da Natizinha, também hoje entra no ar a nova voz da Litoral.
0: Quem será?
1: Daqui a pouquinho, a partir das 6 da noite, a gente coloca a nova voz da Litoral no ar.
0: Você... Muito bom, hein? Daqui a pouquinho, então, 6 horas.
1: Isso, a partir das 6.
0: Hoje não é quarta-feira, não. 6 horas em ponto, hoje não é quarta.
1: Daqui a pouquinho tem o Litoral Você no Comando, mas ela já tá aqui no estúdio e você confere daqui a pouquinho nossa nova
0: voz. Todo mundo correndo pro vídeo agora pra olhar.
1: Não, tá só nós dois.
0: Ah, então.
1: Só nós dois. Agora, Jonas Brown, é com você.
0: Vambora começar com o Caminho das Rosas do MC Martinho.

0: Também do MC Nave, Nós Tá No Poder. Essa é de 2013.
1: Mais recente, né? Três aninhos.
0: Dá quantos?
1: 13.
0: 13?
1: 13 aninhos.
0: Sou ruim de cálculo. Essa aqui do MC Nave tocou muito, tá? Muito mesmo. Naquela época do funk ostentação, muito funk capixaba, né? Tocava muito. E essa, na verdade, é uma música que você pode tocar, né, nos bailes até hoje, que é só tocar, dar o play e depois, quando chegar no refrão, você só abaixa para geral cantar bem alto.
1: Muito bem. Acabou ainda não, hein?
0: Acabou não. Foi a primeira parte. Calma.
1: Calma aí, calma aí. Antes de começar o James Brown, vamos ver aqui o Gleison.
2: Coloca. Manda aí, Rogers. Rap da felicidade.
0: Eita!
2: Porque essa semana vai ser só felicidade. A felicidade já começou com uma latezinha, né?
0: É verdade.
2: E a nossa é porque o final de semana chegou. Tamo junto, meu irmão. Bora!
0: Mas amanhã tem sexta ainda,
1: Tem sexta ainda, Gleison.
0: Calma aí.
1: Gleison Moreira, Vila Prudência.
0: Muita gente já pensando no feriadão, né?
1: Já pensando só na terça-feira. Voltar só terça, né?
0: Pois é, Natizinha só volta terça, né?
1: Volta sim. Por incrível que pareça, ela volta segunda-feira, feriado.
0: Sei não.
1: Eu tenho lá as minhas dúvidas também.
0: Tenho dúvidas também. Sei não.
1: Muito bem.
0: Tudo trem que tá programado aí, festa, um monte de
1: coisa. Vital! Você acha que ela...
0: Sei não, segunda-feira.
3: Boa tarde, Hollywood Anderson, DJ Jonas Brown, amigos da Rádio Litoral. Quinta-feira, né? Dia de TVT. A gente fica no aguardo de chegar na quinta-feira, que é uma programação diferenciada. Balanço da melhor qualidade, melhor da Black Music. Estamos juntos aqui sempre na Rádio Litoral. Muito obrigado.
1: Valeu, Jé. Obrigado, cara, pela participação.
0: Deixa eu mandar um abraço aqui pro meu amigo DJ Robinho, que tá aqui. O Jonas, MC Nave rolou muito em AFC, é verdade. E tocava muito, né? Nos bailezão lá. Aliás, fez show lá também, verdade.
1: AFC quem?
0: Afonso Cláudio.
1: Ah, tá.
0: AFC.
1: AFC.
0: Boa. Valeu, Robson. Robinho DJ, tá ouvindo a gente aí. Valeu, Robinho.
1: Um abraço, Robinho DJ. Vou colocar aqui na tela rapidinho, Jonas Brown. Aqui a participação da nossa querida Ruth de Grande Vitória.
4: Fala, Oliver Anderson. De Jonas Brown. Por cá, hein?
1: Sim.
4: Bora aqui, bora.
1: Ao visual.
4: Oliver. Tem aquele trânsitozinho de bike, você já sabe.
1: Sim.
4: E aquela vista maravilhosa, né?
0: Tá ruim de vista sempre. Aí.
1: Ela,
0: tristeza, hein?
1: Esse vídeo dela na ciclovia.
0: Olha isso. Não, é sério, gente. A gente é abençoado demais, cara. Um lugar bonito demais.
1: O visual na ciclovia da vida nesse fim de tarde.
0: Aliás, tem a Gazeta que vai ter uma obra
1: tá,
0: aí, né?
1: Tá em manutenção.
0: Manutenção. Mas tá passando normal? Como é
1: normal,
0: que é?
1: Por enquanto é normal.
0: Entendi.
1: Não tem interdição. É, como já teve, já, de eles interditarem um sentido e o outro sentido funcionar nas duas vias.
0: Entendi.
1: Mas não é o caso agora.
0: Entendi,
1: agora tá normal, mesmo com a manutenção da ciclovia da vida na terceira ponte.
0: Boa.
1: E beijo, Ruth. Bom trabalho. Ela que cuida da segurança. É uma das pessoas responsáveis pela segurança, pela nossa segurança lá na rodovia, na ciclovia.
0: Boa.
1: Intervalo.
0: Intervalo.
1: Daqui a pouquinho voltamos com a segunda parte do TBT do Segue o Baile Litoral.
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0: 102,3 na litoral. Eu tô legal, essa saudoso,
1: é...
0: né?
1: Boa, essa aí é o biquíni cavadão tédio.
0: Ah, é.
1: Seu Catra.
0: É o Catra. Como é que fala? Uma versão,
1: é,
0: sim.
1: Usou a melodia.
0: Isso, é. Versão de
1: linha melódica.
0: Do biquíni cavadão, mas é o isso Catra.
1: Aí. Como é que é o nome do vocalista do biquíni? É o
0: Bruno Gouveia. Gouveia.
1: Bruno Gouveia, inclusive, adora essa versão, tá, gente?
0: Adora. Só que não, né? De... Mas não teve como num CD, né?
1: É, não teve jeito.
0: Foi vencido pelo... pelo sucesso. Ô, Jonas Brown, vamos dar um pulinho em Jacksonville.
1: Onde?
0: Jacksonville.
1: Isso é onde, DJ?
0: Na Flórida, Estados Unidos.
1: Flórida.
0: Na tela, aqui a foto, na verdade é o vídeo.
1: É o vídeo, né, do somzão lá.
0: Isso, que o John mandou pra gente.
1: Aham.
0: Uh-huh. Só daqui. Ô, John, fala pra nós aí, tá ouvindo o Segue o Baile aí na Flórida?
1: Que som é esse?
0: Cadê?
2: Fala, Oliver Anderson, de que é Jonas Brown.
1: Opa!
0: Yeah.
2: É Segue o Baile, bebê. Ó, fala que é nós. Um abração, um beijo pra Michelle aí. Parabéns pra Natizinha.
1: Sim.
2: É nós, bebê. Valeu. Um beijo pra minha esposa Michelle, um abraço.
0: Muito bem.
2: Segue o baile na litoral, tomar que legal. É nós, tamo junto, olha.
0: Se empolgou,
2: rapaz. DJ Jonas Brown.
1: Uau. Esse é o John, né?
0: John,
1: que Flórida. Bela sala, hein? Bela TV, belo som. Bacana, hein?
0: Pois é, quase uma sala de cinema, né?
1: Dá pra se divertir bastante aí. Rapaz, e os vizinhos? O que os vizinhos americanos pensam? O que esse cara tá ouvindo, né?
0: É, John Vitor, abração, cara. Obrigado aí pela sintonia direto da Flórida.
3: Holiday, tudo na paz. Aqui é o Wagner,
1: vai,
3: de Vila Velha. Abraço pra vocês. Manda um abraço pra mim, pra Paula, minha esposa. Eu queria ouvir aquela música daquela antiga mesmo. Puxa pra nós. E faz favor, na humildade aí, aquela que é relíquia, só ouro, e chuva o cabelo, encolheu todinho, MC Frank, meu abraço.
0: Tá com ruído, mas a gente entendeu aqui o seu pedido, tá bom,
1: tá
0: Wagner?
1: Bom. Tá anotado aqui, valeu.
0: Obrigado pela participação, tá, Wagner? Deixa eu ver aqui mais.
1: MC Frank.
0: Cadê? Tava meio sumido, hein, você, Milena? Fala pra
1: cadê
0: nós.
1: Milena, Bahia Show?
0: Cadê? Tá aqui, ó.
4: Boa tarde, Holly B, Milena Bahia Show, aí. Meu amigo Jonas Brown. E você? Olha eu aqui de novo, Milena Bahia Show, galera.
0: Valeu. Milena Lima, Bahia Show, beijão pra você também, tá bom? Beijo aqui também pra Lidiane Scarpati, que veio aqui hoje buscar o seu voucher da Pisale Calçados. E pra fechar, Jonas Brown, já mudei aqui a foto, agora eu coloquei na foto que a nossa motogirl mandou a Franciane. Aqui, ó, aqui também Franciane. Temos belas paisagens, Deus é perfeito e tudo que faz. A foto do fim de tarde do Mestre Álvaro na Serra.
1: Beleza, hein, Franciane? Devagar aí, faz favor, viu, Franciane?
0: Ela mesmo, tava no corre.
1: É.
0: A gente viu o seu vídeo aqui, Fran.
1: É, bonita.
0: Beijo, bom trabalho.
1: Cuidado,
0: hein?
1: Por favor. Galera de moto aí, toma cuidado, gente. Eu morro de medo de moto, tá, gente?
0: Ô, Jonas Brown.
1: Ah,
0: acabou, né?
1: Acabou. Amanhã estamos de volta, amanhã às 5 da tarde. Amanhã já naquele clima de sexta-feira, fim de semana, gente, ó. Sábado tem 5 da tarde, tem Segue o Baile. Domingo. Tem também 5 da tarde.
0: Feriado,
1: segunda-feira, 5 da tarde tem também, certo?
0: Certíssimo. Segue lá no Instagram, @ Jonas Brown. Agenda, você fala amanhã?
1: Amanhã a gente fala.
0: Então tá.
1: Beleza?
0: Já tô com inveja dele, aquele domingo, gente. Ele vai tocar em Resplendor. Foi contratado pra tocar no casamento em Resplendor, em Minas Gerais, onde foi concebido. Invejinha de você, Jonas
1: Boa.
0: Brown.
1: Boa! Vou amanhã. Perguntar de você lá.
0: Amanhã. Como uma lasca de queijo por mim, por favor.
1: Se tudo der certo, vai ser no café da manhã, na segunda de manhã, DJ.
0: Não vai faltar mesmo.
1: Eu te mando umas fotos, não, vai ficar tranquilo.
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0: Muito bem, no ar o Bate-Bola Litoral. Ó, daqui a pouquinho tem Litoral, você no comando. Que música você quer ouvir, hein? Conta pra mim aqui no WhatsApp, 999-86-1050. Mande sua mensagem de áudio curtinha pra gente poder ouvir aqui e tentar tocar sua música daqui a pouquinho, tá? Já já no Litoral, você no comando. Direto do GE do Globo Esporte, Luca Lanes, boa tarde.
2: Muito boa tarde, Rolliber e ouvintes da Rádio Litoral. Hoje eu tô animado, Rolliber.
0: O que houve?
2: Campeonato Brasileiro voltou ontem, né? Grandes partidas, nenhum 0x0 até então.
0: Sério?
2: Tivemos empates, mas 4 dos resultados terminaram em vitórias que
0: tivemos
2: favoreceram.
0: Demissão, né? Tivemos demissão também?
2: Tivemos demissão. Demissão de Fernando Diniz, técnico controverso, aí perdeu pro Internacional no comando do Corinthians e se despediu do Timão depois de 7 derrotas em sequência, né? Tava na hora, né, Rolliber?
0: Demorou, né?
2: Demorou um pouquinho até demais. O Corinthians agora tá perigando cair, né? É uma equipe que começou bem o campeonato, mas que agora figura ali na parte de baixo da tabela, tá na 16ª colocação, uma acima do Internacional, que é o primeiro time da zona e que venceu o Corinthians na noite de ontem por 2x1. O Vitória voltou a vencer, ganhou da Chape por 4x0. Vasco e Botafogo se enfrentaram num clássico carioca e o Vasco levou a melhor por 2x1, um jogaço muito disputado, partida com gols anulados dos dois lados. Pênalti não marcado.
0: Eita.
2: Possível pênalti não marcado, né? Vamos falar assim pra ficar mais bonitinho. Mas o Vasco levou a melhor por 2x1 no final, assim como o Cruzeiro, que venceu São Paulo por 2x0. Hoje tem mais 4 partidas para fechar a 29ª rodada. Santos e Flamengo se enfrentam às 7h. Às 7h30, perdão, na Vila Belmiro, mando do Santos, uma equipe que vem se fortalecendo. Tem Rodinei, tem Gabigol, tem muitos jogadores que já passaram pelo Flamengo e agora vão tentar brilhar ao lado de Neymar e Coutinho lá no Santos para vencer o rubro-negro dentro de casa. Às 8h, Atlético Paranaense e Atlético Mineiro se encontram lá no Paraná. Às 9h30, Palmeiras recebe o Bahia no Nubank Park. E também às 9h30, o Fluminense vai ao Maracanã receber o Coritiba para a última partida desta rodada. Lembrando que semana que vem já tem Libertadores e Sul-Americana, semifinais. Tem muito brasileiro nessa disputa, então esse pode ser um jogo ainda com titulares, mas eu não duvido nada que nos jogos do final de semana as equipes podem poupar um pouco para o time chegar um pouco mais descansado para essas partidas tão cruciais para as equipes
0: Libertadores.
2: Brasileiras. E Sul-Americana também.
0: Só lembrando que no próximo domingo tem Fla-Flu, não tem?
2: No próximo domingo tem Fla-Flu às 5h30 de domingo.
0: E tem o nosso bolão rolando no nosso Instagram também para esse jogo, pro Fla-Flu. 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O kit churrasco com fardo de verdinha também. E aí a gente vai divulgar o sorteio na terça-feira. Na segunda feriado, o jogo é no domingo. Aí na terça a gente divulga quem ganha esse bolão Litoral mais um lá no nosso Instagram. Palpite?
2: Para Fluminense Curitiba, Fluminense Flamengo.
0: Fla-Flu. Nesse bolão. Cara, vamos supor que o Luca Lani está concorrendo. Não pode, mas vamos supor que pudesse.
2: Vendo que é uma partida antes dos jogos da Libertadores, os times devem entrar com equipes alternativas, eu acho que o Flamengo tem mais estofo, tem mais gente de qualidade para jogar além dos titulares do que o Fluminense. Então eu aposto numa vitória do Flamengo por um placar curto, 2x1, 2x0, mais vitória do Flamengo.
0: Apertadinho então. Então tá, vamos saber no próximo domingo. E o sortudo...

0: Ou sortuda na terça-feira lá no arroba Litoral FM. Luca Lanis, é isso?
1: É isso.
0: Muito obrigado pela participação. Não perca amanhã. E amanhã no... É logo depois do...
1: Se bem que
0: amanhã começa de volta o horário político, não é isso? Amanhã. Eu acho que é amanhã. Então vai ser um pouquinho mais tarde, né, o GE?
1: É um pouquinho mais tarde e na tutela da Marcela Scaramella, já que o Felipe Souza segue em férias, Rolbe.
0: Nossa, tá fácil, hein? Tá fácil, hein? Amanhã, então, não perca o GE Globo Esporte na tela da TV Gazeta.
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3: Na Litoral, eu tô legal, são 6h04, tá no ar o Litoral, você no comando, mas antes, com a gente já vinha anunciando a tarde inteira, já tá no ar também desde ontem no nosso Instagram, @litoralfm, a nossa nova contratação, por enquanto na tela só eu, mas... já coloco você agora, tem um áudio aqui que queria rodar antes. É, pra você, lá no nosso Instagram, pra você dar o seu palpite. Ela palpitou, né, Raquel?
4: Boa tarde, Holliber. Boa tarde, Jonas. Aqui é a Raquel, motorista de aplicativo. Olha, eu dei o meu palpite lá na Litoral FM, @LitoralFM, né? Sim. Sobre a nova voz aí da Litoral. Acho que é uma pessoa que eu já embarquei, nós conversamos muito no nosso trajeto. Ela postou um stories. Porque eu reconheci ela de uma rádio que eu gosto muito também.
3: Sim.
4: E eu tenho meu palpite, olha lá. Na Litoral tá mais que legal.
3: Muito bem. Sem mais suspense, já tá na sua tela, no aplicativo e no site. Vamos dar as boas-vindas para nossa nova contratada, nossa nova voz, Laura Mel. Boa noite, bem-vinda à Rádio Litoral, Laura.
5: Muito boa noite, Holliber. Boa noite, Litoral FM. Ai, que prazer estar aqui na Rádio Litoral. Finalmente desse lado de cá do microfone.
3: Como assim, finalmente, do lado de cá?
5: Ah, porque é um sonho, né? É um sonho fazer parte desse time maravilhoso. E eu tô realizando ele. Uhul! Mãe, tô na Globo!
3: Ô, Laura, bem-vinda aqui à nossa equipe da Litoral FM. O Alex Bono, ele está de férias. Calma, Alex, está de férias, está curtindo muito as suas merecidíssimas férias, desculpa. E aí, a gente está recebendo a Laura Mel, anote esse nome. Como é que você gosta de ser chamada? Laura ou de Mel?
5: Laura Mel, Laura só, Mel. O pessoal me chama de tudo, Melzinha, Melzita, tem vários apelidos, mas... pra vocês aqui, como vocês quiserem me chamar, tá bem?
3: Então tá, ó. É, a partir de hoje, ela tá com a gente aqui durante o expediente noturno, não é isso?
5: Isso. A partir das 18, todos os dias aqui temos um encontro marcadinho, viu? Marcadinho. Tanto aqui, quanto no aplicativo. Já estou inteirada já, vai pensando.
3: Ela já é profissional de alguns muitos tempos, né?
5: Imagina, tô igual na tizinha, tenho só 18, olha. Para! Que coisa!
3: Mas estreando com a gente hoje, então, vamos dar as boas-vindas para a nossa nova contratada, nossa nova voz. E que voz, hein? Meu Deus, que é isso?
5: E Holliber, não é puxando sardinha para você não, tá? Mas eu também tô realizando um outro sonho.
3: Que sonho?
5: Eu era somente sua fã, agora sou sua amiga, colega de trabalho, olha que legal!
3: Fala
5: Na Litoral tô mais que legal, bebê!
3: Então vai se acostumando, Laura Mel, com os nossos ouvintes, porque aqui é outra pegada, é outro nível. Então, ó, já sentiu pela primeira participação, né?
5: Sim.
3: Então, ó, vamos começar aqui. O Litoral, você no comando, a Laura Mel já está no ar oficialmente, então fique à vontade você também, tá? É, no comando, vou começar aqui com participação Kid, Laura Mel, a participação da Helena de Santa Rita.
6: Boa noite, tio Rob.
3: Boa.
6: Aqui é Helena de Santa Rita. Eu gostaria de ouvir Selvagem.
3: Criança,
6: hein? Na Litoral, eu tô legal. Primeiro lugar, geral!
3: E tem mais, Laura Mel. Você sabe que música é essa? É a música dos...
6: É aquela música dos legumes selvagem. E no Litoral, eu tô legal.
3: A música dos legumes. Um beijo pra você, Helena.
5: Beijo, Helena.

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1: Boa noite, Holliber Anderson. Boa. Já que eu tô no comando, toca aí, Pete, na sua estante. Fabrício Estevão, aqui de Jacareípe.
2: Muito obrigado pela participação, Fabrício Estevão. Ó, essa aqui eu vou ficar devendo por enquanto, mas tem uma outra aqui da Pete, Laura Mel.
3: Qual?
2: Eu acho que ele vai curtir também. E você também, Laura. Essa aqui, ó.
3: Boa.
2: Arrasou. Pode ser essa, Fabrício. Abração, hein?

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1: Fala, Holly Bell Anderson, o rei da rádio, o melhor locutor de todas as rádios do Espírito Santo, maior de todos. Passando para deixar um beijão para Laura Mel, seja bem-vinda.
2: Muito obrigada.
1: Olha, nome de rainha até, Mel, wow. Queen, seja bem-vinda, tá bom? Agora e eu queria pedir uma música, vou falar rápido. Podia tocar a música do Belo, hein? Mel, sua boca tem o mel, na Litoral eu tô legal.
3: Laura Mel, vai se acostumando, eu falei.
2: Ah, coisa boa, me acostumo rapidinho.

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1: Na Litoral, eu tô legal. Fechamos, por enquanto, essa edição do Litoral. Você no comando, obrigado por todas as participações. Mas a qualquer momento volta aqui na programação da Litoral, nesta quinta-feira, dia da estreia da nossa nova comunicadora, Laura Mel, aqui na rádio.
0: Que dia, senhores, que dia. Dia maravilhoso, né? A Natizinha, antes de ir embora, falou que eu vou lembrar sempre da minha estreia, porque foi no aniversário dela, é verdade. Inclusive, ó, beijo, minha linda. Deve estar curtindo uma hora dessa, é, lá no jantar dela, né? E a gente aqui trabalhando. Viu,
1: Oliver? Ô, Laura, você mal começou, já querem te carregar pro mau caminho, hein?
0: Por quê?
1: Aqui, ó. Deixa eu ver.
0: O que aconteceu?
1: Só achar aqui a Shirley.
2: Boa noite, Oliver, o Anderson. Bem-vinda, Laura Mel. Eu sou, ó, vai acostumando comigo. É. Shirley Marcos. Se a Litoral é a número um, eu sou a ouvinte número um.
1: Ah, pronto.
2: Eu tô direto com a Litoral, nos eventos.
0: É,
2: já tô de roupa pronta pra ir pro Vital. Ih. Aparece lá, hein?
1: Aí,
2: então espero encontrar a Natizinha. E Natizinha, minha amiga, feliz aniversário mais uma vez, que eu já mandei um recadinho hoje pelo Bruninho. Felicidades, felicidades. Beijo.
1: Beijo. Essa é a Shirley Marcos.
0: Beijo, Shirley. Bom Vital pra você. Daqui a pouco, inclusive, tem par de ingressos pra você curtir o Vital, hein?
1: É mesmo. Ah, bem lembrado, Laura.
0: Tá vendo? Meu. Eu lembro das coisas.
1: Por favor, então já faça as honras da casa, por favor. Aliás... Deixa eu ver aqui. Bom, é isso. Ingresso pra qual dia você tem aí?
0: Pro dia 10, sabadão.
1: Dia 10 vai ter Tomate, Durval Lelis e também o Gigante.
0: O GG, Léo Santana, botando pra quebrar lá no Vital, que é o maior carnaval fora de época aqui no Espírito Santo e do Sudeste, né? Você, mais um acompanhante, já pensou? É tudo aqui por conta da Litoral. Então manda lá no WhatsApp da Litoral,
1: WhatsApp.
0: No 99986-1050. A senha, hein? Pode falar a senha?
1: Por favor.
0: Sambão com Litoral.
1: Sambão
0: com Litoral.
1: Isso. Esse ingresso vai ser de arquibancada pro sábado, então, hein?
0: Isso.
1: Sambão com Litoral, 99986-1050. Já já, então, esses dois ingressos pra você, certo? Muito bem, participe. Boa sorte. Deixa eu rodar só mais um aqui, Laura, de boas-vindas pra você.
0: Claro.
1: Da Berê.
0: Oi, Berê.
1: Só atualizar aqui. Pra rodar aqui o áudio da Berê rapidão. Oi, Berê, fala pra nós.
3: Boa noite, Holiday. Seja bem-vinda, Mel, nessa
0: rádio
3: maravilhosa, que é a Litoral 102.3. Bora que bora, vamos que vamos. Seja bem-vinda, minha querida. Aqui é Etralê, do bairro Nossa da Penha. A Berê.
1: Essa é a Berê. Já chegou com intimidade. Fala, Mel.
0: Adorei. Continue assim, Berê. Beijo, minha linda.

0: Existe uma teoria que se chama 90-10, onde uma pessoa tem 90% daquilo que você procura em alguém, só que você foca naqueles 10% que falta. Aí você sai pra rua, se aventura, e realmente você encontra aqueles 10%, mas não se deu conta que perdeu os 90%.
1: Era uma vez um cara que tinha um amor foda na mão. 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

0: Eu não sou de ligar.
1: Não ligue, hein?
2: Na Litoral, eu tô legal. Aquele abraço. Muito bem, aquele abraço aqui pro Wellington Cipreste de Itanguá.
3: Mandar um abraço também lá pro Rubinho.
2: A Elisângela Gonçalves em Jardim Camburi mandou boa noite. Seja bem-vinda, Mel.
3: Obrigada. Pra Franciane lá de Jardim Limoeiro, ela também mandou aqui um bem-vinda, Laura Mel. Muito obrigada, Franciane.
2: Beijo pra Lauriceia de São Pedro.
3: Pra Edmilson Ferreira de Redenção.
2: Deixa eu ver aqui, tem abraço e beijo pra Carla Christian de Romão.
3: Lá pro Marcelo de Estrelinha.
2: Andresa Marins de Ariberi.
3: Pra Ana Pinheiro lá de Santa Rita.
2: E também aqui abraço pro Rodolfo Linhares, ele que mora em Porto de Santana, em Cariacica.
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3: Pelo menos 12 concursos e processos seletivos estão com inscrições abertas no Espírito Santo, reunindo mais de 900 vagas imediatas e para cadastro de reserva. As oportunidades são para diferentes níveis de escolaridade e os salários podem passar dos R$17 mil. Entre os destaques estão as vagas do SAMU, Prefeitura de Anchieta, Guarda Municipal de Santa Maria de Jetibá, CREF 17 e Cresce Espírito Santo. Os prazos de inscrição variam de acordo com cada edital. Então, os candidatos precisam ficar atentos às datas e aos requisitos de cada seleção.
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3: O Espírito Santo terá mais de 4 mil novas cirurgias para pacientes do SUS por meio do programa Agora Tem Especialistas do Ministério da Saúde. Para ampliar a oferta, foram destinados R$10 milhões a dois hospitais privados que já participam da iniciativa. 8 milhões para o Vitória Parte Hospital e 2 milhões para o Hospital São Bernardo, em Colatina. As primeiras cirurgias desta nova etapa devem começar na próxima semana. Entre os procedimentos previstos estão cirurgias cardíacas, urológicas, gerais e ortopédicas, incluindo operações do joelho e quadril.
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3: A futura Estação Dom Bosco, em Vitória, já recebeu as licenças ambientais necessárias, mas as obras em terra ainda dependem de uma autorização da Prefeitura de Vitória. O município está compatibilizando o projeto da estação com as obras de requalificação da orla da Avenida Beira-Mar. A estrutura também precisa de uma liberação da Capitania dos Portos para a parte marítima. A nova estação será construída na região do antigo Terminal Dom Bosco e terá um pier próprio para embarque e desembarque. A expectativa do Estado é que a obra seja concluída até o fim de 2027.
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0: Na Litoral, eu tô legal. Simone Mendes, você perdeu aqui na programação da número 1 do Espírito
1: Santo. Coisa linda, hein?
0: Pra você, Laura Mel. Muito bem, daqui a pouquinho a música tá de volta, mas antes do comercial, Laura Mel, temos mais aqui boas-vindas pra você. Aqui o Everton Fraga, de Itaparica. Bem-vinda, Laura Mel.
1: Obrigada, meu bem.
0: Mandou aqui, ó, Litoral é a melhor rádio de todas. Se acostuma com o primeiro lugar.
1: Ah, eu tô acostumada já. Eu sei que a Litoral é a melhor. Você sabe que eu sempre escuto vocês, né? Sempre escuto, tá lá no meu carro lá e agora... Não dá pra eu me ouvir, mas vocês conseguem me escutar, né?
0: Agora é parte da equipe, nossa Isso. nova integrante.
1: Me belisca, Holiber, me belisca.
2: Boa tarde, Holiber. Boa tarde, Litoral. Aqui é Edmara do bairro Redenção Vitória. Já que é eu que tô no comando, toca a moça pra mim do Thier.
0: Nossa.
2: Obrigada.
0: Belo pedido, hein, Mara? Obrigado pela participação, tá aqui feito, tá? Beijão pra você. Abração. O Wellington, se preste.
3: Boa noite, Holiber. Boa noite, Mel. Oi. Agora é só com mel, olha. Só com mel. Só com mel.
0: A sol de manhã.
3: Na Litoral. Aqui é o Wellington, motorista de aplicativo de Itaguá. Na Litoral, nós estamos muito mais que legal. Estamos juntos. Seja bem-vindo, Mel.
1: Obrigada.
0: Já tá com
1: energia boa, hein?
0: Já tá cheio de intimidade. Agora, outra é isso aqui, Mel. Aqui, ó. Só atualizar aqui, ouvir aqui a participação dele, sóbrio.
4: Boa noite, Litoral! Boa noite, Jorge Anderson! Boa noite, a minha nova amiga,
1: Laura Mel,
4: aqui é o Dorme da Vila Rubinho! Hoje eu vou tomar aquela geladinha pra comemorar o quê?
0: A
4: sua chegada na rádio.
1: Opa!
4: Seja bem-vinda, minha amiga! É o Dorme!
1: É o Dorme?
0: Dorme da Vila Rubim.
1: Dorme, então tá, Dorme, toma aí. Eu ainda não vou tomar não, tá cedo ainda.
0: Mas você gosta de uma cerveja? Vamos conhecer um pouquinho mais da Laura Mel.
1: Gosta de vez em quando é bom, né?
0: Cervejinha, gosta mesmo?
1: Gosto, geladinha, é bom.
0: Eu vi lá no nosso Instagram que churrasco você gosta.
1: Gosto, amo. Pode me convidar, inclusive, tá? Queimou uma carninha, uma pelanquinha, assim, ó.
0: Chama
1: Laura Mel.
0: Uma cervejinha também vai?
1: Sim, eu sei assar muito bem, inclusive, tá?
0: É mesmo?
1: Lá na casa de mamãe em Guarapari, quem acende churrasqueira sou eu.
0: Gente, já sabemos então quem chamar, hein, pra churrasqueira. Vamos conhecendo aos poucos a Laura Mel, nossa nova integrante, então vai se acostumando. Ela vai ficar com a gente aqui pelos próximos dias à noite, pra você já também se habituando com a nossa nova comunicadora, com a nossa nova voz.
1: Uau, hein?
0: Que voz, hein? Intervalo rapidinho, voltamos já.
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0: essa moça é pra casa, é São Paulo.
1: Essa é pra casa.
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0: Na Litoral, eu tô legal, faltam 6 para 7. Muito bem, daqui a pouquinho tem a formação da Rede Litoral. Antes, Laura Mel, você sabia que Semana da Criança, né? Semana que vem?
1: Sim, segunda-feira.
0: Isso, você está sendo ouvida, Laura Mel. Sabe onde?
1: Onde?
0: Na Fenda do Biquíni.
1: Ué, isso não é coisa de Bob Esponja?
0: Olha, ela conhece. Fala, Diego. Ah, que ótimos. Muito bem. O Diego Piedade, do Centro de Vitória.
2: Diego Piedade passando pra falar que essa litoral já era boa. Agora com Laura Mel é uma delícia! Que locutora boa é essa? Que voz de comunicadora é essa?
1: Uau!
2: E chegou propositalmente na Semana da Criança, né? Com essa voz deliciosa, fazendo deleite de nós, ouvintes da Litoral 102.3. Bem-vinda, Laura Mel!
1: Obrigada, meu
3: acho
1: amor!
3: Acho que vai ser tudo de bom. E você, Patrick?
4: Ai, eu acho que a Laura Mel vai ser muito legal.
2: Até na Fenda do Biquíni, Laura Mel tá sendo ouvida.
1: Adorei. Muito bom, hein?
0: Olha, o Diego Piedade, do Centro de Vitória, obrigado pela participação.
1: Beijo, pelas, Diego.
0: Pelas boas-vindas também, o Patrick e... É o Patrick e o outro é o?
1: É o Bob Esponja.
0: Ah, é.
1: O Patrick!
0: 6:55, deu a hora, já, Rede Litoral.
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3: Na Litoral, eu tô legal, são 7 horas e 1 minuto. A partir de agora até as 8, só música direto, sem comerciais. Agora na rede Litoral de rádios que está formada. Agora a gente fala para 4 emissoras de rádio da Litoral para todo o estado. Para Colatina em 95,3. Para Linhares 96,9. Cachoeira em 101,1. E lógico, aqui na Grande Vitória, em 102,3. Já está na sua tela. A gente, a partir de hoje, dia 8 de outubro, a gente tem uma nova integrante na equipe da Rádio Litoral FM. Ela já entrou no ar hoje mais cedo, mas agora vou ter que refazer a apresentação, porque agora estamos para todo o estado. Senhoras e senhores, com muito prazer, eu apresento a minha nova companheira de trabalho. Ela que tem uma voz... Uma voz potente, uma voz gostosa, uma voz melíflua.
4: Como?
3: Melíflua.
4: Pronto, agora eu vou ter que estudar de novo, gente.
3: Senhoras e senhores, as boas-vindas para a comunicadora, para a locutora Laura Mel.
4: Muito obrigada, Oliver. Nossa, agora, além de elegante, né, excelente profissional,
3: ai, ai,
4: ele fala diferente agora também. Fala difícil. Vamos ter que pegar um dicionário para andar com o Oliver. Mas muito obrigada pelas boas-vindas, brincadeiras à parte. Estou muito feliz com essa minha estreia. Então um beijo aí pra agora em rede, né, em todo estado aí, um beijo pra todos. E é isso, bora fazer essa conexão.
3: Pois bem, você já tava falando pra muita gente antes, agora então, minha nossa senhora, ó, a Laura tá aqui, vai ficar com a gente pelas próximas noites, então vai se acostumando com essa delícia de voz. Temos muitas, mas muitas mensagens pra você, Laura Mel.
4: Estamos quebrando o WhatsApp.
3: Ô, Geisa.
5: Boa noite, amigos, tô mandando esse áudio pra dar boas-vindas a Laura.
4: Obrigada.
5: Laura Mel, seja bem-vinda nessa família que se chama Rádio Litoral, que é a rádio mais ouvida do estado.
4: Eu sei.
5: Se não for do Brasil,
3: eita,
5: hein? Bem-vinda, Mel.
4: Obrigada.
5: Que você tenha um lindo reinado aí no seu trabalho.
4: Uau!
3: Lindo reinado.
4: Uau, assim eu fico me achando, gente. Primeiro dia. Uau, obrigada, meu amor.
3: Um abração aqui pro Wallace também. O Wallace, eu acho que é de Ferrosa, né, Wallace? Abração pra você, tá na escuta. Deixa eu ver aqui mais quem, ó. Manuzinha, deixa eu ver aqui. Boa noite, Manuzinha. Anota aí, Manu, é Laura Mel, o nome da nossa nova amiguinha aqui do estúdio, tá bom? Vamos esperar aqui a sua mensagem também. Laura, então vamos ficar à vontade aqui, vamos tocar muita música. Até...
4: Bora.
3: Ah, e vamos chamar de novo aqui o prêmio pro Vital, não é isso?
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3: É isso, então daqui a pouquinho o resultado dessa promoção. Boa sorte!

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0: Na Litoral, Eu Tô Legal, por um acaso, Laura Mel conhece a dupla Claudinho Buchecha?
1: Pessoalmente, eu não tive oportunidade, mas eles são meus conterrâneos.
0: Como assim?
1: Sim, eu sou de São Gonçalo, Rio de Janeiro.
0: Olha!
1: Eu costumo falar que eu sou carioca do coração capixaba, né? Porque eu moro aqui já há 18 anos. Mas eu sou lá da terra deles.
0: De São Gonçalo?
1: Isso, São Gonçalo, Rio de Janeiro.
0: Muito bem. Mais um detalhe pra gente conhecer aqui, a Laura Mel, nossa nova companheira de trabalho, nossa nova voz aqui na Rádio Litoral FM. Aliás, para conhecer mais a Laura Mel, Instagram tem?
1: Tem.
0: Qual
1: é?
0: É
1: o arroba é Laura Mel.
0: É Laura
1: Isso,
0: Mel.
1: Isso, arroba é Laura Mel.
0: É Laura Mel, então segue lá você também para conhecer melhor a nossa nova companheira de trabalho, nossa nova voz aqui da Litoral. Já chegou me dando problema, Laura.
1: Por quê?
0: O tanto de mensagem que tem para rodar aqui.
1: É um problema bom, aquele problema gostosinho de ter.
0: Pelo amor de
2: Fala
0: Deus.
2: Fala comigo, Oliver Onzo, meu camarada.
0: É.
2: Melzinha, minha linda.
1: Oi.
2: Tudo bem? Você?
1: Tudo bom.
2: Seja muito bem-vinda à melhor rádio do Espírito Santo, do
1: Obrigada.
2: Brasil e do mundo.
0: É.
2: Renato por cá, viu?
0: Fala,
2: e guardar o maquinário ali.
0: É.
2: E tchau, obrigado.
1: Tchau, obrigado.
2: Agora o litoral deve ser em primeiro lugar. Tá o mel. Você tá doido? Não é perigoso, motorista? Bora que bora. Na Litoral, tô mais que legal. Chama!
0: Muita mensagem,
1: Valeu,
0: Laura
1: Renato.
0: Mel.
3: Boa noite, Oliver.
0: Boa
3: noite, Laura Mel.
1: Boa
3: Seja
1: noite.
3: Muito bem-vinda a essa rádio maravilhosa, com esses locutores maravilhosos.
1: Incríveis, né?
3: A melhor rádio do mundo, do Brasil, Rádio Litoral. Beijos, Oliver. Beijos, Laura Mel. Bom trabalho.
1: Obrigada.
0: Essa aqui é a Cris de Vila Graúna, em Cariacica.
1: Oi, Cris. Brigadão aí pelas boas-vindas.
0: Um beijão pra você, Cris. Aqui o Fábio de Jardim Tropical mandou aqui, ó. Seja bem-vinda à nossa rádio, primeiro lugar no Ibope. Ontem, eu e meu amor tivemos o prazer de conhecer você, Laura Mel.
1: Verdade, eles estiveram aqui pra buscar o prêmio deles que eles ganharam.
0: Isso.
1: É o casal que vai pro Vital, não é?
0: Eles mesmos.
1: Ah, então beijo pra vocês. Maravilhosos.
0: Então indo lá agora buscar o abadá deles.
1: Verdade.
0: Valeu, Fábio. Obrigado. Cara, é bom Vital pro 100. A Laura Mel chegou na semana do Vital.
1: Cheguei bem. Olha, inclusive, olha bem, aniversário da Natizinha, então assim, o dia é maravilhoso, né? Aí já ganhei ingresso pra ir pro Vital. Eu tô assim, vou ficar muito mal acostumada nessa rádio, hein? Agora aguentem, Laura Mel.
0: Ingresso não, seus convites.
1: Verdade.
0: Pro nosso camarote.
1: Ah, é. Não vamos subestimar, né? Vamos elevar aqui. É camarote, bebê, é coisa chique.
0: Camarote, abadá, com direito também é descer pro bloco, se quiser.
1: É, eu tava acostumada a ficar na rua mesmo, Oliver.
0: Vai pra camarote, vai pro bloco, pra onde
1: tava
0: você quiser.
1: Tava acostumada com pipoca.
0: Aqui é luxo, aqui é luxo. Deixa eu ver aqui mais quem. Tem a participação também aqui. Ah, a Jéssica Braga mandou mensagem de texto. Aqui, ó. Tenho certeza que você vai fazer uma carreira linda na Rádio Litoral, além de estar na melhor rádio do Espírito Santo. Tem colegas de trabalho que são incríveis. Um beijo grande da Jéssica Braga para você, Laura
1: beijo,
0: Mel.
1: Beijo, Jéssica. Obrigada. É verdade. Os colegas aqui, ó, time de peso. E me receberam muito bem, tá? Diga-se de passagem. O Oliver, principalmente aqui, né? Me dando as dicas, me ensinando. Maravilhoso. Obrigada, Oliver.
0: Ensinando não, só compartilhando aqui com um pouquinho que a gente sabe.
4: Oh. Boa noite, Oliver.
0: Boa.
4: Boa noite, Laura Mel.
1: Boa noite.
4: Seja muito bem-vinda.
1: Obrigada.
4: Que Deus abençoe você aí hoje e sempre, tá? A gente é meio enjoadinhos, tá? Porque a gente tá no primeiro lugar do Ibope já há muitos anos e vamos continuar contigo aí, tá? Seja muito bem-vinda mesmo. Vem, menina! Vem, garota!
1: Garota.
4: É Ana Pinheiro de Santa Rita e na Litoral, tô muito mais que legal.
0: Essa é Ana Pinheiro, é a mãe da Helena, que mandou isso aqui pra você, Laura Mel.
5: Bem-vinda, tia Laura!
1: Ai, meu Deus, assim não aguento!
5: Bem-vinda, tia Laura! Laura.
1: Beijo, Helena. Obrigada. Ai, meu Deus. Assim eu vou morrer do coração hoje mesmo.
0: Então segura mais um, então. A gente tem uma audiência kids muito grande.
1: Ah.
0: E aqui mais um pra você, ó.
6: Boa noite, tia Laura Mel.
1: Ai, eu me
6: derrubo. Boa noite, tia Laura Mel.
1: Essa é quem?
0: Essa é Manuzinha.
1: Ô, Manuzinha. Boa noite, minha princesa.
0: Direto de Laranja da Terra.
1: Ó, oh, de longe, hein?
0: Vai se acostumando.
1: É, animação!

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0: Na Litoral, Eu Tô Legal, Alemão do Forró, cantando com Hugo Guilherme. Aqui na programação.
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0: Mais um sucesso do nosso Alemão aqui na programação da Litoral FM. Ó, última chamada, daqui a pouquinho tem resultado de promoção, seus ingressos.
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0: Isso.
1: Sambão com a Litoral. Sabadão, 10 de outubro, vai ter, ó, Tomate, Durval Lelis e Léo Santana quebrando tudo.
0: Caraca, já é depois de amanhã, hein?
1: Sim, tá pertinho.
0: Depois de amanhã. Então daqui a pouquinho o resultado dessa promoção, hein? Vamos aqui a abração pro Queco Barata.
2: Boa noite, Rola. Boa noite, Lara Mel.
0: Laura.
2: Rapaz, tô tentando mandar o áudio que não consigo. Meu cachorro, Mequetrefe, tá me incomodando.
1: Mequetrefe.
2: Baratão tá passando pra fazer sabe o quê?
0: O quê?
2: Pra falar que Baratão só trabalha... terça-feira.
1: Nossa, vida boa.
0: Ué, e amanhã, sexta-feira?
2: O tiragosto já tá na panela, a cerveja já tá gelada, Dona Baratinha tá chegando, e só a vida Litoral, da Litoral, eu tô mais que legal, Lara.
0: Laura.
2: Fica à vontade, seja bem-vindo, que a Litoral é a sua casa. Oh, parabéns. Olha.
1: Obrigada, obrigada. Esse emendou mesmo, né, o feriadaço dele.
0: Cara, mas amanhã sim, gente, amanhã...
1: Tá emendando, deixa ele sextar, olha, ele tá com inveja.
0: Um pouquinho. Queco Barata de Vila Capixaba, obrigado, cara. É Laura, mas você vai ter que se acostumar, hein? Até o pessoal assimilar direitinho aqui, Laura.
1: Tudo bem,
0: Mel.
1: Tudo bem. Tô chegando hoje.
0: Então, o Corujão, você que já falou que gosta de uma cervejinha.
1: Ah, eu curto.
0: O Corujão mandou pra fazer inveja de você, Laura Mel.
3: 8 de outubro, quinta-feira. Ah. Boa noite, Roger.
0: Boa.
3: Boa noite, Lara Mel. Seja tá bem-vindo à melhor rádio do Espírito Santo e do Brasil.
0: Ah.
3: E vamos que vamos. Com a sua chegada agora, eu vou fazer uma homenagem a você. Eu vou
1: Diga.
3: Abrir aquela cerveja, ó. O barulhinho.
1: Eita!
3: E vamos que vamos. E hoje tem fusão.
0: Uhum.
3: Se liga na Litoral que você fica mais que legal. É nóis.
0: Meu Luiz Corujão, obrigado, cara, pela participação, tá bom? Laura Mel, temos aqui uma conterrânea sua.
1: Sério?
0: Ana Leia, de Itapuã. Mandou aqui, ó. Boa noite, Holliger e Laura Mel. Eu também sou do Rio de Janeiro.
1: Carioca.
0: Seja bem-vinda. Assinado Ana Leia Dias.
1: Beijo, Ana Leia, minha conterrânea.
0: Vocês fazem meio de uma diferença lá, né? De carioca, do...
1: Vou explicar agora. Por favor. Na verdade, não sou carioca. Eu sou fluminense. Por quê? Não é de time, não, tá, gente?
0: Seu time. Fluminense... Tem time?
1: Então.
0: Não fica...
1: Deixa eu explicar. Eu sou fluminense. Porque fluminense é quem nasce no estado do Rio de Janeiro. Uhum. Quem é carioca é quem nasce na cidade do Rio de Janeiro.
0: Uhum.
1: Como eu não nasci na cidade, eu nasci em São Gonçalo, então eu sou fluminense. Mmas acaba que a gente fala, né, que é carioca e ponto, Mas eu sou fluminense. Agora, de time, eu sou do time do Bruninho, né?
0: Vascaína, mais uma vascaína no time aqui então, hein?
1: Eu sou vasco. Meus irmãos todos são vasco, enfim, sofro desde pequenininho.
0: Mais uma Cruz Maltina aqui então, pra você anotar aí, ó. Temos aqui a participação também do... Cadê?
4: Boa noite, meu amigo Roller. Boa noite, Laura Mel.
1: Boa noite.
4: Seja bem-vinda. Você tem uma voz maravilhosa, mas deixa eu te falar. O coração desse homem aí já tem dono. Se chama Alex Bonner. A dupla aí é Batman e Robin. Aí, na hora do almoço, nós temos o rei e a rainha do Miguel. Se chama Bruninho Molecote e Natizinha. O seu lugar... É de manhã mais sol, que aí nós vai ficar com o sol brilhando e o mel adoçando as nossas vidas todas as manhãs. Seja feliz e bem-vinda à família Litoral, minha amiga.
1: Obrigada, meu amor. Já resolveu o problema aí, ó. Já chegando organizando os locutores na Litoral.
0: Já montou a grade, né? Valeu, Fábio. Obrigado, cara, pela participação também.
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0: na Litoral, eu tô legal. Atenção, atenção, resultado de promoção. Quem será que vai entrar de graça no Vital depois de amanhã, hein?
1: Ah, quem se deu bem? Sabe quem? Quem?
0: Quem?
1: A Orlandina Locatelli. Lá de Graúna, Cariacica, final de telefone 9863. Parabéns, Orlandina! Você se deu muito bem!
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0: Muito bem, parabéns, Orlandina! Amanhã a gente volta, se Deus quiser, antes de ir embora. O Laura Mel.
1: Chica.
0: Temos aqui a participação direto do Cachoeiro. Cadê?
5: Olha mesmo, yeah. Paulo Brado. Mandou alô pra nós aqui, a Cachoeiro Itapimirim, motorista de aplicativo Plínio Nóia, ligadinho na melhor aí, ó. Manda um alô pra tropa do Siqueira aqui, a tropa do Elétrico.
0: Ah.
5: É nóis, tamo aí ligadinho na melhor.
0: Obrigado.
5: Manda um alô também lá, ó, pra tropa da Kiara lá, ó, a tropa da Kiara. Revirando tudo aí, ó, tamo junto. Boa noite pra geral, hein?
0: Boa noite, obrigado pela participação de Cachoeiro em 101.1.
6: Boa noite, Litoral. Boa noite, Laura Mel.
1: Boa
6: Seja
1: noite.
6: Bem-vindo na maior e melhor rádio do estado.
1: Obrigada.
6: Litoral. Seja bem-vindo, minha rainha. Tamo junto. Quem fala aqui é Charles de Cariacica, Santa Cecília.
0: Uhum.
6: Abraço pra geral aí.
0: Valeu, Charles. Obrigado, minha rainha.
1: Minha rainha. Vou ficar muito me achando hoje. Vou nem dormir.
0: Ó, a Ruth mandou aqui boas-vindas pra você, Laura. A Ruth do bairro Grande Vitória. O Márcio Gleick do Córrego Sergipe também, em Governador Lindenberg. Deixa eu ver aqui mais quem. Fala, Marcos.
7: Ei, Laura. Nossa, mãe do céu, cara, você é fantástica, cara. Porra, que bem-vindo aí essa rádio Litoral, que é melhor do Brasil. Cara, aqui é Marcos, do Marcos de Jacaraípe.
0: Sim.
7: Cara, bicho, olha, você é tudo pra nós.
1: Nossa,
7: e fazendo parte dessa equipe aí, Litoral FM, é melhor do Brasil. Bom, bem-vindo à nossa casa.
0: Olha,
7: agradeço todo o Brasil.
0: Esse
1: obrigada.
0: Foi o Marcos.
1: É, Marcos. Ó, eu não mandei o um beijo lá pra Ruth, não retribuí o beijo. Beijo, Ruth, beijo, Charles. Obrigada, tá? Pelo carinho aí de boas-vindas.
0: Tem também aqui a Mara Santos, Balneário de Carapibus. Poxa, quero ganhar ingresso pro Vital sábado também. Me dê sorte, Mel. Ó, hoje não foi, tá, Mara? Mas calma aí que amanhã deve ter mais, tá bom? O Marco França, Laura, mandou aqui. Laura Mel, bem-vinda. Sou ouvinte contínuo. E na Litoral, tô mais que legal. Deixa eu ver aqui mais quem. Agora tá Carla Leone. Cadê Carlinha?
8: Boa noite, Oliver. Boa noite, Laura Mel. Seja muito bem-vinda à família Litoral e à Vitória no Espírito Santo. Que a sua estada aqui seja a mais linda possível. Seja muito bem-vinda ao horário, à companhia maravilhosa do Oliver.
0: Eita.
8: Aqui é a Carlinha Leone, de Jardim Marilândia, mandando um alô para todo mundo. Um beijo, valeu, Litoral. E na Litoral, eu tô muito mais que legal.
0: Carlinha Leone.
1: Carlinha, beijo, Marco, beijo, Mara, todo mundo aí que tá me dando boas-vindas. E isso é muito bom que eu já chego assim, né, daquele jeito, bem gostosinho, já me sentindo à vontade, inclusive, né, isso é bom.
0: Gosta sim. O Laura Mel, a Carlinha Leone falou que deu as boas-vindas, mas, Carla, a Laura já mora aqui, é carioca,

0: Carioca. É, Fluminense, é do Rio de Janeiro. Tô aprendendo, calma aí. Mas já mora aqui já faz quanto tempo?
1: 18 anos.
0: 18 anos.
1: É, eu vim pra cá beber. Que coisa.
0: Recém-chegado.
1: Nasci no Rio e vim pra cá.
0: A G, de Santo Antônio do Canaã, em Santa Teresa. Você conhece Santa Teresa?
1: Não conheço. Não conhece? Tenho vontade de conhecer.
0: Pois é, eu conheço menos do que eu gostaria. É um lugar maravilhoso. Não conheço Santo Antônio do Canaã ainda, hein, Gê? Mas mandou também aqui as vozinhas pra você.
1: Ah, muito obrigada, tá?
0: E tem pergunta pra você aqui, Laura Mel.
1: Diga.
0: Você até já respondeu, mas só pra poder aqui, o Betão.
2: Boa noite, Hollywood Anderson. Boa. Aqui que tá falando é Betão de Cachumirim. É, queria dar as boas-vindas pra nova colega aí.
1: Laura, obrigada, Betão.
2: Queria saber em que cidade ela é. Do estado do Rio. Sim.
1: Eu sou de São Gonçalo.
2: Eu também sou
1: Gonçalo.
2: Fluminense, eu sou de Campos. Queria saber de onde ela é. Uhum. Estou em Caxias só há 3 anos e passo a minha vida inteira em Campos do Goiás. Queria saber de onde ela é. Um abraço a todos.
0: Betão de Cachoeiro.
1: Então, Betão, eu sou de São Gonçalo, do ladinho de Niterói, antes da ponte, né? Indo daqui pra lá é antes da ponte. São Gonçalo, terra do Claudinho Buchecha, que a gente tocou aqui hoje. Uhum. Terra da Cláudia Leite. Muita gente pensa que Cláudia Leite é baiana. Uhum. Ela não é, não. Ela é de São Gonçalo.
0: Também.
1: Sim.
0: Gente... Ele falou que tem diferença? Campos de Campos dos Goytacazes é a mesma coisa?
1: Não, é a mesma coisa, isso.
0: Ah, então tá. É, Betão respondido, obrigado aí pela participação direto do Cachoeiro, tá ouvindo a gente em 101.1. Já tá dando nosso horário, a gente vai embora agora, amanhã a gente volta, se Deus quiser. E pra saber mais, conhecer mais a Laura Mel, segue no Instagram lá.
1: Isso, arroba é Laura Mel, arroba é Laura Mel.
0: Facinho, facinho, tá? Laura, mais uma vez, bem-vinda à Litoral FM.
1: Muito obrigada, Holly B.
0: Conte com a gente, com toda a equipe, que você tenha todo o suporte possível e preciso. Você pode acionar a gente a hora que você quiser e já é sucesso. Percebemos aqui, hein?
1: Ai, que bom, que bom. Tô muito, mas muito feliz, gente. É, pra quem já me conhecia, né, sabe que eu amo rádio, eu respiro rádio, assim, eu tô em casa. Eu tô muito feliz mesmo e obrigada aí pelas boas-vindas, por essa recepção maravilhosa. E que vem aí Rádio Litoral e Laura Mel nessa, em um casamento que dê certo, né?
0: Ela já vem já de uma longa estrada, já passou pela FM Super, pela Jovem Pan e agora tá com a gente aqui, bem-vinda sempre, Laura Mel.
1: Obrigada.
0: Amanhã a gente volta, tá? Fica com Deus.
1: Beijo.
0: Até amanhã. Tchau.

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0: Está no ar a Voz do Brasil. As notícias do governo federal que movimentaram o país no dia de hoje.
1: Olá, boa noite.
2: Boa noite para você que nos acompanha em todo o país.
1: Quinta-feira, 8 de outubro de 2026.
2: Vamos aos destaques do dia.
1: Falta um mês para o primeiro dia do Exame Nacional do Ensino Médio.
2: Estudantes de todo o país se preparam para conquistar uma vaga no ensino superior. Luana Karen.
3: Os inscritos devem conferir o local de prova com antecedência e organizar os itens necessários para o exame, como documento oficial. Oficial com foto e caneta esferográfica preta.
1: Flagrantes de trabalho em condição análoga à escravidão atingem setores como pecuária, construção civil e serviços domésticos.
2: Ministério do Trabalho e Emprego atualiza cadastro de empregadores autuados no país. Gabriela Noronha.
4: Os 82 registros estão distribuídos por 21 unidades da Federação. Minas Gerais concentra o maior número de ocorrências.
1: Proteção às mulheres.
2: Vítimas de violência doméstica têm direito ao afastamento remunerado do trabalho por até 6 meses.
1: Decisão garante estabilidade financeira para romper o ciclo de violência. Thaís de Araújo.
5: A mulher afastada não precisa cumprir período de carência. Também não há desconto de contribuição previdenciária. E o período é computado como tempo de contribuição para a aposentadoria.
2: Na apresentação da Voz do Brasil, Luciano Seixas e Mariana Jungmann.
1: E acompanhe a gente ao vivo. Acesse radiogov.ebc.com.br ou o canal Gov na sua TV aberta.
2: Mais de 500 trabalhadores foram resgatados em situação de exploração extrema e trabalho análogo à escravidão em 21 estados.